0: movimentaram o país no dia de hoje.
1: Olá, boa noite.
2: Boa noite para você que nos acompanha em todo o país.
1: Quinta-feira, 13 de agosto de 2026.
2: Vamos aos destaques do dia.
1: Brasil registra mais de 62 milhões de empregos formais no mês de junho.
2: Dados são da RAIS, a Relação Anual de Informações Sociais, que é divulgada mensalmente. Graziele Bezerra.
3: Do total de empregos registrados em junho, a maior parte ficou com os trabalhadores seletistas e temporários, responsáveis por 48 milhões de vínculos.
1: Operação Arena. Investigação apura sonegação fiscal e lavagem de dinheiro na exploração de apostas de cota fixa e jogos de azar.
2: São apreendidos bens e valores de até R$1 bilhão. Luana Karen.
4: A investigação identificou indícios de utilização de uma complexa estrutura societária com o objetivo de conferir aparência de legalidade a operações relacionadas à exploração de apostas de cota fixa e de jogos de azar.
1: Já está em funcionamento modalidade de crédito para adimplentes.
2: Estratégia oferece condições mais favoráveis a trabalhadores informais que estão com dívidas em dia. Luciana Vasconcelos.
5: A medida permite contratar uma nova operação de crédito para quitar integralmente a dívida anterior.
1: Hoje, na apresentação da Voz do Brasil, Mariana Jungmann e Luciano Seixas.
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1: Mais de 62 milhões de vínculos de emprego ativos.
2: E o quadro do mercado formal do país em junho, segundo dados divulgados.

0: responsáveis por 48 milhões de vínculos. Em seguida, vem os agentes públicos, ocupando 14 milhões e 300 mil postos, e as demais categorias com cerca de 430 mil vínculos ativos. O setor de serviços foi responsável pelo maior número de oportunidades, como explica Paula Montanher, subsecretária de Estatísticas e Estudos do Trabalho do Ministério do Trabalho e Emprego.
1: Todos os setores cresceram. O grupo que mais cresce é o grupo que a gente chama de serviços. Uma parte grande desses empregos são na administração pública, defesa, seguridade, educação e saúde.
0: Até junho, os dados da RAIS, a Relação Anual de Informações Sociais, eram divulgados uma vez por ano. Agora, o relatório é publicado mensalmente e traz também recortes como sexo, raça, cor e escolaridade. As mulheres, por exemplo, ocuparam mais de 29 milhões dos empregos em junho, cerca de 46% do total, um crescimento de 5,7% em relação à quantidade de postos que elas ocupavam em dezembro do ano passado. A RAIS também mostra um mercado de trabalho cada vez mais jovem e diverso, com maior presença de pessoas pardas e pretas em empregos formais, e o crescimento nos vínculos de trabalhadores com até 24 anos de idade. Para o ministro do Trabalho e Emprego, Luiz Marinho, muitos jovens buscam a segurança da consolidação das leis trabalhistas.
2: Muita gente quer a segurança da CLT, quer o direito às férias, 13º, fundo de garantia, participação dos resultados. O que não quer, eventualmente, é salário baixo. Não quer um ambiente estressante. Não quer um ambiente assediador.
0: Em junho, a região sudeste liderou o emprego formal, sendo responsável por 47% dos postos de trabalho do país, com 29 milhões de empregos. Reportagem Graziele Bezerra.
3: Quem tem uma dívida e está em dia com os pagamentos também pode renegociar os valores.
4: Está disponível uma modalidade de crédito para essas pessoas, com juros de até 1,99% ao mês.
3: Saiba quem pode participar e um alerta: cuidado com os golpes que usam o nome do programa.
5: Já está funcionando modalidade de crédito voltada a trabalhadores que estão adimplentes ou com pequenos atrasos em suas dívidas junto a instituições financeiras. O crédito é voltado a trabalhadores informais, sem vínculo pela CLT, não atende servidores públicos ou quem receba aposentadoria ou pensão do INSS. A medida permite contratar uma nova operação de crédito para quitar integralmente a dívida anterior. Quem explica é o secretário de Reformas Econômicas do Ministério da Fazenda, Regis Dudena.
6: Para pessoas que não têm acesso a essas linhas de consignado, a essas linhas baratas, que tomaram crédito, aí um crédito pessoal, sem garantias, normalmente créditos caros, e que estão pagando. Então são pessoas que, como o nome diz, né, desenrola adimplentes. São pessoas que estão adimplentes, que estão pagando essa sua conta, que estão atrasados em até, no máximo, 90 dias, mas já pagaram aí pelo menos 4 parcelas desse crédito e estão tendo aqui uma possibilidade de ter acesso a uma linha de crédito com taxas baixas, até no máximo 1,99 por mês, e vão poder diminuir a parcela que ela vem pagando mês a mês dessa dívida.
5: Também há possibilidade de contratação de crédito adicional de até 50% do saldo devedor da operação original, desde que a nova prestação não ultrapasse 90% do valor da parcela anterior. Ao contratar a operação, o beneficiário concorda com o bloqueio do CPF para apostas em plataformas de bets por 6 meses. O secretário Regis Dudena, do Ministério da Fazenda, alerta que a contratação deve ser feita diretamente pelos canais oficiais das instituições financeiras e orienta a desconfiar de anúncios que prometem aprovação imediata, mensagens com links, cobranças de taxas antecipadas ou pessoas que se ofereçam para intermediar a negociação. negociação.
6: Primeiro passo recomendado, vá você até a sua instituição financeira, se for uma instituição financeira física que tenha lá a sua agência, vá conversar, se for uma digital, use sempre o aplicativo daquela instituição que você já conhece, que você já tem cadastro, cuidado para não aceitar muito ajuda de terceiros.
5: O Banco do Brasil e a Caixa Econômica já estão aptos a operacionalizar a modalidade de crédito. Outras instituições financeiras poderão aderir ao programa.

0: programa nos próximos dias. Os interessados devem procurar as suas instituições financeiras para se informar se estão participando do programa. Com locução de Luciana Vasconcelos, reportagem de Pablo Mundim.
1: A Polícia Federal investiga um grupo acusado de crimes financeiros em exploração de jogos de azar e apostas esportivas, as chamadas bets.
2: Foram cumpridos mandados de busca e apreensão em 5 estados e o bloqueio de até R$1 bilhão dos envolvidos no esquema.
3: A Operação Arena apura a atuação de grupo empresarial em supostos crimes de sonegação fiscal, evasão de divisas e lavagem de dinheiro. A investigação identificou indícios de utilização de uma complexa estrutura societária e financeira, mantida no Brasil e no exterior, com o objetivo de conferir aparência de legalidade a operações relacionadas à exploração de apostas de cota fixa e de jogos de azar. De acordo com o secretário especial da Receita Federal, Robson Barreirinhas, o grupo iniciou a atividade na Paraíba em 2012.
4: Foi ampliando essa atividade, utilizando-se de um sofisticado esquema para ocultação de recurso, para lavagem de dinheiro, para evasão de recursos.
3: A investigação também identificou possíveis indícios de omissão de rendimentos e de sonegação de impostos. O secretário da Receita Federal, Robson Barreirinhas, destaca os prejuízos para o país.
4: As bets, elas se tornaram uma doença social no Brasil. E quando se fala de bets ilegais, esse problema é exponencialmente aumentado, porque a bet legal não tem nem mesmo a regulação que hoje existe no Brasil. Não existe, por exemplo, impedimento para crianças joguem em bets ilegais. Não há as ferramentas de autoexclusão, de autolimitação que foram impostas para as bets legais, prejudicando ainda mais a população brasileira.
3: O ministro da Fazenda, Dário Duriga, disse que as atividades da empresa no país já foram suspensas.
5: A gente já tem uma medida cautelar que suspende a atuação dessa empresa dentro de um processo de fiscalização que já vinha acontecendo com troca de informação entre as demais autoridades. A gente tem conseguido viabilizar esse combate criminal que envolve lavagem de dinheiro, envolve ocultação de patrimônio dessas empresas.
3: Ao todo, foram cumpridos 17 mandados de busca e apreensão em 14 localidades, nos estados da Paraíba, Sergipe, São Paulo, Rio de Janeiro e Paraná. A decisão também prevê a apreensão de bens e valores até o limite aproximado de R$1 bilhão. Reportagem Luana Karen.
1: Estão públicas mais de 2.000 páginas que autorizam 85 empresas de apostas a funcionarem no país.
2: A iniciativa faz parte da política de transparência ativa da Secretaria de Prêmios e Apostas, de acordo com o ministro da Fazenda, Dario Durigan.
5: Os principais documentos de todos esses processos já estão disponíveis, tanto documentos que embasam origem de recursos, quanto documentos da avaliação jurídica e até o documento que é o relatório final da nossa avaliação, que tem ali o contexto geral, quem são os sócios, qual é o ramo de atuação da empresa, qual é o negócio da empresa. Isso fica agora para todas as empresas que pediram autorização, isso fica público, cumprindo com esse compromisso de transparência ativa.
1: A publicação dos documentos está sendo realizada de forma gradual e sem comprometer a proteção das informações que possuem acesso restrito.
2: Ainda de acordo com o ministro Dario Durigan, cerca de 5 milhões de contas estão impedidas de fazer apostas no país.
1: Os bloqueios incluem 3 milhões de beneficiários de programas sociais.
2: Os dados podem ser encontrados na página do Ministério da Fazenda em gov.br/fazenda.
1: As vendas do comércio varejista cresceram 0,5% em junho, na comparação com maio.
2: Os dados são da pesquisa mensal de comércio divulgada nesta quinta-feira pelo IBGE.
6: O volume de vendas do comércio varejista teve um aumento de 0,5% no mês de junho em relação ao mês anterior. Mas a média para o trimestre encerrado em junho foi negativa em 0,3%. Entre as atividades com alta estão outros artigos de uso pessoal e doméstico, hipermercados, supermercados, produtos alimentícios, bebidas e fumo, móveis e eletrodomésticos e artigos farmacêuticos, médicos, ortopédicos e de perfumaria. livraria. Entre as atividades em queda estão livros, jornais, revistas e papelaria, tecidos, vestuário e calçados, combustíveis e lubrificantes. O gerente da Pesquisa Mensal de Comércio, Cristiano Santos, explica os resultados.
7: Então, das 8 atividades pesquisadas, 4 ficaram no campo positivo. O principal setor que teve crescimento foi de outros artigos de uso pessoal e doméstico. Ali tem resultados de vários nichos, dentre eles de lojas de departamentos, lojas de brinquedos. E teve, então, um crescimento, foi o topo ali, o que mais cresceu. O que mais caiu, né, dessas 8 atividades foi a atividade de tecidos, vestuário e calçados.
6: Na comparação com junho do ano passado, o volume de vendas no varejo aumentou 2,9%. No acumulado do ano, a alta é de 1,9%. Reportagem Luciana Colares de Holanda.
1: A estimativa para a produção de grãos na safra 2025-2026 deve ultrapassar 360 milhões de toneladas.
2: Segundo levantamento divulgado hoje pela Conab, a Companhia Nacional de Abastecimento, se confirmado, o volume representa 8 milhões e 500 mil toneladas a mais do que no ciclo passado.
1: O milho e a soja juntos devem compor 90% do total da safra, como explica Silvio Porto, presidente da Conab.
8: Nós temos aqui 180,5 milhões de toneladas de soja, 143 milhões de toneladas de milho. A primeira safra de milho, que foi a grande recuperação, fez com que nós tivéssemos um aumento bastante expressivo. Nós saímos de 24,9 milhões de toneladas na safra anterior para quase 30 milhões.
2: Dentre os produtos de inverno, o trigo deve registrar 5 milhões e 800 mil toneladas.
1: A estimativa representa redução de 26,2%, principalmente por conta das chuvas no sul do país. Como detalha o presidente da Conab, Silvio Porto.
8: O que nos preocupa é a questão do trigo. Nós tivemos uma queda muito acentuada de produção, de área no caso, além dessa queda muito significativa da área, serão as condições de chuva, né, em função do El Niño. Isso principalmente no Rio Grande do Sul poderá comprometer a qualidade desse trigo que será colhido nesse período.
2: Quem recebe ou utiliza Vale Alimentação e Vale Refeição deve ficar atento às regras para o uso desses benefícios.
1: A regulamentação, feita no final de julho, amplia a aceitação dos cartões, reduz custos para os estabelecimentos e reforça que os valores devem ser usados apenas na compra de alimentos e refeições.
2: Confira na reportagem como essas regras se aplicam a trabalhadores e estabelecimentos.
9: Localizado em um shopping de Brasília, o restaurante do empresário Pedro Mendonça faz parte de uma rede especializada em frutos do mar com mais de 30 anos de história. O comércio foi fundado pelo seu pai nos anos 90 e de lá para cá passou por adaptações, entre elas a variedade nas formas de pagamento. Segundo Pedro, oferecer o Vale Refeição como uma das alternativas ajuda a atrair novos clientes e facilita o acesso do público ao negócio da família.
10: A pessoa que usufrui desse vale refeição, ela ganha crédito, ela tem que usar ele, então ela dá preferência para usar, de fato, em restaurantes que ela possa aproveitar esse crédito. Então, eu vejo mais como o principal benefício é essa possibilidade de ter novos clientes.
9: Instituídos há mais de 50 anos por meio de lei, o Vale Refeição e o Vale Alimentação fazem parte do Programa de Alimentação do Trabalhador, o PAT. Os benefícios oferecidos pelas empresas aos colaboradores funcionam como um crédito para garantir uma alimentação adequada. Neste ano, um decreto estabeleceu novas regras para o programa. A principal mudança, de acordo com Rogério Araújo, coordenador do PAT do Ministério do Trabalho e Emprego, é o estabelecimento do teto de 3,6% nas taxas cobradas pelas operadoras sobre as transações. A medida acaba com as cobranças de tarifas elevadas que muitas vezes inviabilizavam a adesão de estabelecimentos às bandeiras de cartão.
11: Por isso a limitação das taxas e o prazo de liquidação é tão importante. Esses estabelecimentos comerciais menores, restaurantes pequenos, supermercados de bairro, esse estabelecimento não vai mais precisar usar o capital de giro para fazer essa movimentação. Ele vai ser pago ali dentro dos 15 dias e com a taxa muito mais baixa. Então ele não vai ter perda em aderir ao PAT.
9: O decreto determina ainda que as empresas emissoras que possuem mais de 500 mil usuários ativos devem adaptar até novembro deste ano seus sistemas para que os cartões de Vale Refeição e Vale Alimentação funcionem em qualquer maquininha de pagamento. Além disso, Rogério Araújo destaca que o texto reforça que os valores destinados aos auxílios devem ser utilizados exclusivamente para compra de alimentos e refeições.
11: Esse programa foi criado com a ideia de que a gente pudesse fazer uma alimentação segura para o trabalhador, uma nutrição adequada para que ele desenvolva as atividades, não tenha problemas nutricionais, evitando inclusive acidentes de trabalho, faltas ao trabalho. E aí, claro, a consciência do trabalhador tem que ser também nesse sentido, de consumir o seu vale alimentação e refeição para o fim que é destinado, sem tentar fazer um uso inadequado, por exemplo, aquisição de produtos eletrônicos, ou ainda com essa venda do benefício.
9: Empresas, operadoras e estabelecimentos que descumprirem as regras estão sujeitos a sanções administrativas, com multas que variam de 5 mil a 50 mil reais. Quem descumprir a regulamentação também pode perder benefícios fiscais previstos na legislação. Reportagem Gabriela Noronha.
1: Estão abertas as inscrições para cursos de detecção precoce de câncer na atenção primária.
2: São 7 cursos online e gratuitos voltados para equipes de saúde.
1: O foco das capacitações está na prevenção e no diagnóstico rápido dos tipos frequentes da doença.
12: Profissionais da atenção primária à saúde podem se inscrever para 7 cursos gratuitos e 100% online para detecção precoce do câncer. A iniciativa traz qualificações como a detecção precoce de câncer, prevenção dos fatores de risco para cânceres, rastreamento organizado, detecção precoce de câncer do colo do útero e de mama e gestão de base populacional na atenção primária. Os cursos têm matrículas abertas por prazo indeterminado. Os cursos contribuem para o fortalecimento das redes de atenção à saúde e para a qualificação do cuidado ofertado à população. Eles fazem parte de iniciativa que apoia a organização e a qualificação dos processos de trabalho das equipes que atuam na atenção primária para a detecção precoce dos cânceres e a continuidade do cuidado. Além de cursos, são ofertados materiais técnicos e educativos a profissionais e gestores. Daniele Popov para a Voz do Brasil.
1: Professores e educadores de todo o país já podem escrever projetos que usam jogos interativos em sala de aula.
2: É a primeira edição do Prêmio Desenvolvimento em Jogo do Ministério da Integração e do Desenvolvimento Regional.
13: Será realizada a primeira edição do Prêmio Melhores Práticas do Desenvolvimento em Jogo e que está com inscrições abertas até o dia 30 de agosto. A premiação é voltada a práticas de aplicação do desenvolvimento em jogo em ambientes pedagógicos por docentes e facilitadores no ensino formal e não formal. O desenvolvimento em jogo é um material elaborado para comunicar conceitos da Política Nacional de Desenvolvimento Regional através de um jogo estilo RPG. É uma maneira interativa de experiência de aprendizado. O edital contempla práticas desenvolvidas no ensino fundamental e médio, na graduação e pós-graduação em projetos de extensão universitária, instituições comunitárias, escolas legislativas, escolas de governo e atividades formativas em colegiados de políticas públicas e municípios. Serão selecionadas 30 iniciativas pedagógicas distribuídas entre 10 categorias. O resultado final está previsto para ser divulgado em 9 de novembro. Dilson Santa Fé, para a Voz do Brasil.
1: O edital da premiação está disponível em gov.br/mdir.
2: Estudantes e pesquisadores de todo o país têm até esta sexta-feira, 14 de agosto, para se inscrever no Prêmio Jovem Cientista 2026.
1: A premiação busca estimular projetos com soluções inovadoras usando inteligência artificial.
14: Foi observando a rotina dos castanheiros no Vale do Javari, no Amapá, que a estudante Manuele da Costa Pereira desenvolveu um kit portátil para a produção de energia elétrica a partir do sol.
15: Durante essas expedições, a gente começou a observar e a vivenciar o dia a dia deles em campo. E aí, a partir disso, a gente começou a pensar sobre alternativas para melhorar a qualidade de vida deles, né? Que eles não tinham o básico. nem para iluminar o acampamento à noite. Ou quando tinham, eram geradores movidos a óleo diesel, que são pesados e poluentes também. Esse kit, ele funciona como um mini gerador de energia elétrica a partir do sol.
9: Foram 2 anos trabalhando no projeto, no Instituto Federal do Amapá. O empenho deu resultado e Manuele ganhou o prêmio Jovem Cientista na categoria Estudante de Ensino Superior. Jovens pesquisadores interessados em seguir os passos de Manuele e concorrer ao prêmio têm até o dia 14 de agosto para inscrever projetos. O tema desta edição do Jovem Cientista é Inteligência Artificial para o Bem Comum. A ideia é que estudantes e pesquisadores apresentem projetos que explorem o potencial da IA para a solução de problemas reais, como melhoria de serviços públicos, ampliação do acesso à saúde e educação, inclusão digital e sustentabilidade ambiental. O presidente do Conselho Nacional de Desenvolvimento Científico e Tecnológico, o CNPq, vinculado ao Ministério da Ciência, Tecnologia e Inovação, Olival Freire Júnior, destacou a importância da premiação.
16: A particularidade desse prêmio, que é um prêmio para tentar fisgar um jovem promissor. Então, não é o prêmio para o pesquisador já consolidado. Então, é uma tentativa, nos mantendo na questão do futebol, de você olhar para a divisão de base e dizer, aquilo ali tem futuro.
9: Podem se inscrever para o prêmio Jovem Cientista estudantes do ensino médio, superior, mestrado ou doutorado. Também são aceitas inscrições de mestres e doutores já formados, com idade até 39 anos. Reforçando, as inscrições vão até o dia 14 de agosto e podem ser feitas pelo site jovemcientista.cnpq.br. Com locução de Thaís de Araújo, reportagem Luana Karen.
2: Termina amanhã o prazo para que os candidatos pré-selecionados na segunda chamada do ProUni, o Programa Universidade para Todos, comprovem as informações da inscrição.
1: Os documentos devem ser apresentados diretamente na instituição de ensino para a qual o estudante foi selecionado.
2: Para saber mais, acesse acessounico.mec.gov.br.
1: E essas foram as notícias do governo federal.
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1: Com produção da empresa Brasil de Comunicação.
2: E agora com as notícias do Poder Judiciário e do Congresso Nacional. Boa noite.
1: Boa noite para você. Até amanhã.
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19: Supremo Tribunal Federal confirma a decisão liminar do ministro Flávio Dino, que reconhece a omissão do Congresso Nacional na regulamentação da mineração em terras indígenas.
20: STJ afasta a prescrição em ação indenizatória sobre os crimes de maio. Pedidos serão analisados pela Justiça Paulista.
19: TSE condena vereador por violência política contra colega mulher.
20: Boa noite, eu sou Arthur Filho.
19: E eu sou Walter Lima.
20: Supremo Tribunal Federal confirma a decisão liminar do ministro Flávio Dino, que reconhece omissão do Congresso Nacional na regulamentação da mineração em terras indígenas.
19: O caso concreto envolve o território Cinta Larga, que abrange cerca de 2 milhões e 700 mil hectares, localizados na divisa entre os estados de Rondônia e Mato Grosso. Marta Ferreira.
21: A Constituição não impede que haja mineração em territórios indígenas, mas condiciona isso à autorização do Congresso Nacional, à consulta às comunidades afetadas e à garantia de participação nos resultados da atividade. Até o momento, no entanto, o Legislativo não definiu as regras para a atividade. Diante dessa situação, a coordenação das organizações indígenas do povo Cinta Larga entrou com ação no Supremo. Em fevereiro, o ministro Flávio Dino, relator do caso, concedeu medida cautelar e reconheceu a existência de omissão inconstitucional do Poder Legislativo, entendimento que foi referendado pelo plenário do STF nesta quinta-feira.
20: Na abertura da sessão plenária desta quinta-feira, o presidente do Supremo Tribunal Federal, ministro Edson Fachin, anunciou apoio ao ministro Flávio Dino, que vem sofrendo ameaças. Vamos ouvir um trecho da fala do ministro.
22: A presidência do Supremo Tribunal Federal, em nome deste tribunal, manifesta solidariedade ao ministro Flávio Dino, e reconhece que ameaças à segurança física dos ministros e familiares devem ser apuradas com rigor. A Secretaria de Polícia Judicial do Supremo Tribunal Federal colaborará com as autoridades públicas para a plena elucidação dos fatos e pela responsabilização, inclusive penal, de quem tiver praticado crimes.
19: O presidente do STF também defendeu a democracia, a Constituição Federal e as liberdades fundamentais, como a liberdade de imprensa.
20: STJ afasta a prescrição de 5 anos em ação civil pública de indenização sobre os chamados crimes de maio, ocorridos em São Paulo em 2006.
19: O processo voltará à primeira instância, que deverá analisar os fatos e os pedidos de reparação. Fátima Uchoa.
0: Os crimes de maio foram uma série de episódios violentos marcados por ataques do primeiro comando da capital contra forças de segurança e pela reação policial, que causaram mais de 500 mortes, muitas em situações não esclarecidas. Na origem, o Ministério Público de São Paulo reuniu pedidos de reparação individual e coletiva, incluindo danos, assistência, preservação da memória e medidas de não repetição. Seguindo o voto do relator ministro Teodoro Silva Santos, a maioria da primeira sessão do STJ considerou alegações de execuções sumárias, desaparecimentos de pessoas, participação ou omissão de agentes públicos e falhas nas investigações. Também considerou os compromissos internacionais assumidos pelo Brasil na proteção dos direitos humanos.
20: TSE condena vereador por violência política contra colega mulher.
19: O caso é de Nova Friburgo, no Rio de Janeiro. Fábio Ruas.
3: A vereadora Priscila Pita, do PT, foi vítima de violência política de gênero praticada pelo vereador José Sebastião Rabelo, do Solidariedade, na Câmara Municipal de Nova Friburgo. Sebastião foi condenado a 1 ano de reclusão e teve os direitos políticos suspensos. O TSE ainda declarou José Sebastião inelegível. Para o relator do caso no TSE, ministro Dias Toffoli, o vereador submeteu a colega a constrangimentos, humilhações e ameaças, com discriminação de gênero, com o objetivo de impedir ou dificultar o pleno exercício de mandato de vereadora.
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20: A você, uma boa noite.
19: E até amanhã.
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23: Eu sou Paula Groba.
24: E eu sou Humberto Pinheiro.
23: E estes são os destaques de hoje do Jornal do Senado, que começa agora.
24: Senado aprova a liberação de dinheiro para socorro a vítimas de desastres naturais.
23: Redução de tributos sobre combustíveis e isenções para a Copa Feminina de 2027 são aprovadas.
24: Senado aprova mudanças em imposto para dar mais segurança ao produtor rural.
23: Boa noite.
24: Boa noite.
23: O Senado aprovou a garantia de recursos para o socorro e a assistência a vítimas de enchentes e secas no país. Senadores aprovaram um crédito extraordinário de 305 milhões de reais.
24: O dinheiro deve beneficiar cerca de 1.600.000 pessoas. Repórter Alexandre Campos.
25: O dinheiro está sendo destinado a cobrir despesas urgentes e imprevisíveis relacionadas a ações emergenciais de socorro a vítimas, à assistência humanitária e ao restabelecimento de serviços essenciais em diversas regiões do país. O Poder Executivo justificou o pedido de gasto extra, já que o país, no início deste ano, experimentou eventos climáticos diversos, com estiagem em algumas regiões e excesso de chuvas em outras. Em comum, mortes, destruição e deslocamento forçado de pessoas, o que exigiu a liberação do dinheiro de forma emergencial. A relatora da medida provisória na Comissão Mista de Orçamento, orçamento foi a senadora Tereza Cristina, do PP de Mato Grosso do Sul. Ao apresentar relatório favorável ao texto, ela chamou a atenção para a necessidade de o governo adotar uma postura preventiva, já que muitos desastres se repetem ano após ano.
5: Defesa Civil não espera. Diante de desastres que já atingiram milhões de brasileiros, socorrer as vítimas é dever do Estado, não favor de governo. O desastre é sempre uma tragédia, mas não é uma surpresa. Um país que, estação após estação, precisa correr para socorrer aquilo que poderia ter prevenido, não enfrenta um problema de imprevisibilidade, enfrenta um problema de planejamento.
25: Pelo texto da MP, que segue para promulgação, 1.600.000 pessoas devem ser atendidas com os recursos liberados.
23: Senadores também autorizaram 3 operações de crédito da cidade de São Paulo com bancos internacionais. 2 delas financiam um programa de redução da emissão de gases poluentes por meio da eletrificação de frota de ônibus. Os empréstimos serão com o Banco Interamericano de Desenvolvimento e com o Banco Internacional para Reconstrução e Desenvolvimento, num total de US$ 496.600.000.
24: A terceira operação será destinada ao Avança Saúde 2, programa de reestruturação da rede hospitalar do município de São Paulo. Os projetos seguem para promulgação.
23: Avançou no Senado o projeto que amplia a transparência das informações que faculdades e universidades devem fornecer aos alunos.
24: Documentos como credenciamento e autorização dos cursos deverão ser apresentados no início de cada período letivo. Repórter Rodrigo Rezende.
6: Instituições de ensino superior deverão apresentar aos alunos, de forma simples e acessível, os atos de autorização e reconhecimento dos cursos superiores oferecidos. A medida deve ser feita no início de cada período letivo. Projeto com esse objetivo, da senadora Jussara Lima, do PSD do Piauí, foi aprovado pela Comissão de Educação do Senado. O senador Espiridião Amin, do Progressistas, de Santa Catarina, apresentou o relatório favorável ao projeto feito pelo senador Confúcio Moura, do MDB de Rondônia.
7: Conferindo segurança aos estudantes quanto à qualidade da instituição e segurança quanto ao curso em que estudam ou estudaram, bem como à sociedade que terá assegurada a formação adequada dos novos profissionais. A expansão quanto quantitativo do ensino superior tem demandado esse tipo de cuidado.
6: A instituição também fica obrigada a apresentar aos estudantes no início do período letivo os programas dos cursos e demais componentes curriculares, sua duração, requisitos, qualificação dos professores, recursos disponíveis e critérios de avaliação. O projeto segue para análise da Câmara dos Deputados.
23: E a Comissão de Constituição e Justiça aprovou o projeto que cria o Estatuto dos Cães e Gatos, com deveres para os tutores, como alimentação adequada, vacinação e proteção contra o abandono. O texto também regulamenta os animais comunitários e estabelece regras para garantir o bem-estar dos animais. A proposta segue para a Comissão de Meio Ambiente.
24: Também avançou no Senado um projeto que aumenta as penas para maus tratos e permite, em casos de crueldade praticada por crianças e adolescentes, a aplicação da medida socioeducativa de internação. Repórter Bruno Lourenço.
8: O projeto de lei inclui ações contra animais praticadas com crueldade extrema ou com potencial concreto de causar lesão grave ou morte, como nova hipótese de internação para menores de idade. A proposta também aumenta penas para maus tratos contra animais em geral. A relatora, senadora Leila Barros, do PDT do Distrito Federal, defendeu maior cuidado com os animais.
10: A vedação à crueldade, ela constitui fundamento central do direito animal brasileiro e confere proteção aos animais individualmente considerados. Essa proteção constitucional também se relaciona à dignidade da pessoa humana na medida em que a submissão de animais à crueldade degrada os próprios valores éticos que devem orientar as ações humanas e a atuação estatal.
8: O texto, que será submetido a turno suplementar de votação na CCJ, ainda aumenta a punição em casos que envolvam tortura, abuso sexual ou transmissão das agressões pela internet.
23: O Senado aprovou e seguiu para a sanção o projeto que trata da redução de tributos sobre combustíveis e isenções para a Copa do Mundo Feminina de 2027.
24: O texto também inclui isenções para a produção de fertilizantes e exploração dos chamados minerais críticos. O repórter Pedro Pincer tem mais informações.
11: O projeto prevê a redução de tributos federais sobre a importação, a produção e a venda de óleo diesel rodoviário, biodiesel, gasolina,
9: etanol e querosene de aviação. Segundo o texto, o que o governo deixar de arrecadar será compensado pelo aumento da receita após o início do conflito entre Irã e Estados Unidos em fevereiro deste ano. A relatora, senadora Tereza Leitão, do PT de Pernambuco, destacou a importância da aprovação do texto para o setor de combustíveis em um cenário de conflito iminente entre grandes produtores.
12: Felizmente, o Brasil adotou algumas medidas, como a redução de tributos federais e a concessão de subvenções a produtores e importadores, condicionadas à redução equivalente do preço de venda, que amorteceram o choque sobre os preços domésticos. No caso da gasolina e do GLP, as diferenças entre os preços pré-guerra e os atuais são inferiores a 5%. É necessário, contudo, que essas políticas se mantenham.
9: Entre as medidas para os produtores rurais, o texto reduz de 50% para 30% o limite da receita com exportação para que a empresa possa deixar de pagar o imposto sobre bens e serviços e a contribuição sobre bens e serviços. A União poderá conceder até 5 bilhões de reais em créditos fiscais para a produção de fertilizantes, matérias-primas, remineralizadores e bioinsumos entre 2027 e 2031. A proposta também prevê medidas como regras para a destinação de recursos a hospitais inteligentes de alta complexidade e benefício fiscal para a FIFA para a realização da Copa do Mundo de Futebol Feminino em 2027. O texto segue agora para a sanção presidencial.
23: E quem produz no campo pode ter mais segurança na hora de calcular o imposto sobre sua propriedade. A Comissão de Assuntos Econômicos aprovou mudanças no ITR, o Imposto Territorial Rural, para evitar que benfeitorias e investimentos feitos pelo produtor aumentem indevidamente a cobrança.
24: A proposta agora segue para análise da Câmara dos Deputados. Repórter Marcela Cunha.
13: O texto busca dar mais segurança no cálculo do Imposto sobre a Propriedade Territorial Rural, o ITR, principalmente na definição do valor que serve de base para a cobrança, que é da terra nua, ou seja, sem construções e melhorias. Autor da proposta, o senador Jaime Campos, do União de Mato Grosso, afirma que o modelo atual gera insegurança para produtores rurais.
14: O atual modelo, cálculo do ITR, ele é incoerente e injusto, vamos ser honestos aqui. O preço de mercado, lamentavelmente, ele não, às vezes não é compatível. O problema prejudica muitos produtores rurais do nosso Brasil.
13: A proposta também prevê que o ITR não seja cobrado sobre imóveis rurais invadidos quando a ocupação impedir o uso econômico da propriedade e permite que o contribuinte apresente um contralaudo técnico válido por 5 anos quando discordar dos valores usados pela Receita Federal para calcular o valor da terra.
24: Com edição de Paula Groba e trabalhos técnicos de João Lira, o Jornal do Senado fica por aqui. Acompanhe agora as notícias da Câmara dos Deputados. Boa noite.
23: Boa noite e até amanhã.
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15: Câmara cria benefícios.

0: projeto apresentado pelo deputado Rodrigo Gambale, do Podemos de São Paulo, permite o uso do reconhecimento facial em estações de metrô, trem e ônibus, no interior de composições e plataformas, nas ruas, edifícios públicos e repartições administrativas. Mas o texto prevê ressalvas. De acordo com a proposta, uma pessoa não poderá ser abordada, detida ou ter seus direitos restringidos apenas porque foi identificada por um sistema automático. Antes de qualquer medida, a identificação terá que ser conferida por uma pessoa. O mesmo vale para o envio de alertas a órgãos de investigação criminal. O texto também proíbe o uso do reconhecimento facial para perseguição de pessoas ou grupos por motivos discriminatórios, políticos, ideológicos ou religiosos. Fica ainda proibida a vigilância em massa sem motivo específico, bem como o monitoramento de áreas sensíveis, como banheiros, vestiários e locais de culto. Já o tratamento de dados biométricos só poderá ocorrer em atividades de investigação ou segurança pública, controle de acessos a locais restritos com consentimento do titular, prevenção de fraudes, busca de pessoas desaparecidas, localização de foragidos da justiça, prevenção de atentados, apoio a ações de defesa civil ou resposta a emergências. Relator em plenário, o deputado Sinaldo Bulhões Júnior, do MDB de Alagoas, defendeu que a tecnologia pode fortalecer a segurança em locais de grande circulação e ajudar as forças policiais na localização de foragidos e de pessoas desaparecidas. Ele também argumentou que a regulamentação é necessária porque o reconhecimento facial já vem sendo usado por estados e municípios sem regras nacionais unificadas.
1: A eficácia desses sistemas é demonstrada pelos diversos casos recentes em que suspeitos e condenados por crimes bárbaros ficam identificados e presos pela polícia graças à tecnologia do reconhecimento facial. Os sistemas de reconhecimento facial e os demais meios automatizados de identificação biométrica apresentam ainda outras vantagens. Eles mostram-se dissuasórios de delitos como assédios em transportes públicos.
0: O projeto também prevê regras de governança e transparência. Os sistemas terão que manter registros de auditoria, adotar criptografia e controle de acesso às bases de dados, além de realizar testes periódicos de precisão. Obriga ainda o poder público a priorizar tecnologias certificadas em relação à neutralidade racial e à correta identificação de características físicas. A fiscalização caberá à Autoridade Nacional de Proteção de Dados, a ANPD. O projeto que estabelece regras para o uso de reconhecimento facial em espaços públicos agora será analisado pelo Senado. Rádio Câmara de Brasília, com informações de Daniela Lessa, Antônio Vital.
2: Educação.
3: Os deputados aprovaram proposta que impede a retenção dos recursos do fundo que financia a conectividade das escolas públicas. O governo foi contra a medida, como explica a repórter Ana Raquel Macedo.
4: O plenário da Câmara aprovou o projeto que impede que o governo retenha os recursos do Fundo de Universalização dos Serviços de Telecomunicações, o FUST. O FUST é destinado a financiar a expansão da infraestrutura de comunicações, a conectividade de escolas públicas, a cobertura em áreas rurais e remotas e a conexão de pontos de interesse público. O fundo é financiado por empresas de telecomunicações que contribuem com 1% de sua receita operacional bruta. Além de tornar os recursos do FUST não sujeitos a contenções orçamentárias, a proposta também prorroga por mais 5 anos o benefício de redução de até 50% da contribuição ao FUST para empresas do setor que investirem recursos próprios em programas aprovados pelo Conselho Gestor do Fundo. O projeto foi apresentado pelo deputado Juscelino Filho, do PSDB do Maranhão, e recebeu parecer favorável da relatora, deputada Maria Rosas, do Republicanos de São Paulo. No plenário, foi aprovado com 333 votos favoráveis e 91 contrários. A bancada do governo criticou a proposta. O deputado Tarcísio Mota, do PSOL do Rio de Janeiro, defendeu o uso do FUST para levar conexão às escolas, mas questionou os critérios para a proibição de retenção dos recursos.
5: Na hora que a gente está falando em gastos sociais, contingencia, e na hora que a gente está falando de outras coisas, como esse, que embora seja para escolas, ele é definido por um conselho gestor da própria empresa, aí não pode contingenciar.
4: Já o autor da proposta, deputado Juscelino Filho, ex-ministro das comunicações do governo Lula, disse estranhar a falta de apoio da bancada governista. Ele disse que o fundo, criado no ano 2000, ficou mais de 20 anos sem ser usado.
6: Estamos garantindo o não contingenciamento do FUST, garantindo a sua renovação por 5 anos para que os projetos, todos os mecanismos que são aprovados

0: no conselho gestor, onde tem representantes de vários ministérios, sejam executados.
1: O projeto que impede que o governo retenha os recursos do Fundo de Universalização dos Serviços de Telecomunicações, o FUST, seguiu para a análise do Senado. Da Rádio Câmara de Brasília, com informações de Antônio Vital, Ana Raquel Macedo.
2: Justiça.
3: A Câmara aprovou o projeto que reajusta o valor das custas na Justiça Federal. Entenda a questão com o repórter Márcio Aquiles Sardi.
4: O plenário da Câmara aprovou o projeto que reajusta o valor das custas processuais cobradas pela Justiça Federal. As custas são os valores que as partes de um processo têm que pagar para cobrir os gastos com os serviços da Justiça durante um processo. Elas funcionam como uma taxa para manter o trabalho de juízes, servidores, cartórios e atos como citações e perícias. O projeto apresentado pelo Superior Tribunal de Justiça, o STJ, também cria um fundo para financiar a modernização da Justiça Federal. E esse fundo não poderá ser usado para pagar salários. A proposta define valores para as custas relativas às diversas etapas dos atos judiciais. As custas de uma ação civil, por exemplo, correspondem a 2% do valor das causas e variam de um valor mínimo de R$ 112 até o máximo de R$ 62 mil. De acordo com o projeto, os valores serão corrigidos a cada 2 anos e ficarão isentos do pagamento pessoas que ganham menos de R$ 5 mil por mês, o governo federal, estados e municípios. Também ficam isentos o Ministério Público, a Defensoria Pública e os autores de ações populares, ações civis públicas e ações coletivas. A proposta teve como relator no plenário o deputado Rubens Pereira Júnior, do PT do Maranhão. Ele disse que o reajuste do valor e a criação do fundo vão ajudar a melhorar os serviços da Justiça Federal.
5: Esse fundo vai permitir melhor aparelhamento da Justiça Federal, vai permitir maior interiorização da Justiça Federal, vai permitir que nós ampliemos a quantidade de mutirões da Justiça Federal e que, portanto, sem dúvida alguma, vem em boa hora para melhorar a prestação de serviço jurisdicional no nosso país.
4: O projeto que reajusta o valor das custas processuais cobradas pela Justiça Federal foi enviado para sanção presidencial e pode virar lei. Da Rádio Câmara de Brasília, com informações de Antônio Vital, Márcio Aquiles Sardi.
2: Transportes.
3: O plenário da Câmara aprovou punição para quem usar veículo ou embarcação para abandonar animais. O repórter Marcelo Larcher nos traz as razões para a proposta.
6: A Câmara dos Deputados aprovou o projeto que altera o Código de Trânsito e a Lei de Segurança do Tráfego Aquaviário para tornar infração gravíssima o uso de veículo ou embarcação para abandonar animais. A punição será multa multiplicada por 10 e suspensão do direito de dirigir por 12 meses. No caso de abandono de cão ou gato, a suspensão do direito de dirigir será maior, de 18 meses. Se o abandono resultar em morte, atropelamento ou lesão do animal, a multa será aplicada em dobro. Em caso de reincidência no período de até 24 meses, o motorista terá a Carteira Nacional de Habilitação cassada. As mesmas regras valerão para quem usar embarcação, como barco a motor, lancha ou moto aquática, para abandonar animais em locais como rios, lagos e represas. Relator da proposta, o deputado Fred Costa, do PRD de Minas Gerais, argumentou que o abandono de animais é uma forma grave de crueldade e que o uso de veículo torna a conduta ainda mais reprovável. Segundo ele, muitas vezes o animal é levado para um local distante justamente para dificultar o retorno, o resgate ou a identificação do responsável. O relator também afirmou que esse tipo de abandono aumenta o sofrimento do animal e o risco de morte, atropelamento, fome, sede, doenças, exposição ao clima e ataques de outros animais. No caso das vias públicas, ele destacou ainda o risco para a segurança do trânsito. No plenário, o relatório foi lido pelo deputado Luiz Lima, do Novo do Rio de Janeiro, que defendeu a proposta.
7: Esse projeto traz a possibilidade do motorista ter a sua cassação em relação à sua habilitação, se ele for um reincidente de abandono de animais no prazo de 24 meses. E parabenizar o deputado Fred Costa.
6: O plenário aprovou ainda a medida provisória que destina R$ 305 milhões ao Ministério da Integração e do Desenvolvimento Regional. O objetivo é financiar ações de proteção e defesa civil em resposta a desastres naturais como chuvas intensas e secas, que afetam diversas regiões do Brasil. A medida provisória e o projeto que pune o uso de veículo ou embarcação para abandonar animais seguiram para análise do Senado. Da Rádio Câmara de Brasília, com informações de Daniela Lessa e Antônio Vital, Marcelo Larcher.
2: Saúde.
3: A Câmara aprovou o projeto que obriga a realização de check-ups periódicos para mulheres no SUS.
8: O texto já pode seguir para a sanção presidencial e virar lei, como nos informa Ana Raquel Macedo.
1: A Câmara dos Deputados concluiu a aprovação do projeto que obriga o Sistema Único de Saúde, o SUS, a disponibilizar check-ups anuais para as mulheres, com consultas médicas e exames. O projeto, apresentado pela deputada Nelly Aquino, do Podemos de Minas Gerais, foi aprovado pela Câmara em 2024 e, depois disso, foi alterado pelo Senado. O texto prevê que o SUS deverá oferecer o serviço com base em critérios baseados nas doenças e problemas de saúde com maior incidência, de acordo com critérios epidemiológicos. Também obriga a realização de campanhas para conscientizar as mulheres sobre a prevenção de doenças. Entre os exames previstos estão os destinados a identificar casos de hipertensão arterial, diabetes e doenças relacionadas ao colesterol. A prevenção de doenças cardíacas e de casos de câncer foi a principal justificativa da autora para a necessidade do check-up anual das mulheres na rede pública de saúde. Ao retornar para a Câmara, depois de ser modificado pelo Senado, o projeto foi defendido também pelo relator, deputado Paulo Soares, do Podemos de São Paulo.
9: Projeto fundamental no cuidado com a saúde preventiva de todas as mulheres do nosso país. É importantíssimo que a gente possa debater a situação da saúde preventiva, criando mecanismos que deem condições, inclusive, de diagnóstico precoce, por exemplo, das doenças oncológicas.
1: O projeto que propõe check-up anual para mulheres na rede pública de saúde também prevê campanhas de divulgação sobre a importância das atividades físicas, orientações sobre saúde mental e sobre o calendário de vacinas. Depois de aprovado pelo plenário, o projeto seguiu para a sanção presidencial e pode virar lei. Da Rádio Câmara de Brasília, com informações de Antônio Vital, Ana Raquel Macedo.
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2: Economia.
3: A Câmara aprovou um projeto que cria benefícios fiscais para empresas de combustíveis, terras raras e fertilizantes. O repórter Antônio Vital acompanhou a votação.
11: A Câmara dos Deputados aprovou o projeto do governo que permite que o excesso de arrecadação provocado pelo aumento do preço dos combustíveis registrado desde o início do ano se transforme em subsídio e subvenções para empresas do setor. O objetivo é reduzir o impacto da guerra entre os Estados Unidos e Irã nos preços do óleo diesel, biodiesel, gasolina, etanol e querosene de aviação. A proposta reduz a alíquota de tributos federais sobre a importação, produção e comercialização desses combustíveis. As empresas terão direito ainda ao uso de créditos tributários para descontar o pagamento de tributos, como PIS/PASEP e COFINS. A medida vale apenas para esse ano, mas a empresa que não utilizar os créditos em 2026 poderá descontar do pagamento da CBS, tributo criado pela reforma tributária que começará a ser cobrado no ano que vem. O projeto também autoriza o governo a conceder créditos fiscais a empresas produtoras de fertilizantes entre 2027 e 2031, dentro do limite total de R$1 bilhão por ano. A relatora, a deputada Marussa Boldrin, do Republicanos de Goiás, alterou o texto original do governo e acrescentou na proposta benefícios para empresas do setor de minerais críticos e estratégicos e aquelas envolvidas na realização da Copa do Mundo Feminina. Excepcionalmente, os benefícios tributários concedidos a essas empresas ficam de fora de exigências previstas na Lei de Responsabilidade Fiscal. Dessa forma, obrigações como estimativa de beneficiários, metas de desempenho e mecanismos de avaliação de resultados deixarão de ser cobradas, o que vai valer apenas para este ano. A proposta também determina que os mesmos benefícios fiscais para a cadeia dos combustíveis fósseis sejam concedidos a dos biocombustíveis, para não provocar distorções no setor. Autoriza ainda o uso de créditos tributários pelas empresas produtoras de etanol. A relatora Marussa Boldrin justificou a importância da proposta.
12: Quando o mundo entra em crise, quem não pode pagar a conta é o brasileiro. Não pode ser o caminhoneiro na hora de abastecer, não pode ser a mãe de família quando a conta chega lá no supermercado, não pode ser o produtor rural quando coloca o trator para trabalhar. E muito menos podemos cometer os erros de tirar a competitividade do biocombustível, fruto de quem produz energia limpa dentro do nosso país.
11: O texto final aprovado contém limites para benefícios fiscais e subvenções, que na prática são uma espécie de ajuda financeira às empresas. Para os produtores de álcool, esse limite será de 1,2 bilhão de reais por ano. As empresas beneficiadas terão que ser aprovadas pela Receita Federal. O projeto foi aprovado por 318 votos contra 113, com críticas da oposição, como as feitas pelo deputado Luiz Lima, do Novo do Rio de Janeiro.
13: Se nós fizéssemos conta nessa casa, como a gente faz conta na nossa própria casa, a gente não votaria a favor de um projeto como esse, que à primeira vista pode ser benéfico numa redução ali do preço do combustível, mas é uma bomba num lado da sociedade que está precisando de algo muito mais importante e vital.
11: Apesar das alterações feitas no texto original, o governo defendeu a aprovação do projeto, como disse a deputada Jandira Fegali, do PCdoB do Rio de Janeiro.
14: Esse projeto, ele possibilita a manutenção do preço dos combustíveis, a diferenciação com o etanol, que também é constitucional, e possibilita investimentos nacionais na área de fertilizantes e pesquisa de terras raras e minerais críticos.
11: Projeto que permite subsídios e subvenções para empresas produtoras e importadoras de óleo diesel, biodiesel, gasolina, etanol e querosene de aviação, seguiu para análise do Senado. Da Rádio Câmara de Brasília, Antônio Vital.
2: Votação.
8: Os deputados aprovaram um projeto que cria um fundo para financiar exportadores atingidos por tarifas dos Estados Unidos. A reportagem é de Márcio Aquilissardi.
4: O plenário da Câmara aprovou o projeto apresentado como resposta às tarifas impostas pelos Estados Unidos aos produtos brasileiros. O projeto, já aprovado pelo Senado, autoriza a criação de um fundo para ampliar o crédito a empresas exportadoras brasileiras, diretamente atingidas pelas tarifas. O fundo de crédito à exportação servirá para financiar capital de giro, compra de máquinas e investimentos produtivos. E contará com recursos do orçamento e outras fontes, como o Fundo de Garantia à Exportação, o FGE. A proposta estabelece regras para uso dos recursos, como limites para despesas administrativas e para o pagamento dos agentes financeiros envolvidos nas operações de crédito. A gestão ficará a cargo de um comitê coordenado pelo Ministério do Desenvolvimento, Indústria, Comércio e Serviços. Já a execução das operações será de responsabilidade do BNDES. O projeto também prevê compartilhamento de riscos entre fundos garantidores. O objetivo é ampliar a oferta de crédito sem comprometer os gastos públicos. O relator, deputado Isnaldo Bulhões Júnior, do MDB de Alagoas, resumiu o objetivo da proposta.
15: A matéria vem a criar um fundo auxiliar. Hoje as operações de exportações, elas são suportadas por um fundo garantidor. Que esse fundo vem, como já fala o nome, a garantir, a afiançar as operações de crédito para exportação das empresas brasileiras. E o fundo auxiliar vem para evitar qualquer insegurança ao fundo garantidor.
4: O projeto que autoriza a criação de um fundo para ampliar o crédito a empresas exportadoras brasileiras seguiu para sanção presidencial e pode virar lei. Da Rádio Câmara de Brasília, com informações de Antônio Vital, Márcio Aquilissardi.
3: Termina agora o Jornal Câmara dos Deputados, produzido pela Rádio Câmara, com trabalhos técnicos de Wellington Teles e a apresentação de Val Monteiro e Luciana Vieira. Uma boa noite para você.
8: A Voz do Brasil volta amanhã. Boa noite.
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Fica sabendo, ó cristão, que mais merece ouvir devotamente uma só missa do que distribuir todas as riquezas aos pobres e peregrinar toda a terra. São Bernardo de Claraval.

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1: 10:21.
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Devemos estar na presença de Jesus sacramentado, como os santos no céu, diante da essência divina. Santa Teresa d'Ávila.

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1: 10h43. 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
1: 11:01.
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1: 11:24.
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É como está escrito: coisas que os olhos não viram, nem os ouvidos ouviram, nem o coração humano imaginou, tais são os bens que Deus tem preparado para aqueles que o amam. A vida é curta demais para ser pequena. Precisamos viver intensamente, apaixonadamente, cada minuto, cada segundo, mas com a certeza de que isso aqui passa. Mas o céu existe, não é só promessa, é real. Preciso viver tão bem aqui, tão intensamente, que possa demonstrar para as outras pessoas que o céu é uma feliz

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1: 11:44.
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meu Pai. Agora que as vozes silenciaram e os clamores se apagaram, aqui, ao pé da cama, minha alma se eleva a ti para dizer: creio em ti, espero em ti, amo-te com todas as minhas forças. Glória a ti, Senhor. Deponho em tuas mãos a fadiga e a luta, as alegrias e desencantos deste dia que ficou para trás. Se os nervos me traíram, se os impulsos egoístas me dominaram e dei lugar ao rancor e à tristeza, perdão, Senhor, tem piedade de mim. Se fui infiel, se pronunciei palavras vãs, se me deixei levar pela impaciência, se fui um espinho para alguém, perdão, Senhor. Nesta noite não quero me entregar ao sono sem sentir sobre minha alma a segurança da tua misericórdia, tua doce misericórdia, inteiramente gratuita, Senhor. Eu te agradeço, meu Pai, porque foste a sombra fresca que me cobriu durante todo este dia. Eu te agradeço porque, invisível, carinhoso, envolvente, cuidaste de mim como uma mãe em todas estas horas. Senhor, ao redor de mim, tudo já é silêncio e calma. Envia o anjo da paz a esta casa. Relaxa meus nervos. Sossega o meu espírito. Solta as minhas tensões. Inunda meu ser de silêncio e de serenidade. Vela por mim, Pai querido, enquanto eu me entrego, confiante, ao sono, como uma criança que dorme feliz em teus braços. Em teu nome, Senhor, descansarei tranquilo.

0: 6:05. 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
2: Hoje eu quero lhe dar um conselho. Quero lhe falar da presença amiga de Jesus em sua vida. Descubra-o dentro de você. Santo Agostinho, o grande filósofo, diz: tão tarde eu te encontrei. Eis que eu te procurava fora e tu estavas sempre dentro de mim. Reconheça dentro de você, no mais profundo do seu ser, essa presença amável, onipotente de Deus. E você encontrará força para superar todas as dificuldades e vencê-las pela fé.

Fernandes. Sua história é força para nossa história. Obrigada.

0: meia-noite e 32. 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

0: 1 hora.
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0: 1:33. 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
1: Quando estiveres muito cansado, pare um pouco, descanse, ore e depois retome aos seus trabalhos com vigor, esperança e fé.

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1: Por que eu amo Maria? Nós hoje vamos mais um passinho adiante na Salve Rainha. A frase diz: depois deste desterro, mostrai-nos Jesus. A palavra central aqui é desterro. O que é uma pessoa desterrada? O que é uma planta desterrada? Uma planta desterrada é aquela planta que você tira do chão ou do vaso onde ela está e você a coloca, joga fora, num lugar sem terra. Aquela planta vai secar, vai morrer de sede, vai morrer, vai se acabar, né? Então o desterro é quando você está fora da sua terra. Assim como aquela planta está fora do seu jarro, do seu vaso, assim também uma pessoa desterrada é uma pessoa que está fora da sua terra. Na Revolução de 84, algumas pessoas foram mandadas para outros países. Pessoas que davam problemas para a Revolução foram mandadas para outros países. Elas foram, em outras palavras, desterradas. E por que que nós somos desterrados? Porque nós estamos fora da nossa terra, da nossa pátria, que é o céu, que é o paraíso. Adão e Eva foram expulsos do paraíso quando pecaram. Devido a esse pecado original, a humanidade inteira passou a viver no degrecaram. Devido a esse pecado original, a humanidade inteira passou

estar sempre sujeitos ao pecado, em que nós vamos estar fora da felicidade que Deus quer para nós, depois desse desterro, depois dessa vida, mostrai-nos Jesus. Ou seja, quando eu morrer, vem, fica comigo e me mostra Jesus. Mas preste atenção, você só vai reconhecer Jesus se você o tiver conhecido aqui na terra. E Nossa Senhora só vai lhe mostrar Jesus se você tiver vivido e buscado Jesus aqui na terra. Nós sabemos, e os santos dizem, especialmente os místicos, que na hora da morte a tentação é terrível. Por isso nós precisamos da intercessão de Maria. E a tradição nos diz que no nosso julgamento, Nossa Senhora nos introduzirá no céu, não importa qual seja nossa religião, e nos levará e ficará conosco diante de Jesus. Por isso nós dizemos, depois desse desterro, mostrai-nos Jesus. Depois desse tempo em que nós estivermos sujeitos ao pecado, na hora do nosso julgamento, vem e nos mostra Jesus. São Luís Grignon de Montfort diz que aqueles que são devotos de Nossa Senhora, quando chegarem no céu, eles serão julgados através, como se Nossa Senhora os apresentasse com toda misericórdia para serem julgados. Então é preciso que nós, assim como na Ave Maria, nós rezamos agora e na hora de nossa morte, amém? Nós também na Salve Rainha rezemos, depois deste desterro, depois desta vida, mostrai-nos Jesus. Porque eu amo Maria, porque ela nunca me abandonará, nem mesmo na hora do meu julgamento. E você?

0: duas horas.
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0: com Jesus Eucarístico, seja a luz que dissipa as trevas, a força que lhe sustente e a única felicidade do seu coração. Em nome do Pai, do Filho e do Espírito Santo. Amém. Ficai comigo, Senhor,
1: porque vossa presença me é necessária
0: para não vos ofender.
2: Bem sabeis quão facilmente vos abandono.
0: Ficai comigo, Senhor,
1: porque sou fraco e preciso da vossa fortaleza
2: para não cair tantas vezes.
0: Ficai comigo, Senhor.
2: Ficai, Senhor,
0: porque sois a minha vida.
2: E sem vós me esmorece o fervor.
0: Ficai comigo, Senhor,
2: para me mostrardes vossa vontade.
1: Ficai comigo, Senhor, porque desejo amar-vos muito e estar em vossa companhia.
0: Ficai comigo, Senhor, se quereis que eu vos seja fiel.
2: Ficai comigo, Jesus.
0: Ficai comigo, Senhor,
2: porque minha alma, com quanto seja paupérrima,
1: todavia quer ser para vós uma habitação de consolação, um ninho de amor e tal.
2: Ficai, Senhor, comigo. Busco somente a vós,
0: o vosso amor,
1: a vossa graça,
2: a vossa vontade,
1: o vosso espírito,
0: porque eu vos amo.
2: E não peço recompensa alguma,
1: senão o aumento de amor. Amar-vos com perfeição
0: por toda a eternidade. São Padre Pio, rogai por nós.
2: Ficai, Senhor.
0: Em nome do Pai, e do Filho, e do Espírito Santo. Amém.
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Todas as vezes que ouvires o bater do relógio, às 3 horas, deves mergulhar toda na minha misericórdia, adorando-a e glorificando-a. Implora a onipotência dela em favor do mundo inteiro, especialmente dos pobres pecadores, porque nesse momento foi largamente aberta para toda a alma. Nessa hora, conseguirás tudo para ti e para os outros. Nessa hora, realizou-se a graça para todo mundo. A misericórdia venceu a justiça.

0: Palestina, às 3 horas da tarde.
1: Implora a minha misericórdia, especialmente pelos pecadores, e ao menos por um breve tempo, reflete sobre a minha paixão, especialmente sobre o abandono que me encontrei no momento da agonia. Esta é a hora de grande misericórdia para o mundo inteiro. Permitirei que penetres na minha tristeza mortal. Nesta hora, nada negarei à alma que pedir pela minha paixão. Em nome do Pai, do Filho e do Espírito Santo.
0: Amém.
1: Pai nosso, que estais nos céus, santificado seja o vosso nome. Venha a nós o vosso reino. Seja feita a vossa vontade, assim na terra como no céu. O pão nosso de cada dia nos dai hoje. Perdoai-nos as nossas ofensas, assim como nós perdoamos a quem nos tem ofendido. E não nos deixeis cair em tentação, mas livrai-nos do mal. Amém.
2: Ave Maria,
3: cheia de graça, o Senhor é convosco. Bendita sois vós entre as mulheres. Bendito é o fruto do vosso ventre, Jesus. Santa Maria, Mãe de Deus, rogai por nós, pecadores, agora e na hora de nossa morte. Amém.
1: Professemos a nossa fé.
3: Creio em Deus, Pai Todo-Poderoso, Criador do céu e da terra, e em Jesus Cristo, seu único Filho, nosso Senhor, que foi concebido pelo poder do Espírito Santo, nasceu da Virgem Maria, padeceu sob Pôncio Pilatos, foi crucificado, morto e sepultado, desceu à mansão dos mortos, ressuscitou ao terceiro dia, subiu aos céus, está sentado à direita de Deus Pai Todo-Poderoso, donde há de vir a julgar os vivos e os mortos. Creio no Espírito Santo, na Santa Igreja Católica, na comunhão dos santos, na remissão dos pecados, na ressurreição da carne, na vida eterna. Amém.
0: Nesta primeira dezena, nós colocamos aos pés de Jesus misericordioso a sua vida, suas intenções, suas necessidades mais profundas do íntimo do seu coração. Nos unimos às almas do purgatório. Rezamos pela conversão dos pecadores do mundo inteiro, pela conversão da nossa família. Eterno Pai,
3: eu vos ofereço o corpo e o sangue, a alma e a divindade de vosso diletíssimo Filho, nosso Senhor Jesus Cristo, em expiação dos nossos pecados e os do mundo inteiro.
0: Pela sua dolorosa paixão,
1: tende misericórdia de nós e do mundo inteiro.
0: Pela sua dolorosa paixão,
1: tende misericórdia de nós e do mundo inteiro.
0: Pela sua dolorosa paixão,
1: tende misericórdia de nós e do mundo inteiro.
0: Pela sua dolorosa paixão,
1: tende misericórdia de nós e do mundo inteiro.
0: Pela sua dolorosa paixão,
1: tende misericórdia de nós e do mundo inteiro.
0: Pela sua dolorosa paixão,
1: tende misericórdia de nós e do mundo inteiro.
0: Pela sua dolorosa paixão,
1: tende misericórdia de nós e do mundo inteiro.
0: Pela sua dolorosa paixão,
1: tende misericórdia de nós e do mundo inteiro.
0: Pela sua dolorosa paixão,
1: tende misericórdia de nós e do mundo inteiro.
0: Pela sua dolorosa paixão,
1: tende misericórdia de nós e do mundo inteiro. Nesta segunda dezena, nós rezamos por você que está doente, por você no leito do hospital, por você que traz uma doença incurável, e com você dizemos: Jesus, eu confio em vós. Convidamos você agora a abandonar-se inteiramente na misericórdia de Jesus que o envolve agora. Nós colocamos aos pés de Jesus todos os enfermos, aqueles que nós conhecemos e amamos, e especialmente rezamos por aqueles enfermos esquecidos, pelos quais ninguém mais reza, e por isso rezamos com imensa confiança. Eterno Pai,
3: eu vos ofereço o corpo e o sangue, a alma e a divindade de vosso diletíssimo Filho, nosso Senhor Jesus Cristo, em expiação dos nossos pecados e os do mundo inteiro.
1: Pela sua dolorosa paixão,
0: tende misericórdia de nós e do mundo inteiro.
1: Pela sua dolorosa paixão,
0: tende misericórdia de nós e do mundo inteiro.
1: Pela sua dolorosa paixão,
0: tende misericórdia de nós e do mundo inteiro.
1: Pela sua dolorosa paixão,
0: tende misericórdia de nós e do mundo inteiro.
1: Pela sua dolorosa paixão,
0: tende misericórdia de nós e do mundo inteiro.
1: Pela sua dolorosa paixão,
0: tende misericórdia de nós e do mundo inteiro.
1: Pela sua dolorosa paixão,
0: tende misericórdia de nós e do mundo inteiro.
1: Pela sua dolorosa paixão,
0: tende misericórdia de nós e do mundo inteiro.
1: Pela sua dolorosa paixão,
0: tende misericórdia de nós e do mundo inteiro.
1: Pela sua dolorosa paixão,
0: tende misericórdia de nós e do mundo inteiro. Nesta terceira dezena, nós apresentamos a Jesus.

0: do diletíssimo coração de Jesus, envolva agora, na paz que vem do Senhor, toda e qualquer pessoa que se sente em desespero. As famílias, os doentes, os agonizantes deste dia, os endividados, que recebam agora, no nome de Jesus. Do coração misericordioso de Jesus, a paz que o mundo não conhece. Rezemos agora com imensa confiança. É Jesus, misericordioso, quem nos visita. Eterno Pai, eu vos ofereço o corpo e o sangue, a alma e a divindade de vosso diletíssimo Filho, nosso Senhor Jesus Cristo, em expiação dos nossos pecados e os do mundo inteiro, pela sua dolorosa paixão.
1: Tende misericórdia de nós e do mundo inteiro.
0: Pela sua dolorosa paixão.
1: Tende misericórdia de nós e do mundo inteiro.
0: Pela sua dolorosa paixão.
1: Tende misericórdia de nós e do mundo inteiro.
0: Pela sua dolorosa paixão.
1: Tende misericórdia de nós e do mundo inteiro.
0: Pela sua dolorosa paixão.
1: Tende misericórdia de nós e do mundo inteiro.
0: Pela sua dolorosa paixão.
1: Tende misericórdia de nós e do mundo inteiro.
0: Pela sua dolorosa paixão.
1: Tende misericórdia de nós e do mundo inteiro.
0: Pela sua dolorosa paixão.
1: Tende misericórdia de nós e do mundo inteiro.
0: Pela sua dolorosa paixão.
1: Tende misericórdia de nós e do mundo inteiro.
0: Pela sua dolorosa paixão.
1: Tende misericórdia de nós e do mundo inteiro. Nesta quarta dezena, nós apresentamos a Jesus as necessidades mais íntimas de cada um de nós. E por isso agora você apresenta a sua necessidade. Fale com Jesus agora, que ouve-nos em oração. Porque Jesus tudo pode, nós queremos também nesta dezena pedir por nossas famílias e em especial por todos aqueles que precisam de um trabalho. Jesus, nós pedimos por todo pai de família, por toda mãe de família, por todo jovem que precisa trabalhar. Nós pedimos, Senhor, que tua divina misericórdia, unida à tua divina providência, abra os caminhos para todos os trabalhadores que precisam hoje de um emprego. Rezemos com imensa confiança. Eterno Pai, eu vos ofereço o corpo e o sangue, a alma e a divindade de vosso diletíssimo Filho, nosso Senhor Jesus Cristo, em expiação dos nossos pecados e os do mundo inteiro. Pela sua dolorosa paixão,
0: tende misericórdia de nós e do mundo inteiro.
1: Pela sua dolorosa paixão,
0: tende misericórdia de nós e do mundo inteiro.
1: Pela sua dolorosa paixão,
0: tende misericórdia de nós e do mundo inteiro.
1: Pela sua dolorosa paixão,
0: tende misericórdia de nós e do mundo inteiro.
1: Pela sua dolorosa paixão,
0: tende misericórdia de nós e do mundo inteiro.
1: Pela sua dolorosa paixão,
0: tende misericórdia de nós e do mundo inteiro.
1: Pela sua dolorosa paixão,
0: tende misericórdia de nós e do mundo inteiro.
1: Pela sua dolorosa paixão,
0: tende misericórdia de nós e do mundo inteiro.
1: Pela sua dolorosa paixão,
0: tende misericórdia de nós e do mundo inteiro.
1: Pela sua dolorosa paixão,
0: tende misericórdia de nós e do mundo inteiro. Nesta quinta dezena, nós apresentamos a Jesus tudo aquilo que para nós não tem solução aos olhos humanos. Nesta dezena, nós rezamos por aquilo que é impossível aos nossos olhos, mas não é para Jesus. Pedimos a Jesus pelas curas físicas, por todas aquelas enfermidades que diante da medicina não há cura, por todos os desenganados, por todos aqueles que passam nesse exato momento por muitas aflições e provações na própria carne. Nós pedimos, Jesus, cura, libertação, restauração, pelo poder da tua infinita misericórdia. Jesus, tu és a nossa solução. Nós pedimos por todas as causas impossíveis,

0: que de maneira especial recorra à intercessão de Santa Faustina, aquela que foi e é a secretária da Divina Misericórdia. Jesus disse a Santa Faustina: peçam muito, muito mesmo, porque o meu desejo é dar muito. Faça seu pedido e reze com um coração feliz e repleto de confiança. Eterno Pai, eu vos ofereço o corpo e o sangue, a alma e a divindade de vosso diletíssimo Filho, nosso Senhor Jesus Cristo, em expiação dos nossos pecados e os do mundo inteiro. Pela sua dolorosa paixão,
1: tende misericórdia de nós e do mundo inteiro.
0: Pela sua dolorosa paixão,
1: tende misericórdia de nós e do mundo inteiro.
0: Pela sua dolorosa paixão,
1: tende misericórdia de nós e do mundo inteiro.
0: Pela sua dolorosa paixão,
1: tende misericórdia de nós e do mundo inteiro.
0: Pela sua dolorosa paixão,
1: tende misericórdia de nós e do mundo inteiro.
0: Pela sua dolorosa paixão,
1: tende misericórdia de nós e do mundo inteiro.
0: Pela sua dolorosa paixão,
1: tende misericórdia de nós e do mundo inteiro.
0: Pela sua dolorosa paixão,
1: tende misericórdia de nós e do mundo inteiro.
0: Pela sua dolorosa paixão,
1: tende misericórdia de nós e do mundo inteiro.
0: Pela sua dolorosa paixão,
1: tende misericórdia de nós e do mundo inteiro.
2: Deus Santo, Deus Forte, Deus Imortal, tende piedade de nós e do mundo inteiro. Deus Santo, Deus Forte, Deus Imortal, tende piedade de nós e do mundo inteiro. Deus Santo, Deus Forte, Deus Imortal, tende piedade de nós e do mundo inteiro.
1: Em nome do Pai, do Filho,

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1: A você que me escuta nessa madrugada, você que não consegue dormir, quero dirigir uma palavrinha com a sua permissão. Aproveite esse momento de insônia para se reintegrar nas suas forças interiores. Não se perturbe. O que você está passando é algo passageiro. Deus é mais do que sua preocupação. Adormeça nas mãos do Senhor, tenha um sono tranquilo, porque o Senhor lhe quer em paz. Tudo passa, só Deus basta. Assim nos fala Santa Teresa d'Ávila. Sabe, o problema não é a insônia, o problema é a gente não saber administrá-la. Calma, tranquilidade e serenidade. Se quer um conselho, ore. Acenda uma velinha longe de panos e contemple a chama ardente. Deus lhe fala porque ele é luz, luz de toda luz. O Senhor te abençoe, os santos anjos estejam ao teu lado para te trazer a paz, aquela paz que o mundo não pode nos dar. Mas o Senhor comunica àqueles que o amam. Fique em paz, nada lhe perturbe. Tenha um bom sono novamente.
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0: 3:54.
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0: Maria. Mais uma vez nós vamos refletir sobre essa mulher única no céu e na terra. E hoje nós vamos falar sobre a verdadeira misericórdia divina, sobre a verdadeira devoção que atrai essa misericórdia, sobre a verdadeira devoção à Maria que atrai essa misericórdia. Eu fiz questão de te dividir a frase em três para que você entenda bem. Imagine uma noite muito chuvosa, com muitos raios, muito relâmpago, com muitas pessoas no meio da rua pegas de surpresa. E essas pessoas, quando olham para cima, veem que os raios não estão caindo em cima dela, porque é um para-raios. Alguém que se faz de para-raios e que atrai a graça de Deus, que atrai a misericórdia de Deus. Maria com esse para-raios, Maria sendo cheia de graça, quer dizer, não havendo nela nada que não fosse graça, repleta de graça, plenitude de graça, Maria como criatura se coloca entre Deus e a humanidade, e com a sua vida, com a sua concepção sem pecado, com seu sim, ela atrai Deus aos homens. Ela atrai Jesus para a salvação da humanidade. E nós sabemos que Jesus é a misericórdia divina personificada. Você quer um sinônimo para a misericórdia de Deus? Olhe Jesus crucificado. Foi por você. Foi por aquele pecado que nós cometemos hoje. Foi por aquele pecado que nós cometemos o ano passado. Por aquele pecado que nós vamos cometer, infelizmente, no ano que vem. Jesus tomou sobre si o nosso pecado. Ele se fez misericórdia do Pai. Por isso é que Nossa Senhora é chamada Mãe de Misericórdia. Ela, com o seu sim e a sua generosidade, com a sua fé, ela atrai para a humanidade a misericórdia de Deus. Ela é, de fato, aquela que gera a misericórdia, aquela que traz em si a misericórdia de Deus. Ela é aquela que dá a luz à misericórdia. Por isso, toda devoção legítima à Maria, toda devoção à Maria que esteja dentro do que a Igreja Católica pensa, atrai para nós a misericórdia de Deus. Você sabe bem que se durante uma tempestade as pessoas se derem as mãos, o raio que cair sobre uma delas vai cair sobre todas e todas acabam, pelo menos, muitíssimo queimadas. Isso é o que acontece com Nossa Senhora para nós com relação à graça. Ela atrai a graça de Deus. E nós, de mãos dadas com ela pela devoção, nós, pela cruz de Jesus, recebemos essa graça, essa misericórdia de Deus e a passamos uns para os outros. Maria, Mãe da Misericórdia, é também aquela que te dá a misericórdia quando você tem para com ela um respeito, uma devoção, um amor filial. Nós queremos te pedir hoje, Senhor, que o nosso amor por Maria seja tão límpido, tão desinteressado, tão aberto e tão unido a ela, que nós possamos merecer nela, por ela, por sua concepção imaculada, a misericórdia de Deus. Por nós mesmos, nós não teríamos como alcançar misericórdia. Mas porque Maria atraiu a misericórdia do céu para nós, essa misericórdia que é Cristo Jesus chega a todos nós e muda os nossos corações na fé, na esperança e na caridade. Por que eu amo Maria? Porque ela é Mãe da Misericórdia.
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0: 4:33.
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1: Um conselho para quem crê e para quem não crê. Aproxime-se do absoluto. Busque o eterno. Então vocês terão razões para dizer, como o apóstolo Paulo, eu tudo posso naquele que me fortalece. Deixe-se iluminar pelo clarão dessa aurora que Deus faz brilhar na sua vida. Avance para águas mais profundas. É o conselho que eu lhe dou hoje, nesse momento todo de Deus.
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Alô, povo sertanejo, aqui na Mais Vida, são 5:30. Bom dia, bom dia. Estou de volta, é o programa Canta Nordeste, começando agora. Esquenta a moreninha de todas as mães aqui pela Rádio Agri News Day. Na comunicação, é Edmilson Mendonça, na técnica só é o Matheus, no oferecimento do... no supermercado, panificadora e frigorífico Almeida, de Fernandes e Brindes, Vitor, Popular, Fernando do Cibo e Zanara. 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São os patrocinadores do programa Canta Nordeste, Esquenta Molinha, de todas as mães aqui pela Rádio Agri News Day. E vamos chegando aí com a primeira de hoje, Boiadeiro Solitário, Zezinho de Galeões e Marculino.

Agora são 5 horas e 34 minutos aqui na Mais Ouvida, nesse dia 14, hoje é 14 de agosto de 2026. 14ão, né? Hoje é 14ão. 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Ah, pois é, e vão chegando aí pra você curtir. Ah, rapaz, solidão de um caminhoneiro, João Bandeira.

Olha a hora, olha a hora, são 5h40 aqui na Mais Ouvida. 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É, olha a hora, Gerson. Já sai do residencial Maria de Fátima. Baixinho, só cresci, montador de bicho brabo. Ah, pois é. E vamos chegando aí pra você curtir. Agora é Fazenda Caldeirão. Zé de Almeida, canta pra gente.

A hora são 5:45 aqui no Mais Ouvida. Vamos atender a Cidelon Alcântara, lá do Barro Preto. Ele pediu de volta a minha terra, Delmiro Barros.

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1: Teu jegue tá amarrado aonde?
2: Teu jumento tá amarrado lá no carneiro, na casa de deixa eu ver aqui, rapaz. Lá na casa de Neguinho, lá no Barro Preto. Ah, pois é, tá
1: já
2: amarrado.
1: Peguei.
2: Já pegou, né?
1: Já peguei.
2: Já peguei muito aí, carrinho.
1: Poxa, já caiu, ele é mole.
2: É o carrinho aí do Barro Preto aí, da baixinha. Ah, é mole, é bucho.
1: Já caiu, véio. Ele é mole.
2: É, mas só tem bucho, né?
1: É sim.
2: Não é não, cara?
1: É sim.
2: Só tem bucho, rapaz, o bucho é o medonho daquele rapaz. Vamos atender a Luciene, do sítio Prata da Sada Pedra. Ela pediu chuva de honestidade com o Flávio Leandro e também para Leandro Maciel, aqui de Arco Verde.

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1: Olha a hora, são 5:54. Vamos atender agora a Neide lá do Riacho do Meio. Ela pediu, deixa eu ver aqui, Neide do Riacho do Meio pediu um amigo locutor com o Leandro e Leonardo e também para Nilza lá de Mimoso também. Leandro e Leonardo.

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3: Queridos irmãos e irmãs, comecemos esse dia na presença do Senhor, sob o olhar de Nossa Senhora, nossa amada mãe e mestra. A oração do Ângelus nos leva aos braços de Maria. Reze conosco. Amemos a Nossa Senhora, que ela nos apresente a Jesus. Em nome do Pai, do Filho e do Espírito Santo.
4: Amém.
3: O anjo anunciou a Maria.
4: E ela concebeu do Espírito Santo.
3: Ave Maria, cheia de graça, o Senhor é convosco. Bendita sois vós entre as mulheres. Bendito é o fruto do vosso ventre, Jesus.
4: Santa Maria, Mãe de Deus, rogai por nós, pecadores, agora e na hora de nossa morte. Amém.
3: Eis aqui a escrava do Senhor.
4: Faça-se em mim segundo a vossa palavra.
3: Ave Maria, cheia de graça, o Senhor é convosco. Bendita sois vós entre as mulheres. Bendito é o fruto do vosso ventre, Jesus.
4: Santa Maria, Mãe de Deus, rogai por nós, pecadores, agora e na hora de nossa morte. Amém.
3: E o Verbo se fez carne
4: e habitou entre nós.
3: Ave Maria, cheia de graça, o Senhor é convosco. Bendita sois vós entre as mulheres. Bendito é o fruto do vosso ventre, Jesus.
4: Santa Maria, Mãe de Deus, rogai por nós, pecadores, agora e na hora de nossa morte. Amém.
3: Glória ao Pai, ao Filho e ao Espírito Santo.
4: Como era no princípio, agora e sempre. Amém.
3: Oremos. Ó Deus, derramai a vossa graça em nossos corações, para que, conhecendo pela mensagem do anjo a encarnação do vosso Filho, cheguemos por sua paixão e cruz a glória de sua ressurreição. Por nosso Senhor Jesus Cristo vos pedimos, Pai, na unidade do Espírito Santo.
4: Amém.
3: Tenham todos um abençoado dia na presença de Jesus nosso Senhor.
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1: Arco verde, gente boa, Cristo.
2: Hora de ir pra escola.
3: Vai não.
4: Vai,
3: vai não.
4: Deixa o menino ir pra escola.
2: Eu mesmo não.
4: Você vai pra escola estudar pra
2: ser cocô.
4: Você quer ser mecânico ou quer ser vaqueiro?
2: Assim eu quero.
4: Ah, tá certo.
2: Sim.
4: Vamos atender a Iraci lá do Açude do Campo. Ela pediu Asa Branca. É, seu Luiz, canta pra gente.

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1: Ah, quero mandar um abraço aí pra Gilvan de Lola. Gilvan de Lola, caboclo, é bom. É, e também pra Charles Blau. É, Charles Blau é o mecânico lá em Vino, né? Charles Blau. É, o pessoal sempre ligadinho do programa Canta Nordeste também pra. É, pra Nego, Nego Lavador aí, aí de Vino. É, o Nego Lavador. E também pra Ceará. Ceará é o. É o é o nosso Ceará, Lanterneira aí de Vino também, Nego, Lavador, é o pessoal aí vindo, né? Bozinho, gente de primeira linha. É, Bozinho, gente, ele vem Zé de Pacífico. É o Zé de Pacífico. É o pessoal trabalhando aí. É, ali no Lavador Divino.
2: Né? Edmilson Mendonça, toca um forró pra nós, ó. Deixa de conversa.
1: Eu não vou tocar, menina. Tá pedido de Terezinha lá do sítio Retiro. Pediu aceita aqui, dói mesmo, com Trio Parada Dura e Marília Mendonça e também para Lindalva, lá do sítio Coitela. Oferece a Cláudia.

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1: Vamos atender a Nenê de Toninha lá do Riacho Feliciano. Riacho Feliciano lá de Sertânia e também pra Lúcia Góes de Custódia, de pedir o Sertânia da gente, deixa eu ver pra quem mais. Pra Vanderlei Monteiro lá do Cid Soares. Música minha também pra Sérgio lá do Cid Climério, lá de Mimoso, no Cid de Pesqueira. Ah, pois é, para essa Zé das Pinhas e a toda a sua galera. Sertânia da gente, é de meus pedaços e nem volta.

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1: Olha a hora, olha a hora, por certo diz, aqui na Mais Vida são 6:18. 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Vamos atender a Gilvan lá do Sítio Cavalinho. Lá, Sítio Cavalinho. Ele pede Sérgio Reis, é o menino da porteira também. Deixa eu ver, Eduardo Nascimento lá de Osasco, São Paulo. Oferece ao pessoal do Sítio Cajueiro 2 e do Sítio Fundão. E também de Marlos, lá de Cariacica. Do Espírito Santo, tá pertinho do Rio de Janeiro. É, o pessoal tá ligadinho no programa Canta Nordeste.

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1: É, vamos acender a Gilvan lá do Sítio Cavalinho. Deixa eu ver aqui, espera aí, isso aí foi pedido agora. Sítio Cavalinho foi pedido agora, Sérgio Reis, vem agora. Maria Luísa Filha, lá de Venturosa, pediu Minha Despedida, Zé Tapera e Teodoro.

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2: Olha a hora, olha a hora, são 6:28. 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Ah, pois é, eu quero mandar um abraço aí pra Jailson, é o bombista, né? Jailson, bombista aí perto da Mercedes-Benz. É, ele também tem lá, agora tá mexendo com, deixa eu ver aqui, com injeção, carro de injeção, viu? Carro diesel injeção, ele tá, é Maico e Júnior. É, e o menininho é o mecânico, é Jailson, é bombista aqui de Arco Verde, lá pertinho da Mercedes-Benz. Ah, pois é, vamos chegando aí a pedido de José Severino Espíndola, lá de Garanhuns, tá com a gente e pediu, Gerson Filho, Quadrilha no Cabo.

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1: É, vamos atender aí, Iraci.
2: Alô.
1: Ah, rapaz, peraí, tem o bloco comercial, depois nós volta com a Hora da Viola, Pinho de Ouro.
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1: Ah, pois é, vamos fazer a pedido de Rita da Conceição lá de São Herói, pediu pra sua filha Miriam, completou idade nova ontem. Zé Rodrigues, canta pra gente, parabéns pra você.

6:38, tem 20 pedidos aqui, eu quero ver como é que vai ser. Marinho, mandado do Sucupira, pediu no meu tempo de criança, é de meus pedaços, né, Walter?

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1: 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Ah, pois é, aqui tem uns 5 pedidos ainda de música minha. Ah, pois é, muito obrigado aí pela preferência. Iraci Leite, lá de Pesqueira, pediu Nossa Senhora Aparecida, Gino e Gino.

por São Paulo, tá com a gente, uma pressa todo mundo aí do Cajueiro 2 e do Sítio Fundão. Vamos atender a dona Eunice lá das Torres, ficou de ontem. Ela pediu Nossa Senhora do Livramento, Jailson Veronês e também para Antônio Luiz da Boa Vista, para Marcondes Viana, é o rei do importado aí do Secora, ligadinho no programa Canta Nordeste.

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1: É, também essa atuada também pra Romilda lá de Senhoró. Ela pediu fim dos tempos, não deu pra tocar, né? Ah, pois é, agora pra pedir, deixa eu ver aqui, agora pra Lindalva lá de Senhoró, Terra da Misericórdia, deixa eu ir pra quem mais? É, pra quem mais? Pra Rosa, Rosa lá do Brejo Velho, Paranatama, pediu também Terra da Misericórdia, e também deixa eu ver aqui, pra Ayane, pra Sérgio, pra Paulo Sérgio, pra Sr. Jurandir, pra Dona Didiga, lá do sítio Climério também, Terra da Misericórdia, e também pra Maria Alta lá de Caetés, lá pertinho de Garanhuns também, pediu Terra da Misericórdia, Edmilson Mendonça e Boca Diniz.

0: Doce.
1: Ah, pois é, ela ficou malinha lá do olho d'água de dentro, pediu os relatos da vida atuada. É de Leusa, lá do Cid Prata, pediu no dia que eu saí de casa, Zezé de Camargo e Luciano. Iris França, do São Geraldo, pediu Minha Casinha, música minha. Também Totó, lá do São Francisco, pediu Roberto Carlos, Baile na Fazenda. E Márcio, lá do Cid Pintada, pediu Arco Verde da Gente, Edmilson Pedroso e Denvaldo. Ah, pois é, fica pro próximo programa. Ô, Zé Pagamba, eu vou me embora.
2: Vai não.
1: Eu vou sim.
2: Ele não vai não.
1: Eu não queria nem ir, mas...
3: Edmilson Mendonça, toca um forró pra nós, ó. Deixa de conversa.
1: Não posso mais tocar não, cabelinho. Já chegou a hora da gente, a gente vai se embora. Vamos comer queijo de coalho. Vamos comer queijo de coalho na casa de gesta no residencial Maria de Fátima.
3: Assim eu quero.
1: Ah, você quer, né?
3: Sim.
1: 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Eita, rapaz, final do programa Canta Nordeste, a liderança em audiência. Na comunicação, Edmilson Pedroso, na técnica, sou eu, Matheus. Mas não fica triste não, meus caboclos, minhas caboclas, que se Deus quiser, segunda-feira, nós estamos de volta com o programa Canta Nordeste, a alegria de todas as manhãs aqui pela Rádio Agnusei. Agora você vai ficar na companhia de Padradinho Simões no Bom Dia Povo de Deus, logo mais às 8 horas, manhã viva com o Tiago Felipe. E uma hora da tarde tem ali Vasconcelos, show da tarde, fazendo a festa pra você. Um abraço e um beijo do coração toda a família Canta Nordeste. Se Deus quiser, segunda-feira nós estamos de volta com o programa Canta Nordeste. É o seu programa de todas as manhãs aqui pela Rádio da Agnusei. Fui, fui, fui.
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0: Bom dia, meu irmão, bom dia, minha irmã. Louvado seja nosso Senhor Jesus Cristo.
1: Para sempre seja louvado.
0: Que prazer poder dizer a você, nesse dia 14 de agosto, a graça de nosso Senhor Jesus Cristo, o imenso amor do Pai misericordioso, a comunhão consoladora do Espírito de Deus estejam abundantemente com vocês.
1: Bendito seja Deus que nos reuniu no amor de Cristo.
0: Amados irmãos, amadas irmãs, estamos começando mais um dia. Deus nos permite vivenciar esse momento. Estarmos vivos. Tudo é graça de Deus. Os homens, as mulheres, digo, as pessoas, nem sempre compreendem que cada instante, cada impulso, cada batimento cardíaco, cada segundo é sempre uma graça de Deus. Porque o tempo tem seus limites. De repente para, termina, você sabe disso. E ninguém pode deter o tempo. Nem os homens mais ricos do mundo pode acrescentar nada ao seu tempo, diz Jesus. Não é uma verdade? Agora, nós cristãos devemos viver do tempo a alegria da certeza da eternidade. Por isso devemos nos esforçar para viver cada instante bem. Você deve estar bem consigo mesmo, para poder estar bem com os outros. Pessoas amarguradas, tristes, nervosas, agressivas, elas não estão bem consigo. Falta-lhes a paz interior. Por isso são ásperas, às vezes grosseiras. Facilmente ofende os outros por palavras e atos. O que lhes falta? São pessoas boas, muito boas, eu conheço muitas delas. E então o que lhes falta? Porque são assim. Porque falta oração, deixa eu dizer. Isto é, falta intimidade com Deus, falta alimentar-se das coisas de Deus. Quando a gente não busca Deus, fica só a matéria, que por si é rebelde, muito rebelde, teimosa, impulsiva. Não nos estranhemos. Somos o que somos. Mas Deus, na sua bondade, na sua infinita misericórdia, nos acompanha. Convida-nos a fazermos a experiência de estarmos com Ele. Olha, parece que Ele pede até permissão para entrar dentro de nós. Não está lá no livro do Apocalipse: eu sou aquele que bate a tua porta. Se abrires, eu entrarei. É palavra dEle. Quantas portas fechadas, quantos corações absolutamente acorrentados. Tudo depende do querer da pessoa. Deus chama, mas lembre-se, Ele nos fez livres. Podemos dizer não. Mas se dissemos sim à vida, ao amor, à graça santificante, seremos templos do seu Espírito. São Paulo não diz: vós sois templos do Espírito. Escute bem, vós sois templos do Espírito. Talvez você esteja dizendo, mas eu, padre, nos meus pecados, nos meus defeitos. Sim, o Espírito habita no ser humano, independente de sua condição pecadora. Mas o desenvolvimento espiritual, o aperfeiçoamento da pessoa, dá-se a partir do seu querer, isto é, da sua abertura para Deus, da permissão para que Ele trabalhe em nós e nos transforme em criaturas novas, homens novos, pessoas novas, como Deus tanto deseja. Ah, como é importante! Como é importante dizer essas coisas no começo de mais um dia. Abra-se a ação de Deus. Permita que Ele fale o seu coração. Abra a porta. Deixe-o entrar. Se abrires, eu entrarei, diz Ele, e juntos faremos a ceia do amor. Mas se não abres, Ele fica à porta, batendo, mansamente esperando que tu possas fazer aquilo que é a tua parte, que Ele tanto deseja. Permitas que Ele seja o teu Deus, que Ele more, possa morar contigo, dentro de ti. É algo encantador, meu irmão, minha irmã. E quem faz essa experiência cresce interiormente, se fortalece, supera dificuldades, não desanima e vai dizer como São Paulo: Cristo habita em mim, Cristo habita em mim. Tudo depende, porém, do querer, porque Ele nos fez livres e Deus respeita a liberdade de cada um. Foi assim que Ele nos fez. Às vezes as pessoas dizem, mas Ele sendo Deus Todo-Poderoso, por que Ele não age? Né? Porque aquela pessoa continua resistente? Porque Ele a fez livre. Ele não nos quer aprisionados. Ele quer que você, eu, que nós estejamos absolutamente livres para amar, para perdoar, para viver nele, para voar, para pensar mais longe, mais alto, ainda estando no tempo. E o tempo carrega todos os seus limites. Você conhece, sabe disso. Feliz quem sabe aproveitar bem o seu tempo. Não se cansa de procurá-lo e de dizer: amado Senhor, meu Deus, habita dentro de mim. Feita essa pequena introdução, saúdo a todos quantos nos escutam e os convido para fazermos, como sempre o fazemos, o sinal da cruz. Pelo sinal da Santa Cruz, livrai-nos Deus, nosso Senhor, dos nossos inimigos. Em nome do Pai, do Filho e do Espírito Santo. Amém. Amém. Queridos irmãos, vamos dar continuidade ao programa. Fazendo o quê? Você já sabe. Pedindo que o Espírito Santo se derrame sobre nós. Vem, Espírito Santo. Vem com teu poder sobre cada pessoa que agora me escuta. Somos milhares e milhares de vozes. Vem, ó amor de todo amor. Cura as nossas feridas no corpo e na alma. Vem libertar-nos das tristezas, liberta-nos. Vem confirmar-nos na fé, na esperança e na caridade. Vem, Santo Espírito, realiza a tua obra no coração de todos quantos agora rezam conosco na manhã desse dia 14 de agosto. Vem, vem, ó amado meu, em nome de Jesus. ilumina nossos caminhos, dissipa as trevas de nossos medos, de nossas inseguranças, liberta-nos das ansiedades, coisas nossas que fazem tantas pessoas sofrer. Liberta-nos das depressões, liberta-nos desse malefício que oprime o corpo e a alma. Toca essas pessoas agora, reanima-as com a tua presença para que se levantem dessa prostração. Reencontre sempre esse sentido novo de viver. Sejam combatentes na fé. Que não se entregue à tristeza, ao desânimo. Que elas escutem a voz de Jesus. Levanta-te, anda. Foi assim que ele disse para aquele homem prostrado numa cama, que além de doente estava depressivo. Levanta-te. Mas ele não levantou o homem. Ele mandou que ele se levantasse. Veja bem, em outros momentos ele toca, puxa, aquele homem, ele diz: levanta-te, faz tua parte, vem a mim, vem para o meio. É maravilhoso perceber a força da palavra. Ó Espírito Santo, realiza a força dessa palavra agora em tantas pessoas depressivas, cansadas. Elas têm motivos humanamente. Vós tudo conheceis, tudo sabeis. Não permitais que elas fiquem assim, prostradas nos seus desânimos, entregues aos seus cansaços. Vós sois Deus e tudo podeis. Iluminai-as agora. Fazei-as sentir a vossa amável presença. Santo Espírito, cuidai de cada um de nós. Somos tão frágeis, tão pequenos, tão limitados. Mas vós sois Deus, que procedeis do Pai e do Filho. Sois luz de toda luz. Sois dia que não conhece o ocaso. Realizai no coração dos fiéis aquelas obras extraordinárias que operastes no início da pregação do Evangelho. Prodígios, milagres. Suplico-vos humildemente, confiantemente, tende piedade de todos nós. Tende piedade dos doentes, curai-os. Visitai os enfermos em casa, nos hospitais. Dai-lhes um raio de vossa luz. Olhai, benigno, para aqueles que fazem tratamentos tão pesados, sofrimentos tão grandes. Os que estão fazendo tratamento de câncer, quimioterapia, radioterapia. Os que nessas estradas do sertão percorrem centenas de quilômetros para ir fazer um tratamento em Recife. Noites de viagem. Olhai para esses irmãos. Vós sabeis que eles me fazem sofrer muito, vendo-os assim. Consolai. Mas não permitais que eles desanimem dessa luta. Os que fazem hemodiálise duas vezes por semana e que moram tão distante dos centros médicos, enxugar as lágrimas da humanidade sofrida, daqueles que sofrem os terrores das guerras. Nós não podemos imaginar o que são os terrores das guerras na Ucrânia, pela bestialidade demoníaca de um homem chamado Vladimir Putin, presidente da Rússia, que invadiu esse pequeno país sem nenhuma necessidade. Já vamos completar 5 anos de sofrimentos, de mortes de inocentes. Ó Espírito de Deus, inspirai os governantes para que cessem as guerras. Iluminai o presidente americano, Trump, para que cesse essa sua mania de fazer guerras, coisa demoníaca. Os bombardeios terríveis. Dai a paz à terra de Jesus, Israel, Palestina. Que os grupos terroristas terríveis, terríveis, cegos, encontrem o sentido da vida, da paz, que não é a violência. Dai a paz a este mundo tão sofrido, Santo Espírito de Deus. É o clamor dos que creem em vós. E que temos também de sofrer os sofrimentos de nossos irmãos. Tende misericórdia da vossa igreja, perseguida brutalmente na Nigéria, onde irmãos nossos são mortos todos os dias, os mártires de hoje, simplesmente por seguirem Jesus. Vós sabeis que o sangue de tantos mártires na Nigéria e outras partes da Ásia seja como a semente, como foi no começo do cristianismo, de uma igreja forte, brava, corajosa no testemunho de Jesus. Mas dai-nos um sentimento de solidariedade, de compaixão, de fraternidade universal.

Continue rezando, onde você estiver. Rezar faz bem, meu irmão, muito bem. Vai elevando a Deus seu coração. Vejo tantas pessoas que nos acompanham. Vejo, tenho certeza, mães que estão chorando porque veem seus filhos perdidos nos descaminhos da vida, na violência, nas drogas. Consolai, consolai estas mães. Vejo tantas pessoas que agora estão rezando conosco, que elas possam sentir a vossa amável presença. Ó Santo Espírito, Paráclito, Consolador, Hóspede de nossas almas, acolhei cada pessoa que agora reza comigo, do jeito que cada um é, com seus fardos, as suas dores, os seus ais, suas esperanças, seus projetos, suas vidas. Iluminai, santificai o vosso povo. Dai a nós, sacerdotes, ó Espírito Santo, suplico-vos, um coração generoso, semelhante ao de Jesus. Santificai o clero, para que não sejamos funcionários da igreja, mas servos de Jesus Cristo, por amor. Livrai-nos dos apegos, da tentação, dos apegos às coisas materiais. Dai-nos santas vocações, sacerdotais, religiosas e leigas. Olhai, protegei nossos bispos, sucessores dos apóstolos. Dá-lhes a graça do dom da sabedoria, para que possam governar suas dioceses, suas igrejas particulares em santidade. Confortai o coração daqueles pastores que em silêncio carregam pesadas cruzes, sofrimentos por causa do ministério que receberam da igreja, incompreensões, dificuldades muito grandes. Protegei e abençoai o Colégio Universal dos Bispos. Dai ao Santo Padre essa luz que vós fizestes brilhar sobre a igreja em tempos difíceis. Saúde, paz, coragem para continuar o seu ministério petrino, governando a igreja no mundo inteiro, apacentando o rebanho que lhe foi confiado como vigário de Jesus Cristo. Por fim, eu vos peço, ficai conosco. Acompanhai todos quantos estão rezando e dizem comigo confiantemente: ó Deus, que instruístes os corações de vossos fiéis com as luzes do Espírito Santo, fazei que apreciemos retamente todas as coisas segundo o mesmo Espírito e gozemos sempre de suas consolações. Por Cristo nosso Senhor. Amém.

0: Bom dia, povo de Deus. Bom dia, meus irmãos, minhas irmãs. Bom dia, você que está na estrada. Deus lhe conduza em segurança ao seu destino. Bom dia, família. Família de Deus. Foi tão bonito para mim ontem celebrar a noite da família do Colégio Imaculada Conceição. Abraçar os pais, os filhos. Família é dom de Deus. Ninguém vai destruí-la, mas querem destruí-la, você sabe disso. Se opõem. Agora, até nas escolas públicas não é mais permitido celebrar o dia da mãe no dia do pai. É, os tempos são difíceis, o materialismo ateu propõe esse veneno maldito. Mas nós não devemos provar do veneno da serpente. Somos de Deus. O Senhor é o nosso pastor. Ele nos alimenta com o pão vivo descido do céu. Bom dia, trabalhadores e trabalhadoras do campo, homens e mulheres, que eu tenho uma profunda admiração, vocês que moram nos sítios, nos povoados, nas vilas, e nos escutam, onde a nossa audiência é tão grande. Em pesquisa na zona rural, nós chegamos a 84% da audiência. Obrigado por esse gesto de amor para com esta emissora, que é toda de Jesus, toda de Nossa Senhora, portanto é toda sua. Bom dia, médicos e médicas, enfermeiros e enfermeiras, todos quantos trabalham na saúde, Deus lhes proteja. Um bom dia especial às crianças, um beijo. Estão indo para a escola estudar.
1: Beijo, pai.
0: Deus abençoe. Escuta, criança, você é o sorriso de Deus para nós adultos. Viva como crianças, brincando, alegre, estudando e obedecendo a papai e a mamãe. Porque quem obedece a papai e a mamãe, escute, terá vida longa e prosperidade. Não é o Padre Adilson que está dizendo, não. É a palavra de Deus, é a Bíblia que lhe diz. Obedecer a papai e a mamãe. Bom dia, juventude. Bom dia, FMJ. Bom dia a vocês que estão preparando o grande momento, a nossa jornada eucarística jovem. Vamos trabalhar, porque o tempo corre contra nós e precisamos nos organizar para realizar um grandioso e belíssimo evento para a honra e glória de nosso Senhor Jesus Cristo. Um abraço carinhoso, amo apaixonadamente vocês. Bom dia, FMJ de Alagoinha, está chegando o dia, é sábado, do Profetiza Jovem. É o nove anos que vocês fazem esse evento. E olha, a partir daí, dessa cidade tão querida, está se espalhando essa semente. Já vamos ter o DNJ, o Profetiza Jovem em Petrolina. Também teremos o DNJ em todas as dioceses do Brasil. Ah, evangelizar, jovens evangelizando jovens. Bom dia a vocês que me escutam e convido a todos agora para rezarmos juntos o Salmo do dia de hoje.

0: Que belo momento, né? É o texto de Isaías, capítulo 12. Foi o salmo que a gente rezou. Lindo, né? Porque o Senhor faz maravilhas. Ele é fiel. Bom dia, meus irmãos, minhas irmãs. Estão aqui conosco duas pessoas muito queridas. São os nossos filhos e filhas de Brasília, que nos visitam desde a terça-feira. E agora vamos sair daqui a pouco para uma visita ao Santuário Nossa Senhora Mãe da Graça, lá em Simbres. Que se apresente brevemente. Estão acompanhados pelo nosso queridíssimo irmão, que vai se apresentar agora.
1: Jackson Rosendo, de Petrolina, filho da misericórdia dessa obra, desde 2011. E tenho essa missão que o senhor me deu, né, de acompanhar esses irmãos aqui de Brasília, que estamos aqui, né, desde terça-feira, chegando na segunda-feira em Recife, a cidade do Pernambuco, do estado, né, capital. E o pessoal está aqui maravilhado. E hoje estamos aqui, né, com nossa irmã
2: Leda Venturim. Eu só tenho que agradecer a Deus essa oportunidade de estar aqui na Terra da Misericórdia.
0: Leda, minha filha, eu lhe chamo desde quando lhe conheci. Você disse, você é cheia de luz, e é isso que eu vejo. Continue, minha filha. Você mora em Brasília.
2: Eu moro em Brasília e tive a graça de vir nessa excursão para me encher do Espírito Santo com as palavras do Padre Adilson.
0: Obrigado por estar aqui, obrigado por ser filha da misericórdia. E os filhos e filhas de Brasília, daquela grande cidade, o Distrito Federal, a capital do nosso país, que vocês, um pequeno grupo, possam continuar semeando a misericórdia. Leda, aqui, quando você quiser vir, até mesmo descansar aqui, passar uns dias, e você vai irradiar essa luz que eu sempre vejo em seu rosto. Talvez você não veja, mas nós carregamos essa luz, não é, Jackson? Cada um carrega os carismas, os dons de Deus.
2: Obrigada, padre. Obrigada por essas palavras lindas. Eu estou assim, encantada, maravilhada e cheia de Deus, cheia do Espírito Santo.
0: Isso para nós é a grande recompensa. Sigam em paz, subam a Serra do Ororubá, visite aquele lugar santo onde em 1936, eu creio, Nossa Senhora pôs os pés ali. Amém. E hoje nós dizemos o Santuário da Graça. Eu tenho lá duas placas. Visitando a casa da mãe, não deixe de visitar a casa do filho. E tem um QR Code das duas obras. Estamos fazendo um esforço para unir esses dois santuários, para que os que aqui visitam possam ir, como vocês vão fazer, subir a serra e ir ao Santuário da Mãe. Os que visitam a casa da mãe e o Santuário da Graça possam visitar o Santuário do Filho aqui em Serra das Varas. Essa é a igreja. Uma boa viagem, eu fico aqui rezando por vocês, e mais tarde a gente se encontra na rádio às 16h, não é, Jackson?
1: Exatamente, padre, para as pessoas ficarem ainda mais maravilhadas também com essa rádio que anuncia Jesus 24 horas, levando a boa nova, que é uma coisa maravilhosa e que a gente tem que ajudar cada vez mais essa rádio para manter firme nessa evangelização tão linda que é feita pelo senhor, levando a palavra de Deus.
0: Muito obrigado, uma boa viagem e nós nos encontraremos mais tarde. Gente de Deus, agora vem o quê? Mensagem do dia.
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0: uma mensagem que brota de um coração sacerdotal. Não cultive ódio, é veneno que mata. Não alimente raivas, é coisa que faz mal ao coração. Não cultive pensamentos negativos, eles lhe empurram para baixo. Deixe-se guiar pelo Espírito e você superará tudo e será uma pessoa muito mais feliz.
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0: E você já gravou o áudio e já mandou para nós? Todo dia nós colocamos 3, 4 áudios, não podemos colocar mais por causa do tempo. Mande a sua mensagem agora pelo WhatsApp.
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0: Quando você for gravar, baixe o volume do rádio para que a gente fique ouvindo só a sua voz. Daqui a pouco eu quero ouvir você de qualquer parte. No último programa nós tivemos pessoas de outras cidades, de gente de lá, de Minas Gerais, de onde você estiver. É muito bom dizer, o amor de Cristo nos une sempre. 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Mas é importante que você visite a sua sala. Eu preparei com carinho. 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
0: Muito obrigado de coração. Deus te abençoe. Pedimos por necessidade e não vamos deixar de pedir. Os que nos criticam, eu rezo por vocês. Estou completando 50 anos e sim, nunca deixei de pedir para os pobres e para evangelizar. Antes de ser padre, já fazia isso quando comecei a construção das casas lá no bairro de Santo Antônio, que não se chamava bairro de Santo Antônio, chamava-se Biafra. Biafra era um país da África muito sofrido, porque ali não existiam casas. E foi ali que nós construímos as primeiras casas em Mutirão. E daí não paramos mais. E por onde passamos, deixamos marcas do amor que devemos ter ao próximo. Em Arco Verde, começamos com as casas lá na Vila São José, 1979, 80, 82, 83. 30 casas. Na Pedra Vermelha, 40 casas, ali na Fazenda do Estado. Atrás do Colégio Cardeal, pedi a Dom Manuel Palmeira, o bispo da época, de saudosa memória. E ele me permitiu construir 51 casas. Pena que foram anos de luta e muitos venderam as casas. Eu errei, porque devia ter passado a escritura com proibição de venda. Mas fizemos o que devíamos fazer. Restam apenas algumas. E aqueles que receberam a casa, hoje continuam morando lá na periferia. É, escolhas são coisas da gente. Mas fazer o bem ao pobre é dever de todos nós. Quantas vezes pedi para construir a creche Nossa Senhora do Livramento? Quantas feiras da fraternidade, quantas campanhas, quantas quermesses e fizemos. E ela está de pé. Fizemos o abrigo dos velhos ali ao lado da creche, hoje tão bem administrado pela Sociedade de São Vicente de Paulo. Ah, foram muitas coisas. A creche Frei Jerônimo Clemente em Alagoinha, em 1979-84. Cuidar dos meninos de rua, as pessoas mais idosas de Arco Verde se lembram, porque faz 40 anos isso.

0: faça também o seu. Queridos irmãos e irmãs, vamos agora para o conselho do padre.
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0: Reze no Espírito Santo, porque é perigoso fazer da oração uma coisa rotineira. Reze em espírito e em verdade.
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0: Estão chegando hoje, com a graça de Deus, escute bem, os bilhetes da rifa para o grande Natal Vida e Luz. Olha que eu rezei muito. Olha, gente, eu pensei em não fazer, porque Deus sabe, as pessoas mais próximas, o quanto esse velho padre sofre para fazer essa festa. Sem recursos, com dificuldades, e querendo fazer uma coisa grande para o nosso Deus. Quando se trata de fazer as coisas para Deus, eu quero fazê-las bonitas, porque Ele é o mais belo dos filhos dos homens. Está escrito, para Ele o melhor, mas feito com simplicidade. Uma iluminação bonita, feita pelos eletricistas aqui mesmo, com gambiarra, mas bonita, comprando o que a gente pode comprar naquilo que você doa. E esse ano, por ser um ano político, eu lhes digo, eu não vou pedir a ninguém, a nenhum político. Vou pedir à Prefeitura Municipal, que nunca deixou de nos ajudar naquilo que lhe compete fazer. A iluminação, a estrada, a limpeza pública, a ajuda que possam dar. Mas nós vamos fazer um Natal bonito, lindo, de, escute bem, grave, 19 a 27 de dezembro. E hoje eu começo a distribuir os talõezinhos da rifa. 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Vamos distribuir os talões com todas as pessoas de boa vontade, que conhecem o Natal, sabe da beleza desse Natal, que hoje é conhecido no Brasil, vem gente de todo canto, e o Natal aqui é diferente, porque é para evangelizar, você sabe disso. Tudo é para o menino Deus, tudo, arte, música, sim, violeiros, repentistas, cantadores, sanfoneiros, reisado, pastorio, uma iluminação linda, o teatro que encanta e leva as pessoas às lágrimas, o Papai Noel descendo em carro de boi, tudo é diferente, divulgue. Vamos fazer esse ano um Natal muito mais bonito do que os outros anos, porque será o Natal dos meus 50 anos de padre. E foi por isso que eu decidi fazer, porque eu estava decidido em não fazê-lo. Mas vou fazer, para a honra e glória de Jesus, com sua ajuda. Pegue na nossa rádio o seu talãozinho e ajude-me vendendo os bilhetes. Se a gente vender todos os bilhetes, nós teremos pelo menos o dinheiro para pagar a iluminação. O resto a gente corre atrás. Queridos irmãos e irmãs, o tempo está correndo e corre porque o tempo não para. Vamos agora ouvir palavras vindas do céu.
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0: A pessoa humana tem uma necessidade que é ainda mais profunda, uma fome que é maior que aquela que o pão pode saciar. É a fome de possuir o coração humano cheio da intimidade de Deus. São João Paulo II.
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0: São João Paulo II, rogai por nós. Estamos chegando ao final do programa. Muito obrigado, não vai dar para botar os áudios, mas amanhã, sim, segunda-feira, nós continuaremos e colocaremos os três áudios de hoje. Vamos botar mais três para segunda-feira e assim a gente vai fazendo o caminho, viu? Fique certeza que você, os três primeiros de hoje, põe um, pelo menos um, para a gente encerrar o programa, meu filho.
2: Bom dia, Padre Wilson. Aqui é a Alessandra de Teixeira Vega. Peço sua bênção, que é uma bênção vinda dos céus, para iluminar minha vida e toda a minha família. Um abraço. O senhor é a maior companhia que nós temos em nossas casas. Deus abençoe o senhor, Padre.
0: Alessandra de Teixeira Velha, obrigado por você ter mandado sua mensagem. Deus abençoe. Divulgue nossa rádio. Mais um áudio.
3: Bom dia, meu querido Padre Adilson, sua bênção, meu querido Padre, Jesus lhe abençoe, o Senhor todos os dias com esses ensinamentos para cada um de nós, tanto aprendizado, tanta bênção. Abraço, João, abraço a cada um de vocês.
0: Bom dia, minha irmã, obrigado, não disse seu nome.
4: Iris França em Arco Verde.
0: Iris França em Arco Verde. Eu que não ouvi, que estava aqui vendo outras coisas, mas lhe ouvindo. Deus te abençoe, Iris. Deus te abençoe. Vamos agora, porque o cronômetro aqui está apitando, dizendo, terminou o tempo, consagrar-nos a Nossa Senhora.

Ó Maria Santíssima, pelos méritos de Nosso Senhor Jesus Cristo, em vossa querida imagem de Aparecida, espalhais inúmeros benefícios sobre todo o Brasil. Eu, embora indigno de pertencer ao número de vossos filhos e filhas, mas cheio do desejo de participar dos benefícios de vossa misericórdia, prostrado aos vossos pés, consagro-vos o meu entendimento, para que sempre pense no amor que mereceis. Consagro-vos a minha língua, para que sempre vos louve e propague a vossa devoção. Consagro-vos o meu coração, para que depois de Deus vos ame sobre todas as coisas. Recebei-me, ó Rainha incomparável, vós que o Cristo crucificado deu-nos por mãe, no ditoso número de vossos filhos e filhas, e acolhei-me debaixo de vossa proteção. Socorrei-me em todas as minhas necessidades espirituais e temporais, sobretudo na hora da minha morte. Abençoai-me, ó celestial cooperadora, e com a vossa poderosa intercessão, fortalecei-me em minhas fraquezas, a fim de que, servindo-vos fielmente nesta vida, possa louvar-vos, amar-vos e dar-vos graças do céu por toda a eternidade.

0: Salve Maria,
1: nossa alegria.
0: O Senhor esteja convosco.
1: Ele está no meio de nós.
0: Abençoe-vos, o Deus Todo-Poderoso, Pai, Filho e Espírito Santo. Amém.
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0: 7,59.
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nosso programa Força e Vitória. Nós queremos abraçar todas as emissoras que estão transmitindo, retransmitindo o nosso programa Força e Vitória.

cada uma das emissoras radiofônicas, cada um dos sistemas de comunicação, cada um dos aparelhos que transmite e retransmite, a partir de agora, o nosso programa Força e Vitória. Muita luz, muita paz e muitas bênçãos. Eu estou falando diretamente do estado de São Paulo, onde eu vim presidir a Santa Missa dos nordestinos, a missa para todos os irmãos nordestinos que moram no estado de São Paulo. Nós presidimos nesta última quarta-feira a missa para todos os nordestinos na cidade de São Caetano do Sul, na paróquia Nossa Senhora da Candelária. Ontem presidimos o Cerco de Jericó, nessa mesma paróquia. E hoje, fazendo o nosso programa Força e Vitória. Deus abençoe poderosamente a sua vida. Que bênção, que glória. Deus abençoe com muita luz, muita paz e, sobretudo, o poder de Deus agindo abundantemente na sua vida. Em nome do Pai e do Filho e do Espírito Santo. Amém. Coloque a mão no seu coração a partir de agora no programa Força e Vitória. E peça a Jesus a partir de agora que acalme as tempestades que você está enfrentando. Qual é a tempestade que você está enfrentando? Qual é a tempestade que você está vivenciando? A partir de agora, peça a Jesus para acalmar todas as tempestades nas quais você se encontra. Meu Deus, são muitas tempestades. Tempestades em casa, tempestades no trabalho, tempestades no seu emprego, tempestades nos relacionamentos familiares, tempestades na convivência com parentes e amigos, tempestades financeiras, econômicas. Quantas tempestades você está enfrentando? Processos judiciais, tempestades na área da saúde. Quantas doenças, quantas enfermidades, quantos círculos de negativismo, quantos círculos de negatividade. Meu Deus, que Jesus hoje acalme todas as tempestades. Pais que têm filhos viciados, drogados, que vivem no submundo da violência, das drogas, da ilicitude. Meu Deus, pessoas que perderam seus casamentos, seus matrimônios, pessoas que não conseguem colocar o pão digno, o pão abençoado de cada dia em suas mesas. Qual é a tempestade que você está enfrentando? Que Jesus, nesse momento, acalme todas as tempestades que você está enfrentando, que você está vivenciando. Todas as tempestades que querem tirar a sua paz, que querem roubar a sua paz. Todas as preocupações, todas as agitações, todas as inquietudes que perturbam você. Meu Deus, que atemorizam o seu coração, que aterrorizam a sua vida.
que a partir de agora Jesus possa ir serenizando todas as tempestades que você está enfrentando, todas as tempestades pelas quais você está passando. Vá colocando agora nas mãos de Jesus o que você está enfrentando, as necessidades que seu coração tem nesse momento. Vá colocando nas mãos de Jesus tudo o que você está passando, e a certeza de que na presença dele tudo vai ser acalmado. Na presença de Jesus, os ventos e as ventanias se acalmam. As ventanias de sua vida, elas se acalmam. Na presença de Jesus, tudo é serenizado. Tudo fica na suavidade, na tranquilidade, na harmonia da sua vida. Receba agora uma bênção especial, uma bênção de paz. Que a paz volte a reinar na sua casa, que a paz volte a reinar no seu coração, que a paz volte a reinar na sua família e na sua vida. Acalma, Jesus, acalma todas as tempestades pelas quais eu estou passando, meu Deus do céu. E Deus coloca no meu coração que tem muitas pessoas enfrentando tempestades interiores. É uma agitação interior, é um descontrole interior, é uma desarmonia interior, é um descompasso interior, é uma luta interior interminável. Meu Deus do céu, Jesus coloca no meu coração que muitas pessoas que estão escutando o programa Força e Vitória estão vivenciando verdadeiras tempestades interiores, uma bagunça dentro delas mesmas, uma agitação exacerbada, excessiva dentro delas mesmas. O Senhor coloca muito forte no meu coração que pessoas que estão escutando o programa Força e Vitória estão vivendo um turbilhão emocional, uma bagunça emocional. Pessoas que se sentem perdidas. Ei, se você está se sentindo perdido, desorientado, desequilibrado, se você não sabe qual a direção que você deve dar para a sua vida, qual o rumo, o sentido que você deve dar, imprimir para a sua vida, hoje o programa Força e Vitória é para você. Hoje Jesus quer serenizar, tranquilizar e suavizar a sua vida. Aprendam de mim, que sou manso e humilde de coração, disse Jesus. O meu fardo é leve e meu jugo é suave. Hoje Jesus quer transmitir essa leveza para você, essa suavidade para o seu coração. Coloque agora diante de Jesus tudo que está aí dentro de você, todo esse vulcão, todo esse terremoto, toda essa bagunça, toda essa ventania, toda essa tempestade que está dentro de você. Meu Deus, o Senhor já coloca que tem muitas pessoas chorando nesse momento. Eu já tomo posse. Muitas pessoas estão chorando, e esse choro não é um choro de desespero, não é um choro de angústia, não é um choro de revolta, de indignação. Não. O Senhor coloca no meu coração que muitas pessoas estão chorando nesse momento
e é um choro de cura. De cura. É um choro de libertação. É um choro de transformação. É um choro de quem está se derramando na presença do Senhor, se derramando na misericórdia do Senhor, derramando suas angústias, derramando suas amarguras, suas aflições, seus aperreios, derramando suas inquietudes na presença do Senhor. Muitas pessoas, o Senhor coloca agora no meu coração, estão chorando. Repito, não é um choro de desespero, é um choro daquele que está desabafando, desabafando, se derramando na presença do Senhor. É um choro de libertação, de cura, de restauração, de renovação. Meu Deus, tome posse, porque hoje as tempestades da sua vida serão acalmadas, serão acalmadas, serão serenizadas, serão harmonizadas. A tempestade vai passar e a bênção de Deus hoje vai chegar na sua vida, e a glória de Deus hoje vai chegar na sua vida. Você que está vivendo essa agitação excessiva, hoje a suavidade e a leveza de Deus vão chegar na sua vida hoje no programa Força e Vitória. Eita glória, gente! O programa Força e Vitória hoje, quantas bênçãos, quantas graças, quantas glórias e quantas vitórias. Estamos começando o nosso programa Força e Vitória, que hoje quer ser instrumento de bênção para você, de graça na sua vida, de glórias na sua vida, de lutas e vitórias para você, para os seus e para toda a sua família. Meu Deus do céu, muito obrigado por essa audiência gigante, por essa audiência maravilhosa do nosso programa Força e Vitória. Que Deus abençoe poderosamente a sua vida. Força diante dos problemas, perseverança diante das dificuldades, esperança diante dos obstáculos, serenidade diante das tempestades e certeza que tudo vai passar e a vitória, ela vai chegar. A partir de agora, eu quero meditar com você, meu Deus do céu, essa perícope maravilhosa de Mateus capítulo 14, versículos de 22 a 33. Preste bem atenção, tem tudo a ver com a sua vida. Mateus capítulo 14, versículos de 22 a 33. Tem tudo a ver com você. Preste bem atenção. Uma irmã dizendo aqui, padre, essa agitação emocional, essa agitação sentimental da qual o senhor estava falando, tocou profundamente o meu coração e a minha vida. Que Jesus restaure todos os corações feridos, todos os corações machucados, todos os corações dilacerados por alguma dor, por alguma decepção, por alguma desilusão, por algum desgosto, por alguma frustração, meu Deus do céu, por alguma humilhação, por algum sofrimento. Vem comigo, vem comigo. Mateus capítulo 14, versículos de 22 a 33. Preste bem atenção. Jesus, ele forçou seus discípulos a embarcar, a entrarem numa barca, e Jesus subiu ao monte para ficar
a sós com o seu pai, com o seu papai do céu, com o seu paizinho. Os discípulos estavam navegando mar adentro, preste bem atenção, mar adentro, e Jesus estava sozinho num alto monte, numa alta montanha, rezando. Sempre que Jesus ia fazer uma grande ação, ele rezava, ele orava, ele entrava em comunhão com o seu pai. Você que escuta o programa Força e Vitória, sempre que você for tomar uma decisão importante, sempre que você for fazer uma grande ação ou ter uma grande atitude na sua vida, reze antes. Se prepare antes, em comunhão com Deus, em intimidade com o Senhor. Jesus, que era Jesus, passava a noite inteira em oração. Imaginem a minha necessidade e a sua necessidade. Jesus passava a noite inteira conversando com o Pai, na intimidade com o Pai, num colóquio verdadeiro com o Papai do Céu. Meu Deus do céu, aqui em Mateus capítulo 14, versículo 22, Jesus estava numa alta montanha, rezando e conversando com seu pai. E os discípulos estavam navegando mar adentro, naquela barca, lá no mar da Galileia, no lago de Tiberíades, no mar de Genezaré. Muitas vezes nós também estamos mar adentro, enfrentando as ondas, enfrentando as ventanias, meu Deus, enfrentando as tribulações da vida. Jesus orando, Jesus rezando, os discípulos já longe da margem, já longe da terra, os discípulos de repente começaram a passar por uma grande tribulação. Começaram a passar por uma grande dificuldade. Você que escuta o programa Força e Vitória, você que está enfrentando uma grande tribulação, uma grande dificuldade. Jesus rezando, quem reza percebe a dor do irmão. Quem reza é sensível à dor do irmão. Quem reza é misericordioso e solidário. Jesus sentiu a dor, o sofrimento pelo qual os discípulos estavam passando. A barca dos discípulos estava sendo sacudida pelas ventanias contrárias. A barca dos discípulos estava sendo atingida pela tempestade perigosa. Meu Deus do céu, quantas pessoas agora têm suas barcas, têm suas vidas sacudidas agora pelas ventanias contrárias? Qual é a ventania que está sacudindo sua vida agora? Qual é a tempestade que está atingindo sua vida agora? Meu Deus do céu, quais são as ondas revoltas, as ondas escarposas e perigosas que estão jogando a barca da sua vida de um lado para o outro? Meu Deus, quanto susto, quanto medo, quanto assombro, quanta insegurança, quantas incertezas. Meu Deus do céu, a barca da sua vida está sendo atingida pelas ventanias fortes e contrárias. E quantas vezes nessas ventanias fortes e contrárias você se sente como os discípulos, impotente, frágil demais, fraco demais? Meu Deus do céu, quantas vezes nessa tempestade você se sente impotente, impotente e até incapaz? Meu Deus do céu, quantas tempestades
doenças, desemprego, perseguições, hostilidades, enfrentando maldades, enfrentando invejas, divisões, adultérios, traições, meu Deus do céu, situações financeiras precárias, situações financeiras adversas, meu Deus do céu, quantas tempestades, quantas ventanias contrárias, fortes e perigosas você está enfrentando. O barco no qual os discípulos se encontravam estava sendo sacudido de um lado para o outro. A impressão que dava é que as ondas revoltas iriam afundar o barco. O barco parecia que ia ser naufragado, afundado. Parecia que a vida dos discípulos ia perecer, ia ser destruída. Não sei se você já passou por essa experiência. Tem experiências tão dolorosas, tem experiências tão sofridas, que tem hora que parece que a sua vida vai perecer, que a sua vida vai naufragar, que você vai se afundar, que você vai ser destruído, que você vai ser derrotado. Meu Deus do céu, parece que sua família vai ser derrotada, seu casamento, seu matrimônio serão derrotados. Parece que você não vai conseguir os seus sonhos, os seus objetivos, as metas existenciais, as metas da sua vida. Era assim que estava o barco. Preste bem atenção. Mateus capítulo 14, versículo 24. O barco, porém, já estava a uma distância muito grande da margem, muito grande da terra, agitado pelas ondas, pois o vento era contrário. Por volta das 3 horas da madrugada, por volta das 3 horas da manhã, porque para Jesus não tem hora, não. Não tem hora para ele nos salvar, para ele salvar você. Não tem hora para ele ir ao seu encontro. Quando você mais precisa, Jesus vai ao seu encontro. Quando as ondas parecem mais perigosas, maiores, meu Deus, mais contrárias, quando as ventanias parecem mais assustadoras, amedrontadoras, meu Deus, quando as ventanias parecem mais fortes e contrárias, Jesus vai ao seu encontro. Não tem hora para isso, não. Isso acontece em toda hora, em todo minuto, em todo segundo. Deus está cuidando de você. Deus está protegendo você. Deus está indo ao seu encontro. Jesus está indo ao seu encontro salvar você. Por volta das 3 horas da madrugada, Jesus, ele se dirigiu aos discípulos, caminhando sobre o mar. Gente, escute bem. Jesus foi caminhando sobre o mar da Galileia, caminhando sobre as águas. O mar, na simbologia bíblica, é o lugar do medo. Você está tendo muito medo? O mar é o lugar que assusta, que amedronta. Meu Deus do céu, eu vou até registrar essas palavras: assusta, amedronta. O mar é o lugar das incertezas. O mar, na simbologia bíblica, é o lugar das inseguranças. Você que está vivendo muitas incertezas, você que está vivendo muitas inseguranças na sua vida, você que se sente assustado, amedrontado, você que está espantado diante de tantas situações adversas, diante de tantas tribulações, turbulências, necessidades, diante de tantas tempestades,
Meu Deus, Jesus foi andando sobre o mar, preste atenção, para dizer que esse lugar que assusta, esse lugar que amedronta, esse lugar das incertezas, das inseguranças, não é maior do que Jesus. Jesus anda sobre ele. Ele está sob a planta dos pés de Jesus. Ele está sob os pés de Jesus. Esse lugar amedrontador que quer destruir você, ele está sob os pés de Jesus, sob o escabelo dos pés de Jesus, para dizer que Jesus domina tudo. Nada foge ao domínio de Jesus. Nada foge à autoridade de Jesus. O mal não é maior do que a autoridade de Jesus. Jesus está pisando sobre o mal. O mar simboliza o mal, as coisas más, as coisas negativas, mas tudo isso está sob os pés de Jesus. Tudo isso está calcado sob a autoridade de Jesus. Por isso, não tenha medo do que você está passando. Não tenha medo do que você está enfrentando. Tudo isso está sob a autoridade de Jesus. Tudo isso está sob os pés de Jesus. Tudo isso está submetido aos pés de Jesus, sob o domínio de Jesus, sob o reinado e a honra de Jesus. A palavra hoje é: não tenha medo. Nada foge do controle do Deus que cuida de você, do Deus que zela pela sua vida, do Deus que protege você, do Deus que o defende, a defende. Meu Deus do céu, com ele é glória, com ele é bênção, com ele é força e vitória. Eita, meu Deus do céu, força e vitória para você. Preste bem atenção. Jesus foi andando, foi caminhando sobre o mar. Os discípulos, porém, quando viram Jesus, no primeiro momento, ao invés de eles se alegrarem, como era o óbvio esperado, eles ficaram assustados. Assustados. Eles ficaram atemorizados. Eles ficaram amedrontados. Eles ficaram espantados. E eles gritaram: é um fantasma! É um fantasma! Meu Deus do céu! Eles ficaram assustados, espantados, atemorizados e gritaram: é um fantasma. Gente, eu entendo a reação dos discípulos. Eu entendo. Porque quando a gente passa por uma grande dor, quando a gente passa por uma grande decepção, quando a gente passa por um grande sofrimento, ou por uma grande desilusão na vida, a gente fica sem acreditar, muitas vezes, em nada. A gente muitas vezes fica sem acreditar em ninguém. Você já passou por isso? Por uma grande dor? Você fica desconfiado de tudo. Você fica descrente de tudo. Quem já passou por uma grande perda, quem já passou por um grande sofrimento, quem já passou por uma grande tribulação, quem já passou por uma grande tempestade, muitas vezes ficou descrente, desconfiado, decepcionado. A gente fica incrédulo, a gente fica sem acreditar mais em nada. Nós ficamos amedrontados, nós ficamos assustados. E não dá para acreditar assim, num estralar de dedos. Não dá para acreditar num estralar de dedos. Não dá para acreditar num passe de mágica. Não dá num passo de mágica. Num passo de mágica. Não dá para acreditar. Preste bem atenção. Eu entendo. Tem muita gente que condena a reação dos discípulos. Eu não condeno, não. Porque eu sei que uma pessoa que já passou por uma grande dor,
ela tem dificuldades de voltar a acreditar no primeiro momento, de voltar a aceitar no primeiro momento. Isso não é num passo de mágica, não é num estralar de dedos. Você está entendendo? E aí os discípulos, eles gritaram: é um fantasma. Por favor, você que escuta o programa Fosse Vitória, não condene os discípulos. Não condene os discípulos, porque a gente também passa por isso. A gente também muitas vezes fica ferido, fica machucado, fica descrente. Por exemplo, quando você é traído por alguém, é traído por alguém da sua casa, quando você é traído por alguém da sua convivência, quando você é traído por alguém da sua confiança, você fica ou não fica descrente de tudo? Fica, filho. Fica, filha. Então, por favor, não condene os discípulos. Foi a reação de primeiro momento. É um fantasma. É aquela reação natural impulsiva. Eu não creio. É um fantasma. Preste bem atenção. Mas quando eles gritaram isso, e gritaram de medo, eles gritaram de medo. Porque diante de uma situação perigosa, diante de uma situação adversa, muitas vezes nós temos medo. O medo no primeiro momento é humano. O medo no primeiro momento é natural. O medo no primeiro momento é quase a resposta natural esperada. Os discípulos ficaram com medo. Você que está escutando o programa Fosse Vitória, se você no primeiro momento teve medo, inseguranças, incertezas, dúvidas, não fique se condenando, não fique se automutilando. Isso é natural. No primeiro momento, diante de uma dor grande, diante de um sofrimento grande, é natural você sentir medo, insegurança e até ter descrenças. Isso é natural, gente. Deus não vai condenar você. Deus não vai punir você. Deus não vai castigar você. Deus vai chamar você para uma experiência profunda com o amor dele, com a misericórdia dele, com a compaixão dele, porque no amor perfeito não há espaço para medo. O amor perfeito lança fora todo medo. Deus vai lançar fora esse medo do seu coração, esse medo da sua vida, esse medo que está instalado na sua alma, no seu espírito. Deus vai curar você. Deus vai salvar você. Deus vai levantar a sua vida. Eita glória! Eu tomo posse. Tome posse, filho. Tome posse agora. Deus vai expulsar todo medo, todas as trevas, todas as dúvidas, todas as inseguranças do seu coração, da sua vida. Preste atenção. Quando os discípulos gritaram de medo, agora preste bem atenção. Mateus capítulo 14, versículo 27. Jesus lhes disse logo. Jesus não deixou que o medo se disseminasse, que o medo dominasse tudo. Ele gritou logo, ele disse logo: coragem, tenham confiança, sou eu, não tenham medo. Ei, coragem, tenham confiança, sou eu, não é um fantasma, não tenham medo. Não tenham medo dessa tempestade que vocês estão enfrentando.

justiça. Não tenho medo dessa maldade. Não tenho medo dessa corrupção. Não tenho medo dessa inveja. Não tenho medo dessas palavras de maldição. Não tenho medo dessa situação adversa na qual você se encontra. Não tenho medo. Sou eu. Tenho confiança. Confie em mim. Acredite em mim. Creia em mim. Sou eu. Não é um fantasma. Não é uma miragem. Não é uma assombração. Sou eu que estou indo ao seu encontro. Jesus está indo agora ao seu encontro. Sou eu mesmo. Eu sou. Eu sou. Vocês se lembram lá em Êxodo capítulo 3, quando Moisés perguntou: qual é seu nome? Meu nome é Eu Sou. Eita glória! O Eu Sou, o Eu Sou está indo ao seu encontro. O Eu Sou está indo salvar você. O Eu Sou está indo libertar você. O Eu Sou está indo acalmar essa tempestade da sua vida. O Eu Sou está indo lhe dar suavidade, paz e serenidade. O Eu Sou está indo lhe dar a cura que você precisa agora. Você que escuta o programa Força e Vitória. O Eu Sou está indo lhe dar a libertação, o resgate, a conversão que eu e você necessitamos tanto. O Eu Sou está indo salvar a sua vida. Sou eu. Eu sou. Tenham confiança. Não tenham medo. Permitam-me dizer para você agora: não tenha medo. O Eu Sou está com você todos os dias da sua vida, especialmente naqueles dias mais difíceis, naqueles dias mais sombrios. Meu Deus, eu fico pensando os discípulos naquele barco, a escuridão, a nebulosidade, que você se imagine agora no mar, no mar, naquela escuridão da madrugada, uma ventania contrária, ondas contrárias e adversas, o barco da sua vida sendo jogado de um lado para o outro, você vendo a hora a ponto de se afundar, de naufragar, de ser afogado, de ser tragado, destruído pelas ondas adversas. Quem, meu amigo? Quem, meu amigo, não teria medo? Quem, meu amigo, não teria incertezas naquela hora? Quem, meu amigo, não gritaria de medo? Mas o Eu Sou está indo salvar você. Eita, meu Deus, o Eu Sou, olha a palavra que Jesus colocou no meu coração, está indo resgatar a sua vida. Jesus está indo resgatar a sua vida. Ele vai resgatar você. Ele vai salvar você. Ele vai livrar você, que escuta o programa Força e Vitória, de todas essas tempestades, de todas essas dores, de todas as maldades da vida. Agora preste minha atenção. Quando Jesus disse: tenham confiança, eu sou, sou eu, não é um fantasma, não tenham medo. Naquela mesma hora, Pedro, São Pedro, que é sempre intempestivo, Pedro é sempre impulsivo, Pedro é sempre muito temperamental, é sempre primário, Pedro gritou e disse: Senhor, se é o Senhor de verdade, manda que eu vá ao encontro do Senhor caminhando sobre as águas, também andando sobre as águas. Eita, Pedro. Pedro é muito transparente. Pedro não tem subterfúgios. Pedro não tem máscaras. Pedro é sempre muito verdadeiro. Senhor, se é o Senhor de verdade,
Muita gente condena São Pedro. Eu não condeno, não. Eu não condeno, não. Meu Deus, porque é um milagre tão grande alguém vir ao meu encontro andando sobre as águas, que no primeiro momento é difícil você acreditar. Alguém vindo ao nosso encontro andando sobre as águas. Então Pedro disse: se é o Senhor, manda que eu vá ao encontro do Senhor também andando sobre as águas. É a reação natural, gente, de quem teve uma dor profunda, de quem passou por um perrenho, meu Deus, de quem passou por um sofrimento grande. É um milagre tão grande, é um socorro tão imenso, que no primeiro momento você não acredita. Ei, não tem aquele ditado popular: quando a esmola é grande, até o cego duvida. Até o cego duvida. Meu Deus, eu aqui passando por essa tempestade, eu aqui enfrentando essas ondas revoltas, lá vem Jesus andando sobre a água. No primeiro momento, Pedro não acreditou. Senhor, se é o Senhor, manda eu ir ao encontro do Senhor também andando sobre as águas. Meu Deus, isso é um questionamento natural. Quem está vendo a salvação, quem está vendo a libertação, quem está vendo um grande milagre se aproximando, meu Deus, quem está vendo a saída para aquele problema acontecendo, é a reação natural de quem está vindo olhando a salvação acontecendo na sua vida. E aí Jesus olhou para Pedro. Jesus não brigou com Pedro naquela hora, porque Jesus não passou um carão em Pedro. Jesus não passou nada na cara de Pedro naquele momento, não repreendeu São Pedro. Jesus simplesmente olhou para Pedro e disse: Vem, Pedro, ao meu encontro. Como Jesus está olhando para cada um de nós agora e dizendo: venha ao meu encontro, venha. Eu estou aqui para socorrer você. Eu estou aqui para salvar você. Eu estou aqui para libertar você. Venha, venha, eu quero transformar a sua vida. Venha, eu quero abençoar você. Venha, eu quero libertar você. Venha, eu quero lhe dar o poder para você andar também sobre o mal. Você vai também andar sobre o mal. Você vai também vencer as potestades do mal, as insídias malignas. Você também vai vencer as autoridades malignas. O mal não vai ter poder sobre você. O mal não vai ter autoridade sobre você. Assim como eu piso na cabeça do mal, venha, eu quero lhe dar também esse poder. Vem comigo. Eu quero também lhe dar esse poder para você também pisar nesse mal, para você também colocar esse mal sob a sua autoridade batizado, sob a sua autoridade cristão, sob a sua autoridade discípulo de Jesus, o vencedor por excelência. Venha, eu também quero lhe dar esse poder para você pisar nesse mal, para você pisar nessa dor, para você pisar nesse obstáculo, para você pisar nessa malignidade. Toma posse. Para você pisar nessa malignidade. Essa malignidade não vai destruir você, não vai afundar a sua vida, não vai derrotar a sua vida. Essa angústia não vai derrotar a sua vida. Você vai pisar na cabeça do mal. Você também, em nome de Jesus, pelo seu batismo, pela sua primeira Eucaristia, eucaristizado como você está, porque o Espírito Santo está em você, venha e receba esse poder de também pisar sobre o mal, de andar sobre o mal. Receba a autoridade em Jesus,
receba o domínio que só Jesus tem, receba a realeza de Jesus na sua vida, receba a vitória que Jesus teve, que Jesus tem e que só

incomensurável, uma alegria indizível. Meu Deus, receba essa alegria. Essa é a alegria da bênção de Deus na sua vida. É a alegria da vitória de Deus na sua vida. É a alegria de quem vive no vitorioso. E por viver no vitorioso, vai vencer também. Como Jesus venceu o mar, o mal, você também vai vencer os mares da sua vida e os males da sua vida. Jesus venceu, você também vai vencer, em nome de Jesus. Eita glória! Eita Deus maravilhoso! Eita vitória! Tome posse! Jesus venceu e você também vai vencer todos esses males que assustavam você, amedrontavam você, atemorizavam você, assombravam você, queriam destruir você, mas não vão destruir a sua vida. Gente, Jesus olhou para Pedro e disse: vem, Pedro, vem, Pedro. Descendo do barco, Pedro foi. Pedro foi caminhando sobre as águas, caminhando sobre o mar, e foi ao encontro de Jesus. Que coisa linda! Mas quando estava indo ao encontro de Jesus, veio um vento contrário. Veio um vento contrário. Não é que Pedro teve medo? Meu Deus do céu! Quando a gente tira o olhar de Jesus, quando a gente coloca o olhar na ventania, a gente tem medo. Quando a gente tira o olhar de Jesus e coloca o olhar no problema, a gente tem medo. Quando a gente tira o olhar de Jesus e coloca o olhar no sofrimento, na dificuldade, na dor, a gente tem medo. Se você colocar o seu problema no centro, você vai ter medo. Se você colocar o seu sofrimento no centro de sua vida, inevitavelmente você vai ter medo. Você não pode colocar o seu sofrimento no centro da sua vida. Você não pode tirar o olhar de Jesus. Olhos fixos no Senhor, olhos fitados no Senhor. Você não pode tirar o olhar de Jesus e colocar o seu olhar fixo no seu sofrimento. Ah, padre, mas o senhor não sabe o sofrimento pelo qual estou passando. O senhor não sabe, padre, a dor que eu estou enfrentando. O senhor não sabe, padre. Não julgue, padre. O senhor não sabe a tempestade que eu estou enfrentando. Por favor, eu acolho. Eu acolho em oração todo o seu sofrimento. Eu acolho em oração toda a sua dor. Eu recolho no meu coração de pastor, no meu coração orante, toda a angústia do seu coração. O que eu estou lhe pedindo é: não coloque o seu sofrimento no centro. Não deixe o seu sofrimento pautar os dias da sua vida. Não deixe o seu sofrimento pautar o seu dia inteiro, mandar no seu dia inteiro. Não. O centro da sua vida tem que ser Jesus. O ritmo da sua vida, quem tem que ditar, não é o sofrimento, não é a dor. É o amor de Deus por você. É a misericórdia de Deus na sua vida. Ei, quando sentiu a ventania contrária, tirou o olhar de Jesus, Pedro sentiu medo. Meu Deus, sabe por que você está sentindo medo? Porque você está colocando os seus limites, as suas fragilidades, as suas dores, os seus sofrimentos no centro da sua vida. Não, no centro não são seus limites, é a força de Deus. Não são suas fragilidades, mas é o poder de Deus. É o poder de Deus que tem que estar no centro de sua vida. É o poder de Deus que tem que determinar o ritmo da sua vida. É o poder de Deus que tem que pautar a sua vida. Você está me escutando? Você está me ouvindo? Preste bem atenção. Pedro, sentindo o vento contrário, ficou com medo e começou a afundar. O medo, gente. Ei,
Me escuta aqui.

o medo afunda. O medo afunda. O medo faz qualquer pessoa afundar. O medo faz qualquer pessoa naufragar. Você muitas vezes está se afundando na vida. Muitas vezes você está sendo afogado. Meu Deus, muitas vezes você está sendo afogado, afundado por causa do medo. Não permita que o medo afunde você. Não permita que o medo afogue você. Não permita que o medo destrua você. Não permita que o medo derrote você. Não permita que o medo naufrague o barco da sua vida. Ei, não permita que o medo destrua você. Em nome de Jesus, pelo poder da fé, não tenha medo, apenas tenha fé. Enquanto o medo quer derrubar você, a fé vai levantar você. Enquanto o medo quer afogar você, a fé vai salvar você. Enquanto o medo quer paralisar sua vida, castrar sua vida, a fé vai dinamizar sua vida, vai potencializar sua vida. Enquanto o medo quer lhe dar derrota, a fé quer lhe conceder vitória. Enquanto o medo quer adoecer você, meu Deus, a fé quer curar você. Enquanto o medo quer escravizar você, a fé quer libertar você. Enquanto o medo quer desfigurar você, a fé vai transfigurar sua vida. Eita glória, tome posse, programa Força e Vitória, aumenta o volume desse rádio. Ei, enquanto o medo quer destruir você, a fé quer salvar, reconstruir, libertar você. Enquanto o medo quer lhe dar derrota, a fé vai lhe conceder a vitória. A vitória, a vitória, programa Força e Vitória. Eita glória, gente, meu Deus do céu, que programa, gente, que programa Força e Vitória. Olha, e o pessoal, preste bem atenção, o pessoal que está me escutando em Campina Grande, atenção Campina Grande, na próxima terça-feira, na próxima terça-feira, ao vivo, você não pode perder. Se você puder, leve 1 quilo de alimento não perecível. Mas o mais importante é a sua presença. A sua presença tomando posse da graça que Deus preparou para você. Atenção, Campina Grande, na próxima terça-feira, o terço da superação ao vivo, no ginásio, na arena da Unifacisa. Da Unifacisa em Campina Grande, na Borborema Paraibana. Meu Deus, você vai perder essa graça? Você vai perder essa bênção? Campina Grande região, Campina Grande região. Meu Deus do céu, você vai perder essa graça? Você vai perder essa bênção? Contagem regressiva, meu Deus, expectativa crescente. Venha receber a graça que Deus preparou para você. Esse é o programa Força e Vitória. Hoje tá demais, gente. Então, na próxima terça-feira, terço da superação ao vivo. Vá lá, prepare sua caravana, prepare sua comitiva e vá tomar posse, terça-feira, em Campina Grande, do terço da superação. No ginásio da Unifacisa, porque Deus quer, Deus pode e Deus faz. Muita gente já dizendo aqui, padre, eu vou tomar posse, eu vou tomar posse dessa bênção, eu vou tomar posse dessa vitória, eu vou tomar posse dessa glória de Deus na minha vida e na sua vida. Gente, e na próxima segunda-feira, em Cacimba de Areia, próxima segunda-feira, Cacimba de Areia, Cacimba de Areia, um grande louvor, e lá vai ter um arrastão da fé. Eita glória, um arrastão da fé, Cacimba de Areia, segunda-feira, dia de, ei, preste atenção, Cacimba de Areia, dia 17, às 19h, na próxima segunda-feira, venha tomar posse. Agora preste atenção, escuta bem agora, depois que Jesus
foi andando sobre as águas para ao encontro para salvar os discípulos. E quando ele disse para Pedro: venha. E Pedro começou a andar sobre as águas, mas quando sentiu a ventania contrária, ele teve medo e ele começou a afundar. Pedro gritou, preste bem atenção, São Pedro gritou: Senhor, salva-me. Graças a Deus, São Pedro teve humildade, porque muitas pessoas às vezes não têm humildade de gritar: Senhor, salva-me. Tem pessoas perecendo, mas não tem a humildade de gritar. E quando Pedro teve a humildade de gritar, se você está precisando, grite agora. Aí vem a cena mais bonita. Diante do grito de São Pedro, diante do pedido de São Pedro por socorro, Jesus, ele se inclinou e ele estendeu a mão. Ele estendeu a mão. E nesse momento Jesus está estendendo a mão para salvar você. Nesse momento Jesus está estendendo a mão para socorrer você. Quando você mais precisa, você grita: Senhor, salva-me. Senhor, salva-me. E Jesus, nesse momento, está estendendo a mão para socorrer você, para salvar você, para curar a sua vida. Grita agora: Senhor, estou precisando. Senhor, salva minha vida. Senhor, liberta minha vida. Senhor, socorre-me. Senhor, ampara-me. Senhor, eu preciso das tuas bênçãos. Eu preciso da tua graça. Que cena linda! Jesus está estendendo a mão e socorrendo você. Receba agora e apresente agora essa água, que vai ser instrumento de muitas graças na sua vida. Apresenta agora essa água, que vai ser canal de bênçãos para você. E receba o socorro de Jesus. Receba a salvação de Jesus. Receba a libertação de Jesus. Segunda-feira, na cidade de Cacimba de Areia, vai ser tremendo. Vai ser maravilhoso. Vai ser grandioso. Milagroso. Segunda-feira, em Cacimba de Areia. E terça-feira, em Campina Grande, o texto da superação, no ginásio da Unifacisa. Leve 1 quilo de alimento não perecível. Ei, apresente sua água agora, porque Jesus está estendendo a mão para socorrer você, para curar você e para libertar você. A nossa proteção está no nome do Senhor, que fez o céu e a terra. O Senhor esteja convosco, ele está no meio de nós. Que Deus nos abençoe e nos guarde. Que Deus volva para nós o seu olhar e nos dê a paz. Que Deus nos cure, nos salve e nos liberte. Que Deus salve a nossa vida e não permita que nós naufraguemos, que nós nos afoguemos, que nós pereçamos, que ele não permita que nós sejamos destruídos. Que Deus nos cure e nos livre de todos os males para sempre. Desça sobre essa água que você está apresentando, sobre a sua vida e sobre todas as suas necessidades, a bênção do Deus Todo-Poderoso. Pai, Filho e Espírito Santo. Amém! O Senhor é meu pastor e nada me faltará. Se Deus é por nós, quem será contra nós? Quando eu sou fraco, é aí que eu sou mais forte. Pois tudo posso naquele que me fortalece. Aqueles que semeiam entre lágrimas colherão com alegria. Eita glória! Deus quer, Deus pode e Deus faz. Deus abençoe. Esse é o programa Força e Vitória. Tchau. Deus abençoe. Força e Vitória. Até segunda-feira em Cacimba de Areia.
terça-feira em Campina Grande, o pessoal de Patos, domingo pela manhã, 8 horas da manhã, na paróquia São Sebastião, em Patos. Deus abençoe, força e vitória!

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0: Muito bom dia, bom dia, bom dia! Feliz com a sua companhia! Chegamos, hein? Cheguei aqui na Agnus DFM, na 106.7. Sua companhia de todas as manhãs. Saudade de você do outro lado do rádio, do outro lado do aplicativo, do outro lado do site. Vamos juntos! Mais um dia, sexta-feira, 14 de agosto de 2026. Sextou! Sabe o que é que significa, né? Sabe o que é que significa sexta-feira? Nada! É só mais um dia de trabalho normal, como qualquer outro. É, menino. É, sim. Trabalhar. Vamos juntos! Deus te abençoe. Um dia de paz, um dia de alegria. Debaixo da proteção do Senhor. Com muita música, com a sua participação. 879-9128-5594 para você mandar seu alô, pedir a sua música, pedir a sua canção, para ter um dia mais abençoado. Como eu sempre digo, nada de coisa ruim, nada de desgraça, pelo amor de Deus. Não. Começa o dia conosco na Agnus DFM. E notícia boa só tem sentido se a gente compartilha. Manda pros amigos, manda pros familiares, pro cachorro, pro papagaio, pro periquito, para todo mundo. Sintoniza na Agnus DFM. Já tem um dia muito mais abençoado. Vamos começar como a gente sempre começa, né? Ouvindo a mensagem do Bispo Diocesano de Pesqueira, Dom José Luiz Ferreira Salles. Muito bom dia para vocês.
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Bendita seja a luz do dia, bendito seja quem tudo cria. Bendito seja o fruto sagrado da sempre puríssima Virgem Maria. Espírito Santo, torna o meu coração aberto à palavra de Deus, torna o meu coração aberto à bondade, torna o meu coração aberto à beleza de Deus todos os dias. Senhor meu Deus, mais um dia está começando. Agradeço a vida que se renova em mim, os trabalhos que me esperam, as alegrias e também os pequenos dissabores que nunca faltam. Que tudo quanto viverei hoje sirva para me aproximar de vós e dos que estão ao meu redor. Creio em vós, Senhor. Eu vos amo e tudo espero de vossa bondade. Fazei de mim uma bênção para todos que eu encontrar. Amém.

Queridos irmãos e irmãs, com alegria chego à sua casa nessa sexta-feira da 19ª semana do tempo comum, dia 14 de agosto. Hoje fazemos memória de São Maximiliano Maria Kolbe, presbítero e mártir. O evangelho de hoje é de Mateus, capítulo 19, os versículos de 3 a 12. Quero convidar você para rezar, refletir comigo, o versículo 6. Vamos ouvir.

Assim já não são dois, mas uma só carne. Portanto, não separe o homem o que Deus uniu. O tema do Evangelho de hoje, meu irmão e minha irmã, antes e além da questão do divórcio, é a questão da sexualidade humana. A sexualidade humana é sim sexualidade, mas é, sobretudo, humana. Não serve apenas para a conservação da espécie. Não é também um mero instinto a cuja satisfação está ligado a um prazer. A sexualidade, numa visão integralmente humana e, portanto, divina, é o âmbito da livre realização da pessoa como relação de amor e pertença recíproca, a tal ponto que um se torna a vida do outro. E os dois podem sensatamente transmitir, pela unidade das diferenças e na união dos diferentes, a vida a outros. Rezemos. Ora.

espírito que gera comunhão, inspire os casais cristãos a buscarem sempre o caminho da consolidação dos laços matrimoniais, obra do próprio Deus. Amém.

0: Que Deus encha de alegria e esperança a nossa fé. A paz de Cristo exulte em nossos corações. O Espírito Santo derrame os seus dons sobre nós. Em nome do Pai, do Filho e do Espírito Santo. Amém. Louvado seja nosso Senhor Jesus Cristo. Para sempre seja louvado.
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2: Muito bem, 9:17, 9:17, vamos começar a nossa programação musical com a sua participação, com a sua alegria, com a sua interação. WhatsApp mais famoso e mais tocado de Arco Verde região, 879-9128-5594, é o número da bênção, é o número abençoado da Rádio da Misericórdia de Deus, falando para o mundo. Você que está no aplicativo, acompanhando em qualquer parte do país, Deus te abençoe e compartilhe também, viu? Mande para os amigos e familiares que abaixaram o aplicativo da Agnus Dei e também acompanharem a nossa programação. Coisa boa! Deixa eu ver quem já chegou para participar aqui, para interagir conosco. Já muitos áudios, muitas mensagens. Bom dia!
3: Bom dia, meu querido Tiago. Cheguei agora. Oi, botei eles aí uma linda música do Agnaldo Timóteo. Ofereço a minha queridíssima Nevinha, minha irmã Ivete França, seu Antônio, sua esposa, Naninha da Boa Vista, a Valdinha, a todos os ouvintes, a Neira. Sim. E a você. Abraço, Tiago. Tenha um excelente final de semana. Deus te abençoe hoje e sempre.
2: Amém, Iris França. Obrigado, querida. Sempre acompanhando, sempre ligadinha todos os dias na Agnus Dei. Quem mais chega? Quem vem? Bom dia.
4: Oi, hoje é sexta. Espero que se encontre todos os dias com a família. Eu quero pedir uma música dos Nanatos, Astronauta, para quando oferecer a todos da minha família. Oferecer a meu amigo João Vitor, minha Marina Batista Maria. Oferecer a minha avó, Vitor, meu avô, assinado, minha avó, Cleusa. Oferecer a Ana, a mãe, a Bá, a Rogério, a Dejaís. Oferecer a todos que viram a Sérgio, Sérgio, Padre, Deus, Padre, Antônio, do Eduardo. A seu Zaca, lá do Restaurante, do Pedimão. Oferecer a dona Rosé, seu Gonzalo, lá da Serra das Áreas, dona Leonice, lá das Torres, dona das Neves, lá do Cic Tigre. E oferecer a todos vocês aí da Rádio Amigos aí, todos os padres em geral. Oferecer a dona Didi, que é a sua Júnior de Lacer, que é minha irmã pesqueira. E oferecer a todos os meus padrinhos e madrinhas, sobre a Lada Santamente Certa, a dona Madrinha Laide, Madrinha Gracinha, eles que são minhas madrinhas, sobre também. Lada Santamente Certa, a dona, obrigado pela atenção, até amanhã, sem se esperar, espero por Deus. Um ótimo sábado, um ótimo domingo. E que Nossa Senhora Padre se abençoe e proteja você, Tiago Felipe.
2: Valeu, Márcio. Obrigado, meu querido. Grande abraço. Tá no ponto também. Astronauta com os Nonatos. Quem chega mais, bom dia.
5: Manhã Viva. Bom dia, Tiago Felipe. Paz e bem para você. Gostaria que você colocasse a música com o Padre Zezinho, Utopia. Ofereço para todos os ouvintes de Arco Verde região, aqui de Recife, região metropolitana. E ofereço também para todos os ouvintes anônimos que estão ouvindo a rádio, espalhadas pelo Brasil e pelo mundo. E também aqueles que estão ouvindo através dos aplicativos da rádio. Ofereço para você, ofereço para Tequinho, para Letícia, para sua esposa Mônica, para a Dona Socorro e para todos que estão ouvindo por toda parte do Brasil também, onde ela estiver pegada. Deus abençoe o seu dia e paz e bem para todos e para você.
2: Valeu, seu Moisés, obrigado, sintonizado lá na capital. Deus abençoe a todos também no Recife, ligadinhos na nossa sintonia. Coisa boa, vamos juntos, começando com muita alegria. Mais um Manhã Viva, aqui na sua Agnus Dei FM.

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1: Muito bem, 9h38, bom dia, tô de volta com Manhã Viva aqui na Melhor, na Agnus DFM 106.7, a rádio da misericórdia de Deus, essa rádio abençoada, essa rádio que é a rádio que toca no seu coração, que traz a paz, a mensagem de Cristo para mim e para sua vida, e ela precisa continuar, precisa estar firme e mais longe, mais alto, né? Nosso padre Adilson sempre frisa sobre as dificuldades de mantê-la, uma obra 100% evangelizadora, e nós contamos com você aí do outro lado. Você pode ser também um mantenedor, um cooperador dessa obra, para que ela continue tocando vidas, transformando corações. Escuta essa mensagem importantíssima.
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0: Pois é, tava procurando aqui para trazer para você a chave Pix, viu? Contamos com você. Você ouviu aí essa mensagem importantíssima. E a chave Pix para você contribuir e ajudar é a 879-9108-7747. Repetindo, 879-9108-7747, tá bom? Deus te abençoe com qualquer valor que Deus colocar no seu coração, que você puder, vai ser muito importante para manter essa obra. Combinado? Contamos com você. Deixa eu ver quem chega. Bom dia.
1: Bom dia, meu querido Tiago. Tiago, hoje eu gostaria de ouvir com o padre Alessandro Canto.
0: Sim.
1: O que é que eu sou sem Jesus? Nada,
0: nada,
1: né?
0: Nada.
1: Eita, Tiago. Oferecer a ele de velho, a você, a sua esposa, seus filhos.
0: Obrigado,
1: e a todos,
0: Nira,
1: que fazem essa rádio de Deus. Cuida pra cuidar.
0: Cuida, Nira. Obrigado, Deus te abençoe. Nada, né? Nós não somos nada. Nós não somos é nada sem ele. Quem chega mais, bom dia.
2: Oi, Tiago. Um bom e abençoado final de semana pra você e família.
0: Amém, dona Ritinha.
2: Peço pra ouvir com os nonatos, dia de aniversário.
0: Sim.
2: Ofereço a minha querida filha, Miriam.
0: Miriam.
2: Que ontem completou mais um ano de vida.
0: Olha aí.
2: Deus lhes conceda saúde, paz e felicidade. Vida longa e sonhos realizados. Obrigado, Tiago. Deus te abençoe sempre. Ritinha Sarol.
0: Amém, dona Ritinha. Parabéns, Miriam. Aniversariante.
3: Parabéns.
0: Bem, parabéns.
3: Parabéns pra você.
0: E essa data se repita por muitos e muitos anos, viu? Coisa boa. Deus abençoe ela cada vez mais. Tem mais gente, viu? Bom dia.
4: Oi, Tiago, bom dia.
0: Bom
4: dia. Eu sou aqui do Sítio Os Poços e eu quero pedir uma música. A minha família é uma bênção. Para oferecer a minha mãe, Andrielma, a meu pai, Edinaldo, e a meu irmão, Arthur. E para toda a minha família. Tchau.
0: Tchau, Miguel. Valeu, meu querido. Obrigado. Deus abençoe, viu? Abraço para todo mundo aí também. Vamos juntos começar mais um bloco musical. Primeiro com os parabéns aí da Miriam, né? Vamos junto, vamos embora. Deus abençoe. Já tomou café já? Já tá reforçado? Então vamos embora, vamos pra frente. Com alegria! 9h44, tem mais músicas na sua Agnus Day FM.

0: 9:54.
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1: Tô de volta, 10 horas e 4 minutos, 10 e 4 na sua Agnus DFM, você de lá e eu de cá, viu? Na melhor sintonia, a sua participação deixando o dia muito mais feliz. Deixa eu ver quem tá chegando por aqui agora, bom dia.
2: Bom dia, Tiago. Eu vi uma música com o padre Ed Rodrigues.
1: Sim.
2: Qualquer um aí, bem bonito. Ofereço a todos de Pujucano.
1: Tá joia, Joel. Um abraço pra todo mundo em Pojuca, ligadinho na nossa sintonia. Deus abençoe. Tem mais gente que chega, bom dia.
3: Bom dia, Tiago. Aqui é Naldo, povoado Brasileiro. Gostaria de pedir Nalda. A música Só um Milagre, meu Deus. Estou aqui. Oferecer a meus filhos, William, Paulinho, meu marido Cício, minha nora Melinho Lidiane, meus netos Eloaldo, Miguel e Sofia. Todos vocês aí da rádio, todo o povo aqui do povoado Brasileiro. Faço parte da Igreja de São José aqui. No Paranatama. Que Deus abençoe vocês aí, com a graça de Deus.
1: Amém, Naldo. Deus abençoe você e todo mundo em Paranatama. Acompanhando pelo aplicativo, viu? 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Não tem desculpa. 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Deus te abençoe. Tem mais gente. Bom dia.
4: Bom dia, Tiago Felipe. Deus te abençoe. Aqui é Maria do Socorro.
1: Mais conhecida como minha mãe.
4: É. Estou passando para pedir para você colocar, se você puder, a música com José Piatã, é Forró Alegre. É, passou o Dia dos Pais, né? E meu pai gostava muito, muito, muito, muito, né? De tocar e dançar esses forró. Então, é, para recordar, né? Eu peço para ouvir e oferecer, né? Oferecer a você, oferecer a todos meus irmãos, né? E minhas irmãs. E oferecer também a todos que estão ouvindo, né? A Rádio Agnus Dei. Certo?
1: Certo.
4: E que Deus abençoe a todos. Tenham um bom dia.
1: Amém, Dona Socorro, obrigado, Deus abençoe, viu? Cheiro grande, benção. Dona Socorro, mais conhecida como minha mãe. Tá no ponto, obrigado, viu? Deus abençoe a todos aí na capital, no Recife, acompanhando a sintonia 10 e 7, viu? 10 e 7, cuide pra cuidar. Se não cuidou, cuide, se tá cuidando, continue cuidando e ouvindo a Agnus Dei FM.

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3: E 17.
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10: Muito bem, são 10 horas e 22 minutos, estou de volta com Manhã Viva, na Agnus Dei FM, atendendo você que participa desde cedo, mandando seu alô. Deixa eu ver quem tá na vez aqui. Bom dia!
11: Bom dia, aqui é a Helena Rolim do Amaral, de Itapetininga, São Paulo. Gostaria de ouvir a música Luz versus Trevas, de Jorge Pai e Jorge Filho. Ofereço para todos que são fãs de Jorge Pai e Jorge Filho e ofereço para todos os ouvintes da rádio. Obrigado pela atenção.
10: Obrigada, Helena. Deus abençoe. Tem mais gente. Bom dia.
12: Isso aí, seu tio Tiago. Muito bom dia para você, amigo. Uma sexta-feira abençoada para você. Sextou, né, Tiago? Tiago, gostaria de te pedir aquela música da Mansão dos Casebres para oferecer para minha amiga Dona Elza e Neuza em Sítio Campinho. Então, elas querem se tornar cooperadora dessa obra, viu? Então, eu passei para ela aquele número: é 991-08-7747. Eu passei para ela esse número, entendeu? E depois aí você passa alguma coisa para ela, para se, como que ela possa ser contribuinte, se ela pode fazer o cadastro, como é que ela pode fazer o cadastro, e eu não entendo essas coisas muito bem, para passar para ela, não estava com pressa, ela estava com pressa, quer dizer, viu, Tiago? Deus abençoe o seu dia, Nossa Senhora, cubra com seu manto sagrado a nossa vida, a vida de cada um de nós. E desejo um bom dia abençoado para você, Tiago. Muito obrigado. Deus abençoe essa rádio. E não falte colaborador para ela. Vamos que vamos, Tiago. Tiago, ofereço também a meu sobrinho, Rafael, esqueci. Desculpa. E a minha querida amiga Dona Fátima, de Sítio Baixa Grande.
10: Tá joia, Helena. Obrigado, querida. Deus abençoe. Essa é a chave Pix, viu? 879-9108-7747. 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Pra entrar em contato conosco, eu sempre passo essa mensagem pra você acompanhar e saber cada vez mais da importância da Agnus Dei. Escute só.
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10: Muito bem, repetindo para você a chave Pix, 879-9108-7747. 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Tem mais gente. Bom dia.
15: Bom dia, bom dia, bom dia, Tiago. Aqui é a Cristina de Mimoso.
10: Cristina.
15: Gostaria de pedir a música com Padre Antônio Maria. Não dá mais. Para oferecer à minha família, a todos os ouvintes dessa rádio maravilhosa e a meus amigos e amigas, Odete, Juninho, Marlene do Doce, queita mulher para fazer um doce gostoso, a Jacira e a Danda e as outras que são muitas. Obrigado e um bom dia, abençoado por Deus.
10: Valeu, Cristina. Obrigado. Um abraço pra você e pra todo mundo em Mimoso. Ligadinho na nossa sintonia 10h28. Vamos lá, mais músicas alegrando a sua manhã e o seu dia aqui na Agnus Dei FM.

0: 10:40.
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9: Quando estiveres muito cansado, pare um pouco, descanse, ore e depois retome aos seus trabalhos com vigor, esperança e fé.
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0: Muito bem, são 10 horas e 47 minutos. Tô de volta com o Manhã Viva, com o seu, com o nosso Manhã Viva na Agnus DFM. Você sabe, né? Aqui você tá em casa. Tá conosco. Tá na melhor sintonia, na 106.7, na Rádio da Misericórdia de Deus. Muita música, muita alegria, a sua participação e tudo muito mais feliz, né? Sextou, sexta-feira, sabe, né? Significa o quê? É mais um dia normal, como qualquer outro, como eu falo. Trabalhar sempre! 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
0: 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Deixa eu ver quem chega participando e mandando o seu alô. Bom dia. Com preços imperdíveis. Deixa eu ver quem chega participando e mandando o seu alô.

0: ouvindo. Todos ouvintes do teu programa. Tua família e todos os locutores da Agnus Dei. Não esquecendo Dona Eunice nas torres. Fica com Deus. Tenha um abençoado final de semana, meu amigo. Tchau. Fica com Deus. Tiago, aqui é a Laís, meu grande amigo. Vou te fazer um pedido, se possível for. Eu gostaria que você passasse para as meninas que colocam o nome dos falecidos, colocar o nome do meu esposo, que amanhã completa 3 anos que partiu para a Pátria Celeste. O nome dele é Manuel Rosendo da Silva. Entendeu, Tiago? Se você me fizer este favor, eu vou ficar muito agradecida por toda a vida, meu amigo. Tchau.
1: Tchau, dona Laíde. Obrigado. Já encaminhei aqui, viu? Para colocar seu nome lá também. Deus abençoe. Deixa eu ver quem chega mais. Romilda, bom dia.
2: Bom dia, Tiago. Tudo bem com você, Tiago?
1: Tudo jóia.
2: Tiago, hoje eu gostaria de escutar com o padre Jonas. Não dá mais para voltar. Ofereço para meus filhos, para você, para todos que fazem a terra da misericórdia, todos os seus ouvintes, para todas minhas amigas, Tiago. Tiago, um cheiro no teu coração. Uma sexta-feira abençoada por Deus e um bom final de semana para você e para sua família. Fica com Deus, Tiago.
1: Outro cheiro grande. Obrigado, Romilda, para todo mundo em Senharó também acompanhando a nossa sintonia, viu? É a Carmen chegando também. Fala, Carmen, bom dia.
3: Bom dia, Tiago. Aqui é a Carmen do Febec.
1: Tudo jóia?
3: Quero pedir uma música aquela da Terra das Varas. Oferecer todos vocês aí e a toda a turma da secretaria, a toda a minha família e a todo mundo que está ouvindo essa rádio. Olha, eu tava lá na academia e um rapaz lá que começa disse: eita, Carmo, tu tá famoso, todo dia pede música. Aí eu convidei ele para ser cooperador da rádio. Aí eu disse: olha, você é cooperador da rádio, me puxa um amigo. Aí ele disse: eu já sou colaborador da rádio. E já puxei 5 amigos. Eu disse, só puxei 2. Ela disse, pois já puxei, foi 5. Tá vendo? Se cada pessoa convidar um amigo para ser colaborador, a rádio nunca vai morrer. Vai sempre ficar viva. Um bom dia, fica com Deus, Deus abençoe. Tchau, tchau.
1: Amém, Carmen. É desse jeito mesmo. Parabéns, merece aplausos, viu? É desse jeito, Carmen. Sempre trazendo mais um. E olha só, se você que está nos acompanhando, está nos ouvindo e quer se tornar um cooperador também, e mora longe, mora na zona rural, aqui em Arco Verde, ou mora em algum bairro que você não pode se locomover, é só entrar em contato conosco. Manda seu alô, manda seu contato pelo 879-8813-1394. Repetindo, 879-8813-1394. Manda seu alô pro WhatsApp ou da rádio mesmo. E nós vamos até você, tá bom? 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Vai ser um prazer. Então, como a Carmen falou aí, é importantíssima a sua presença e a sua contribuição para que essa rádio vá mais longe e mais alto, tocando os corações, alcançando as vidas e pregando a mensagem da misericórdia para o mundo. Coisa boa. Mais um bloco musical alegrando o seu dia aqui na Agnus Dei.

0: 11:05.
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1: De volta, 11 horas e 11 minutos, na sua Agnus DFM. Como é bom ter a sua companhia, a sua sintonia. Nosso WhatsApp não para, viu? São muitas mensagens, muita gente pedindo para participar. Deixa eu mandar um abraço especial para todo mundo que está no comércio, acompanhando, né? Trabalhando, mas com o radinho ligado, ouvindo a Agnus Day. Nossa gratidão, nossa alegria. E Deus abençoe a sua vida. Continue ligadinho conosco, abençoando o seu dia através da Agnus DFM 106.7, tá bom? Muito obrigado a todos que nos acompanham perto ou longe, rádio ou internet. Como é bom! Deixa eu ver quem chega aqui agora. Nira mandou um áudio quando ela tava cantando a música lá, né? Saiu o forró, Nira toda animada, fazendo as coisas sem parar, né, Nira?
2: Tiago, eu tô lavando roupa, Tiago. Corri! Menino! Ô, Tiago, aí, tá pedindo boa! Tô cuidando, viu, Tiago? Cuidando e dançando! Segura!
1: Cuida pra cuidar, Nira. Deus abençoe. Eita, alegria! Deixa eu ver quem chega mais participando, interagindo. Bom dia!
3: Bom dia, Tiago! Aqui é a Otília do Sítio do Mês.
1: Tudo bem, dona Otília?
3: Quero que você passe uma música pra mim. Frigilso. Colo de Mãe. Certo. Quero oferecer pra toda a minha família, todos meus amigos. Principalmente pra você, e todos ouvintes dessa rádio de Jesus. Um abraço pra você, Tiago.
1: Outro do Notilha, obrigado, Deus abençoe a senhora também. Tem mais gente que participa e que manda alô no nosso WhatsApp. Bom dia.
4: Bom dia, Tiago. Tudo bem, Tiago?
1: Bom dia, dona Diga.
4: Sua esposa, tudo sua joia. Mãe, tá tudo bem? Queria mandar um abraço pra toda a sua família, viu?
1: Obrigado.
4: Ô, Tiago, eu queria pedir uma música de...
1: Pida.
4: Nossa Senhora do... Nossa Senhora da Conceição. Não tem uma música na Senhora da Conceição, não tem?
1: Tem aqui.
4: Aí eu queria pedir para me oferecer a toda a galera de Mimoso. E a família Tenório, que faleceu o menino lá. E que Deus nos conforte, né? A toda a família, viu? E a música eu ofereço para todo mundo, viu? Para Dona Nice, para Márcio, todo mundo de Serra da Azara, para toda a minha família, Dona Iraci Pesqueira, Milena, Maiara, Gabi, Mateuzinho, Sedemilson. Eita! Todo mundo. Anabel, todo mundo que tiver, viu? Aí da rádio. E um abraço e um cheiro, viu? No teu coração. Um bom fim de semana, com muita paz e saúde, viu? E até segunda, se Deus nos permitir, viu?
1: Amém, dona Didiga. Obrigado. Deus abençoe a senhora e todo mundo aí, Mimoso, Cílio Tibério também, pessoal aí, toda a região. Muito obrigado. Deus conforte aí aos enlutados, tá bom? Vamos juntos. Tem a música também para minha esposa, Mônica, que também pediu uma canção nessa manhã. Deus abençoe, meu bem. Um cheiro grande. Tá no ponto. 11:14. Mais músicas, viu, para você. 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É só entrar em contato pelo nosso WhatsApp, mandando seu endereço, seu alô, para que a gente também vá até você. 11:15, mais músicas na sua Agnus Day FM.

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1: Muito bem, a vida é tudo de bom. São 11 horas e 32 minutos, 11 e 32, você de lá e eu de cá, sintonizados na melhor, na Agnus DFM, na Rádio da Misericórdia de Deus. E como é bom ter você aí do outro lado sintonizado. Deus te abençoe, como eu sempre falo, né? Não esqueça, notícia boa só tem sentido se a gente compartilha. Então envie para os amigos, para os familiares, para os vizinhos, para todo mundo sintonizar também na 106.7. Deixa eu ver aqui as mensagens que chegam. Muita gente querendo música, participando. Tem aqui, bom dia, me chamo Eduarda, sou do povoado Ipojuca. Quero ouvir uma música do Padre Marcelo, oferecendo a todos os ouvintes da Rádio Agnus Dei. Obrigado, viu, Eduarda? Abraço para todo mundo também, Ipojuca, ligadinho na nossa sintonia. Também teve a mensagem da Maria José, da Boa Vista, colocou aqui um bom dia e pedindo uma música da família, para oferecer para a família dela e para os irmãos. E a Eliane Oliveira também, a Eliane Oliveira mandou aqui bom dia, pedindo também a música do Alberto Germano, Precioso Sofrimento. Eliane lá do sítio Olho d'Água, oferecendo a toda a família e a todos aqui na rádio. Muito obrigado, viu, Eliane? Tem áudio também, bom dia.
2: Bom dia, Tiago.
1: Fala, Nilson.
2: É Nilson Ventilador. Ô, Tiago, eu gostaria de escutar uma música aí, Vida Boa Abençoada.
1: Certo, meu querido.
2: Pra com ela oferecer pra você aí, toda a sua família, pra Adiel Simões, minha esposa Sueli, meu filho Adeilton, meu pai Damião José Severo, minha mãe Maria Alta, Cícero Anildo, meu irmão, e a todos da minha família e da sua também, que Deus abençoe.
1: Amém, Nilson Ventilador, abraço, meu querido, Deus te abençoe. Vamos juntos para mais um bloco musical, alegrando o seu dia. Panela tá no fogo, a pressão já tá chiando, o feijão tá cheirando, tá chegando a hora do almoço, mas você continua conosco, ligadinho, ligadinha, na Agnus DFM.

0: 11:50.
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2: Amizade faz emergir o melhor de uma pessoa através do esquecimento de si mesmo.

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5: Muito bem, são 11 horas e 55 minutos, 11:55, tô de volta na Manhã Viva da Agnus Dei FM, na melhor companhia, com você do outro lado do rádio, do outro lado do celular, do outro lado aí do site, acompanhando, né, a nossa transmissão, a nossa rádio, a melhor, a rádio da misericórdia de Deus. Como é bom ter você conosco, como é bom ter você

0: como companhia. Deixa eu ver quem tá na vez aqui pra gente atender, viu? Em áudio, bom dia.
1: Bom dia, Thiago. Peço oração pra novena da Boa Esperança.
0: Sim.
1: O padre da Boa Esperança. Filho, aqui quem tá levando. Peço pra todos. Pra todos os legionários.
0: Sim.
1: E pra Padre Wilson. E pro padre da Boa Esperança. Pela novena que tá acontecendo na Boa Esperança. De Nossa Senhora da Boa Esperança.
0: Tá certo. Obrigado, Deus abençoe, querido. Deu pra atender, viu? Deu pra entender. Tava ventania grande, não foi? Deixa eu ver quem chega mais. Bom dia.
2: Bom dia, Thiago. Deus te abençoe.
0: Amém, Jesus. Deus nos perdita.

0: Um bom dia, um abraço. Padre Jones, a santidade.
1: Tá bom, querida. Deus abençoe. 11:57. Vamos de mais músicas na sua Agnus DFM.

0: meio-dia.
1: Queridos irmãos e irmãs, louvado seja nosso Senhor Jesus Cristo. 12 horas. Na hora média, vamos elevar ao céu nossos corações. Apresentemo-nos a Nossa Senhora, auxílio dos cristãos, medianeira de todas as graças. Ó Virgem Clementíssima, escutai-nos, porque em vós confiamos e em vós esperamos. Reze conosco a belíssima oração do Ângelus.
2: Estamos reunidos e reunidas em nome do Pai, do Filho e do Espírito Santo.
3: Amém.
2: O anjo do Senhor anunciou a Maria.
3: E ela concebeu do Espírito Santo.
2: Ave Maria, cheia de graça, o Senhor é convosco. Bendita sois vós entre as mulheres. Bendito é o fruto do vosso ventre, Jesus.
3: Santa Maria, Mãe de Deus, rogai por nós, pecadores, agora e na hora de nossa morte. Amém.
2: Eis aqui a serva do Senhor.
3: Faça-se em mim segundo a vossa palavra.
2: Ave Maria, cheia de graça, o Senhor é convosco. Bendita sois vós entre as mulheres, bendito é o fruto do vosso ventre, Jesus.
3: Santa Maria, Mãe de Deus, rogai por nós, pecadores, agora e na hora de nossa morte. Amém.
2: E o Verbo se fez carne
3: e habitou entre nós.
2: Ave Maria, cheia de graça, o Senhor é convosco. Bendita sois vós entre as mulheres, bendito é o fruto do vosso ventre, Jesus.
3: Santa Maria, Mãe de Deus, rogai por nós, pecadores, agora e na hora de nossa morte. Amém.
2: Glória ao Pai, ao Filho e ao Espírito Santo.
3: Como era no princípio, agora e sempre. Amém.
2: Rogai por nós, Santa Mãe de Deus,
3: para que sejamos dignos das promessas de Cristo.
2: Oremos. Derramai, ó Deus, a vossa graça em nossos corações, para que, conhecendo pela mensagem do anjo a encarnação do vosso Filho, cheguemos por sua paixão e cruz à glória da ressurreição. Por nosso Senhor Jesus Cristo vos pedimos, na unidade do Espírito Santo.
3: Amém.
2: Tenham todos e todas uma abençoada tarde. Permaneçamos na emissora de Jesus, na Rádio Católica. Agnus Dei.

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0: Muito bem, entrando pela tarde aqui na Agnus DFM, com você do outro lado do rádio, sintonizado, com você ligadinho na melhor, na 106.7, desde cedo. A gente fica muito feliz, né? São muitas, muitas participações no nosso WhatsApp 879-9128-5594. Tá chegando o Ramon, com a alegria dele. Fala, Ramon, bom dia.
1: Prejilson, a minha família. A minha família, a até aí, Fregilson. A casa não saber, eu sou Imaculada, tem aí. Ramon do Chucuru de Pesteira. Quero escutar Fregilson. Eu ofereço para Manuel Cabral, Dana Eliebe, Seu Medalha, Dana Vanusa, Manuel Cabral, que é primo de Ramon do Chucuru. Mando lembrança para ele, para Manuel Cabral. Primo de Ramon de Chucuru de Pesqueira, Ramon Silva. Tiago Felipe, amanhã sábado tem a Santa Missa na Capela São João Batista. Pode avisar aí no seu programa, Manhã Viva, que amanhã tem missa na Capela São João Batista, 4:30 PM.
0: Tá dado o recado, Ramon. Deus te abençoe, meu querido. Tá dado o recado, viu? Um abraço pra você. Brasil Medalha, Deus abençoe a todo mundo ligadinho em Pesqueira. Valeu, Ramon. Deixa eu ver quem chega mais. Bom dia.
2: Oi, Tiago, bom dia. Aqui é Alessandro de Coité, né? Tiago. Eu gostaria de escutar a música de Padre Alessandro Campos, Um Valor de Uma Alma, para com ela oferecer a todos meus familiares de Coité, amigos e vizinhos e do povo do mundo inteiro que ouve essa rádio maravilhosa de Jesus, e para você que é locutor especial, um bom dia na presença do Senhor.
0: Amém, Elia, obrigado por você também, todo mundo no sítio Coité, acompanhando a nossa sintonia. Coisa boa, 8:30. Tem mais música, viu? Mais blocos musicais pra você, alegrando o seu início de tarde, também na Agnus DFM. Yeah, yeah, yeah.
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0: 12:21.
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0: Muito bem, são 12 horas e 26 minutos. Estou de volta aqui na Manhã Viva, na Agnus DFM, estendendo o atendimento a você que desde cedo participa conosco. É muita gente, viu? É muita alegria ter você aqui do outro lado, sintonizado na 106.7. Eu de cá e você de lá. E eu tava falando, né? Falei sobre a panela no fogo, sobre o feijão no fogo, sobre a panela de pressão. Aí lá vem Ivete, né? Fala, Ivete. Olha como ela começa o áudio dela. Olha a panela de pressão no fogo. Olha o feijão.
1: Boa tarde, meu querido Tiago.
0: Boa tarde, velho.
1: Aí, tá vendo?
0: Coisa boa.
1: E ouvindo a melhor. Rádio Agnus é abençoada e maravilhosa, nossa, da família. Só gratidão a Deus. E a todos os que fazem a rádio. Agnus Dei. Eu gostaria de ouvir aquela música de Fernando Mendes, Preces ao Vento. Tá certo?
0: Certo.
1: Ofereço para todas as minhas amigas, para minha família, para todos os ouvintes, para você. Muito obrigada, um abraço. Meu querido Tiago. Tchau, cheiro no coração.
0: Obrigado a você, Ivete. Agora as perguntas que não querem calar, né? É feijão de corda, é feijão preto? Tem charque ou não tem? Isso é hora do almoço. A gente fica com fome, aí fica conversando besteira, né? Obrigado, Ivete. Tem mais gente, viu? Bom dia.
2: Boa tarde, tia.
0: Boa tarde.
3: Meu nome é...
4: Sobrinho.
2: Sobrinho.
4: De? Ramon.
2: Olá,
4: eu quero Maria Passa na Frente.
2: Quero Maria Passa na Frente.
4: Ofereço pra todo mundo da rádio.
2: Todo mundo da rádio.
4: Fique com Deus.
2: Fique com Deus.
0: Amém, meu querido. Obrigado pela sintonia. Obrigado pelo carinho. Deus abençoe, viu? Um cheiro grande. Obrigado pela audiência. Obrigado a mamãe aí que participou também. Colocou a Júlia, né? Obrigado, Júlia. Deus abençoe. Ramon já tá trazendo mais gente. Tá vendo que coisa boa? 12h28, tem mais música pra alegrar a sua tarde, começando muito bem, na sua Agnus Dei FM.

0: 12:39.
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3: Quando estiveres muito cansado, pare um pouco, descanse, ore e depois retome aos seus trabalhos com vigor, esperança e fé.
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0: Na Agnus FM são 13 horas, 1 minuto, boa tarde.
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0: Pois é, muito boa tarde para você. Sextou, sexta-feira, 14 de agosto de 2026. E a partir de agora estamos juntinhos na sua rádio Agnus Dei, a rádio do Senhor Jesus, tá bom? A partir de agora com o show da tarde, com a sua participação, indicando sua música preferida, mandando para quem você quiser, tá bom? Queremos ouvir você, ler sua mensagem, atender o seu pedido musical com muita, mas muita alegria, tá bom? É sexta-feira, 14 de agosto. Estamos aí na missão de levar o melhor da música católica, na missão de levar a palavra salvífica. Estamos juntos no ar 24 horas falando do amor de Deus, 24 horas evangelizando com renovado ardor missionário. Eis a nossa missão. Eita, coisa boa, né? Agora fácil não tem sido, viu? Não tem sido. Mas é possível, né? É possível, porque é para ele que nós trabalhamos. É com ele que nós caminhamos e, claro, é com você, cooperador, que nós contamos sempre, tá bom? Já queremos aqui agradecer a você que já fez sua colaboração mensal este mês, muito nos ajuda. Obrigado por sua fidelidade mês a mês com esse projeto do Senhor, tá bom? Com sua fidelidade mês a mês é que nós conseguimos honrar com os nossos compromissos, que não são poucos, é bem verdade, mas vamos seguindo firmes e fortes na evangelização, tá bom? Você que já fez sua colaboração, Deus os abençoe grandemente. Você que não o fez ainda, mas já está se preparando para fazer, queremos também te agradecer, tá bom? Agradecer por caminhar conosco, agradecer por manter essa obra no ar 24 horas falando do amor de Deus. Gratidão a você, cooperador. 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Mesmo com as dificuldades na nossa caminhada, nós vamos perseguindo, nós vamos seguindo firmes e fortes, porque esta obra pertence ao Senhor e você também nos ajuda a manter esta obra que é dele, tá bom? Gratidão. Se você está com seu boleto ainda aí e de repente não teve um tempinho, tira um tempinho e faz aí a tua colaboração, tá bom? Tá certo? Deus os abençoe grandemente e repito, agradeço mais uma vez a você que já fez sua colaboração, a você que tem a sua fidelidade para com esta obra do Senhor e muito nos ajuda, tá bom? Sempre aquela preocupação, chegou o final do mês, início de outro, e a gente vai se preocupando, Padre, a Deus, e todos nós, como será esse mês? Mas Deus tem nos abençoado, Deus tem sempre fortalecido a nossa caminhada e tem nos dado pessoas como você, que é cooperador, para manter essa obra dele, tá bom? Gratidão, gratidão sempre. 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Desde já, muitíssimo obrigado. São 13 horas 9 minutos e assim a gente começa o nosso show da tarde de hoje, já levando muita alegria para você e tendo a alegria de atender o seu pedido musical. Chegando por aqui o primeiro ouvinte, o nosso cooperador Ramon lá de Pesqueira. Fala, Ramon, boa tarde.
1: Ele vai cancelo! Ramon do Chucuru de Pesqueira. Quero escutar uma música de Frei Gilson, A Casa Não Saber. Eu ofereço para Manuel Cabral, Dana Eliette, Dana Vanusa, Ramon do Chucuru de Pesqueira, cooperador da Rádio Agnus Dei FM, 106.7 FM. E amanhã, sábado, tem a missa na Capela São João Batista. Eu ofereço para Manuel Cabral, que é primo de Ramon do Chucuru de Pesqueira, de Ramon Silva.
0: Ramon Silva, muito bem, Ramon Silva, obrigado pela participação, tá bom? Outra cooperadora que chega por aqui é Zenilda, nosso ouvinte Zenilda de Almeida, lá de Sanharó. Boa tarde, dona Zenilda.
2: Boa tarde. Ele vai acontecer, eu gostaria de ouvir a música. Água de Deus, do Padre Edson, para oferecer. Meus três irmãos estão tudo de idade nova. Um fez ontem, outro e hoje, e amanhã outro. José, Maria Carmelita, Josefa, minha madrinha, e a Écio. Domingo, Eliane. São primos e amigos. Para você e sua família, todos da Grundei, para minha querida amiga Luzinete, Noé, Rita e Romilda, e a todos os ouvintes. Uma boa tarde e um final de semana na paz, com saúde, com Deus no coração.
0: Amém, querida.
2: É o dia da família, abençoe todas as famílias.
0: Um abraço, dona Zenilda de Almeida, nossa cooperadora aí de Sanharó, sempre conosco também, tá bom? Quem mais chega por aqui? Maria Monteiro, lá de Paranatama, já manda sua mensagem. Boa tarde, Eli, sou Maria Monteiro de Paranatama, peço uma canção. Maria foi a primeira que comungou. É, oferecendo a todos os ouvintes dessa abençoada rádio. Valeu, Maria Monteiro. Aí de Paranatama também tá ligadinha conosco. Vamos de música então? Você pede e a gente toca. Agora são 13 horas, 12 minutos.
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olhar a brancura da hóstia consagrada, lembramos, sem dúvida alguma, o teu leite materno, que gerou, que deu vida ao Verbo de Deus. 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

0: Agora são 13 horas 25 minutos. Aí toca de Assis, a primeira que comungou. Também tocamos para você Edson, Padre Edson Rodrigues, Águas de Deus, e Padre Marcelo Rossi com a música Acaso Não Sabeis. Nós vamos ao breve intervalo comercial, já voltaremos com mais Show da Tarde. A sua participação pelo 87991285594. Você conosco no Show da Tarde. Não sai daí, não desliga, rapidinho a gente volta já já.
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0: Magnus e FM, agora são 13 horas 31 minutos. Estamos de volta com o nosso show da tarde. Seguimos com você. Já tem muita gente por aqui. Vamos saber quem está indicando música. Nosso ouvinte Eliene Oliveira, Cid Olhos d'Água, já manda sua mensagem. Boa tarde, Eli. Quero ouvir a música de Joaquim Mais Perto de Ti, oferecido a toda a sua comunidade, a todos, a toda a sua família e todos que estão ligados na Agnus Dei. Valeu, querida. Obrigado pela participação, tá bom? Quem mais está chegando por aqui? Boa tarde. Sobrinho de Ramon Silva. Olha o sobrinho de Ramon Silva aí. Muito bem. Adrian.
1: Eu quero uma música do padre Fábio de Melo. Deus é capaz. Eu ofereço. Eu sou cooperador Eli Vasconcelos.
0: Eita, coisa boa. Também é cooperador, coisa boa, né? Que legal. Muito bem. Quem mais chega por aqui pelo 87991285594? É você conosco. Alaís de Rosendo, lá do assentamento. Boa tarde.
2: Boa tarde, Eli. Aqui é Alaís do assentamento Serrote Redondo. Eli, tenha uma abençoada tarde. Que o Senhor te proteja, te ilumine, te abençoe você com toda a sua família. Eu gostaria que hoje você passasse a música Os Verdes Campos da Minha Terra com Agnaldo Timóteo, para me dedicar para todos os meus familiares, para todos os meus amigos, para você, para minha filha Nailda, com o esposo Flávio, Vitor Manuel e Luiz Augusto, todo o locutor da Agnus Dei, Dona Eunice Nastores. Fica com Deus, uma abençoada tarde, meu amigo.
0: Amém, querida.
2: Até segunda-feira,
0: se Deus quiser. Obrigado pela participação, tá bom? Quem mais está por aqui pelo 87991285594? Rita da Conceição, lá de Sanharó. Boa tarde, Rita.
3: Boa tarde, Eli. As bênçãos de Deus para você e sua família.
0: Amém, querida, para todos nós.
3: Peço para ouvir. Parabéns para você. Ofereço a minha filha, Miriam, que ontem aniversariou. Deus derrame bênçãos sobre a vida dela e lhe conceda tudo de bom, iluminando e guiando os seus passos. Vida plena. Parabéns, minha filha. Deus te abençoe grandemente. Obrigada, Eli. Até segunda-feira. Fica na paz de Deus.
0: Amém, a nossa Retinha, querida. Sanharó. Obrigado, querida, pela participação, tá bom? Quem mais está por aqui? Romilda também, bem lá de Sanharó. Boa tarde, Romilda.
4: Boa tarde, Eli. Tudo bem com você, Eli? Eli, hoje eu gostaria de escutar aquela música que se fala da Serra da Aivara. Ofereço para meus filhos, para você, para todos que fazem a Terra da Misericórdia, para minhas amigas, especialmente para dona Zenilda. E todos os seus ouvintes, Eli, fica com Deus, um cheiro no teu coração.
0: Amém, obrigado, querido, um abraço, Romilda, obrigado pela participação, tá bom? Márcio também, Márcio é o porta-voz dos aniversariantes. Fala, Márcio, boa tarde.
5: E aí, Eli Vasconcelos, boa tarde. O senhor está bom, espero que o senhor também está bom. Aqui é o Márcio do Cid Pintada, Zona Rural de Arco Verde. Quero pedir uma música de trio Parada Dura. Nosso Deus é verdadeiro. Para com ela oferecer a todos da minha família, meu amigo João Vitor, minha madrinha Batista Maria, oferecer a minha avó Rita, meu avô Cicanor, minha avó Creuza, oferecer a Moe, a Iana, a Bar Rogério, a Dejaís, oferecer a todos de Lazarec Santuário, oferecer a Padre Deus, Padre Antônio, do Eduardo, seu Zaca lá do restaurante Frei Damião, oferecer a dona Rosia Silva Gonzaga lá da Serra das Áreas, a dona da Neves, lá do Sítio Tigre, oferecer a dona Eunice lá das Torres, oferecer a todos vocês aí da Rádio Agnus Dei, todos os padres em geral aí das paróquias sul do Nhaco Verde, e oferecer a todos os meus padrinhos, madrinhos, sogra, um abraço também, seu perdão, oferecer a madrinha Laíde, madrinha Gracinha, elas que são minhas madrinhas, sogra também, um abraço também, seu perdão, oferecer a dona da Janice, a sua Jurandir, do assentamento da Pedra, dona Dedig, seu Jurandir, lá do Ciclo e Mário. Irmãos pesqueiros, obrigado pela atenção. Ele vai se considerar uma ótima tarde, sexta-feira, abençoada por Deus. Um ótimo e abençoado, feliz nosso semana, um ótimo sábado, um ótimo domingo e até segura feliz, se Deus quiser.
0: Se Deus quiser, Márcio, valeu, querido, obrigado pela participação, tá bom? São 13 horas 35 minutos agora.

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0: capaz.
1: Agora 14 horas, 2 minutos, a sua rádio Agnus DFM 106,7, a rádio do Senhor Jesus. 14 horas, 2 minutos. Nós vamos a um breve intervalo comercial, já voltaremos trazendo a sua participação, tá bom? Participe conosco até as 14:55, às 15 horas, reze conosco a hora da misericórdia.
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1: Agora 14:07, estamos de volta com o nosso Show da Tarde, trazendo a sua participação. Boa tarde, Didiga. Diga, Didiga.
2: Oi, Eli, boa tarde, tudo bem, Eli? Sua família tá bem? Oi, Eli, botou uma música aí, o Terço das Mulheres. Eu quero oferecer para a dona Iraci Pesqueira, as meninas do Mercado do Cício, a dona Anja Frava, seu Frava, Linda Aspara Boca e todo mundo que estiver ouvindo lá. Eu ofereço para toda a galera de Serra das Varas, para Márcio, para dona Quitéria, seu Zé de Chico e todo mundo que estiver ouvindo lá de Serra das Varas. Ofereço para meus filhos, Paiano, para Sérgio, Paulo Sérgio, meu esposo Jurandir, meu filho Josélio, meu filho Cristiano, meu filho Luciano e meus netos. Minha neta Maria Eduarda, Jamil Tainá, eu ofereço para a dona Alice das Torres, eu ofereço para minha cunhada em Aldeia Velha, Gerocina, o nome dela, em Aldeia Velha. E eu vim para todo mundo, e para você, sua família e todos aí da rádio, viu?
1: Valeu, Didiga, você está concorrendo com o Márcio, não é, Didiga? Diga isso, não é?
2: Eu perdi pra Márcio, eu ganhei.
1: Ganhou hoje, hoje você ganhou, viu, Didiga? Abraço, querida, obrigado pela participação, tá bom? Quem mais tá por aqui? 87991285594, Lindinalba, lá do Sanharó. Boa tarde, Lindinalba.
3: Boa tarde, Eli. Por favor, Eli, toca aí. Milagre do Caixa 7, pra oferecer a minha irmã Carmelita, que está aniversariando hoje. Desejando para ela tudo de melhor. E para Aécio, meu irmão também, que estará aniversariando amanhã. Ofereço também para você e família, todos que estão ouvindo, todos que fazem parte da Divina Misericórdia e da Rádio Agnus Dei. Todos da minha família e seis do resto do meio. Obrigada, Eli.
1: Abraço, querida.
3: Bom final de semana.
1: Para nós, obrigado pela participação, tá bom? Josenilda, sítio Pedrinhas, lá de Buíque, também tem sua mensagem. Boa tarde, Josenilda.
4: Boa tarde, Eli. Aqui é Josenilda do sítio Pedrinhas, município de Buíque. Eu gostaria de ouvir uma música com Jorge Pai, Jorge Filho, qualquer uma música dele. E ofereço a meus filhos, a vocês aí da rádio e a todo que estiver ouvindo. Tenha uma boa tarde abençoada por Jesus.
1: Só valeu, querida. Obrigado pela participação, tá bom? Agora, 14:10, você pede e a gente toca aqui na sua 106,7.

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0: Agora 14 horas 35 minutos, é o show da tarde para você até as 14h55 com o melhor da música católica para você, tá bom? E claro, contando com a sua participação pelo 87991285594, é você participando conosco. Vamos juntos tocando o melhor da música católica para você, tá bom? Daqui a pouquinho às 15 horas também você reza conosco na hora da misericórdia. Agora 14h36, olá você, boa tarde.
1: Aqui é agradecida, cheirosa. Eu gostaria de ouvir uma música com o Padre Alessandro Campo. O que é que eu sou sem Jesus para oferecer? A Cleonida, Maria, a meus filhos. Que Deus abençoe meu sobrinho que está doente. Que Deus dê saúde a ele. Que Deus cure ele, em nome de Jesus. A Cleonida, Cleonice, Maria Luciana, Michael e toda a minha família.
0: Valeu, querida. Obrigado pela participação. Tá no ar o seu pedido musical.

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0: Agora 14 horas 55 minutos, final do nosso show da tarde de hoje, que será de volta na segunda-feira a partir das 13 horas, tá bom? Continue na sintonia da 106,7 e reze conosco instantes a hora da misericórdia.
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todas as vezes que ouvires o bater do relógio, às 3 horas da tarde, deves mergulhar toda na minha misericórdia, adorando-a e glorificando-a. Implora a onipotência dela em favor do mundo inteiro, especialmente dos pobres pecadores, porque nesse momento foi largamente aberta para toda a alma. Nessa hora, conseguirás tudo para ti e para os outros. Nessa hora, realizou-se a graça para todo mundo. A misericórdia venceu a justiça.

0: Louvado seja nosso Senhor Jesus Cristo.
1: Para sempre seja louvado.
0: 3 horas da tarde, 14 de agosto. Saúdo a você que está em casa, me escuta através das rádios co-irmãs, Educadora de Belém de São Francisco, Vale do Acaí de Porção, Rádio Web Aparecida em Petrolina, Rádio Serra Branca na Paraíba, a Rádio Tupanatinga FM em Tupanatinga, a Rádio Itabaiana em Itabaiana, Sergipe, e a sua Rádio Agnus Dei. Vamos rezar. A oração é a força que nos sustenta. O céu responde a quem reza com fé. Por isso eu sempre digo que a oração é a mais importante atividade humana, porque ela abre as portas para que realizemos bem todos os nossos deveres, nossos trabalhos. A oração é um simples olhar para o céu. É um impulso forte da alma. É um desejo profundo do coração. Dizia Santa Teresinha do Menino Jesus: onde você estiver, reze conosco. Elevemos a Deus nossos corações. Peçamos, pois ele diz: pedi e recebereis. Mas, padre, eu peço e não recebo. Já está dizendo porque não recebe. Não temos a perguntar nada. Na relação com Deus, não podemos usar os artifícios humanos. A oração não é uma imposição a Deus. É um abandonar-se, um entregar-se nas mãos dele e deixar que ele realize em nós a sua vontade, que não é a nossa. Às vezes a gente pede querendo porque quer, a todo custo, sem perguntar: Senhor, que queres de mim? Que queres de mim nesse momento que eu passo? Entenderemos tudo de forma diferente. A relação se estabelecerá também de forma diferente, não apenas com os lábios, mas com o coração. Lembremos-nos das palavras dele: esse povo me honra com os lábios, seu coração está longe de mim. Jesus disse à samaritana: mulher, vai chegar a hora, e é agora, que os verdadeiros adoradores não mais adorarão a Deus nesse lugar, aqui ou ali, mas o adorarão em espírito e verdade. Abra-se a ação de Deus. Não resista à sua presença. Abandone-se em suas mãos misericordiosas e você experimentará o quanto ele lhe ama, o quanto ele é fiel. Nós estamos reunidas em nome do Pai, do Filho e do Espírito Santo. Amém. Peçamos que o Espírito de Deus venha sobre nós, sobre você que me escuta. Vinde, ó Paráclito, Consolador. Vinde sobre todos quantos agora clamam por vossa misericórdia. Enchei-nos dos vossos dons. Guardai-nos segundo a promessa de Jesus. Capacitai-nos para evangelizar com renovado ardor missionário. Tornai-nos sensíveis aos sofrimentos dos outros, que possamos enxergar no rosto dos pobres o rosto de Jesus na sua sagrada face, face desfigurada, batida, sangrando, só por amor. Santo Espírito de Deus, suplico-vos, vinde em auxílio dos nossos irmãos e irmãs enfermos que estão em suas casas, nos hospitais. Dá-lhes o dom da fortaleza para que possam suportar esse momento difícil que atravessam. Dá-lhes a cura das feridas do corpo e da alma. Peço-vos, Espírito Santo, consolai e fortalecei tantos irmãos e irmãs que estão fazendo tratamentos de câncer, tratamentos penosos de quimioterapia, radioterapia, que não desanimem. Fortalecei-os com a vossa presença. Olhai com bondade para os irmãos e irmãs que são obrigados a fazerem uma, duas sessões de hemodiálise por semana. Os que saem desse sertão noite adentro em ônibus das prefeituras e quando chegam em Recife ficam esperando numa fila, fazem o procedimento da hemodiálise e depois tomam aquele ônibus, às vezes sem se alimentar direito, para pegar essas estradas, voltando às suas casas de tão distantes. Isso se repete duas vezes por semana. Ó Santo Espírito, não deixeis que esses irmãos e irmãs desanimem nessa luta. Fortalecei-os com a vossa presença. Peço-vos, suplicante, santificai o clero. Dai a nós, sacerdotes, um coração semelhante ao de Jesus. Tornai-nos homens apaixonados por ele, desejosos da santidade. Não nos deixeis cair na tentação do apego às coisas materiais, às inutilidades da vida. Tornai-nos homens consagrados inteiramente para o serviço do anúncio do Evangelho, comprometidos com a promoção dos pobres. Vinde, Santo Espírito, sobre a vossa igreja. Dai aos nossos bispos o dom da sabedoria para que governem suas igrejas particulares em santidade. Olhai para aqueles pastores que no silêncio carregam pesadas cruzes, sofrem o peso do ministério que a igreja lhes confiou. Protegei-os e abençoai-os. Ó Espírito Santo, derramai os vossos dons sobre todos nós. Cuidai de nossas crianças. Dá-lhes a graça de crescerem em estatura, sabedoria e santidade, como Jesus crescia na casa de Nazaré. Livrai-as da perversidade, da maldade dessa sociedade má, adúltera. Que os meninos sejam meninos alegres na esperança, as meninas sejam respeitadas como meninas, como Deus os fez. Dá-nos a coragem de nos opor às ideologias do nada, frutos do materialismo ateu, que graça e perverte todo mundo e, sobretudo, a nossa pátria, o Brasil. Dai-nos a coragem de sermos verdadeiramente discípulos e discípulas de Jesus. Não nos deixeis cair na tentação da dubialidade, um pé na frente e outro atrás, de sermos cristãos só de IBGE. Não. Que sejamos testemunhas de Jesus, onde quer que estejamos, na igreja, na sociedade, no trabalho, na vida pública. Santo Espírito de Deus, renovai a face da terra, que cessem as guerras intoleráveis que nos fazem sofrer. Inspirai os governantes para que deixem a loucura do ódio, promotores das guerras inúteis, inconcebíveis, absurdas, atos de irracionalidade. Iluminai esses homens para que vejam que a guerra é algo injustificável. Peço-vos a paz para o mundo, a paz para nossas famílias, a paz na vossa igreja, a unidade dos cristãos, o compromisso da missionariedade no serviço aos pobres, aos marginalizados, aos que sofrem. Santo Espírito de Deus, vós que tudo sabeis porque sois onisciente, penetrai em nossas mentes agora, aliviai nossas tensões psicossomáticas, libertai-nos de nossos medos, de nossas inseguranças, de nossas ansiedades. Olhai, iluminai, tocai e libertai as pessoas depressivas, que elas se ajudem. Não fiquem prostradas nesse desânimo, que escute a palavra de Jesus quando disse àquele enfermo: levanta-te e anda. Levanta-te e anda, continua ele dizendo, vem para o meio, faça a sua parte, não se entregue à tristeza, Deus virá em seu auxílio e você vencerá todos os obstáculos. Tocai, Senhor, o mais profundo do nosso ser e tornai-nos homens e mulheres, jovens e crianças, apaixonados.

tira todo medo, Senhor, angústia e opressão. Tocai, tocai e curai nossos corações.

Pedi e recebereis, diz o Senhor. Faça essa experiência agora. Confie no Senhor. Abandone-se à sua misericórdia. Assim seja. Toca, Senhor. Cada pessoa que agora reza conosco. Enxugai as lágrimas dos que choram. Confortai os aflitos. Fortalecei os que estão abatidos. Iluminai nossos caminhos. Não nos deixeis caminhar levados pelas tristezas. Dá-nos uma fé íntegra, inabalável, firme. Dá-nos a coragem dos mártires de ontem e de hoje, a audácia dos vossos apóstolos, a humildade de vossos santos.

possível renovar-se, basta você querer. Não resista à graça, abra-se à ação do Espírito Santo agora. Você conhece aquela palavra do livro do Apocalipse? Eu sou aquele que bate à tua porta. Se abrires, eu entrarei e juntos faremos a ceia do amor. Deus não obriga. Deus bate à nossa porta. Deixemos que Ele entre em nossas vidas. Que Ele repouse sobre cada pessoa agora que ora comigo. Ó Espírito Santo, renovai nossas mentes, nossas disposições. Sobre todos nós. Sobre toda a igreja. Ó Espírito Santo. Realizai agora os prodígios e milagres que operastes no início da pregação do Evangelho. Nós clamamos por necessidade.

Deus, que instruíste os corações de vossos fiéis com as luzes do Espírito Santo, fazei que apreciemos retamente todas as coisas, segundo o mesmo Espírito, e gozemos sempre de suas consolações. Por Cristo nosso Senhor. Amém.

meus irmãos e irmãs, como é bom estarmos juntos todos os dias nesse horário. Obrigado por sua audiência, por sua companhia. Obrigado às igrejas, emissoras co-irmãs que retransmitem esse programa. Deus os abençoe. Abençoe seus proprietários, todos quantos nelas trabalham. A Rádio Educadora de Belém de São Francisco, nossa saudação afetuosa aos filhos, filhos da misericórdia do Vale de São Francisco. A vocês de Abaré, um abraço muito especial. A vocês que nos escutam pela Rádio Vale do Acaí, da querida cidade de Poção. Gratidão. A vocês que nos acompanham pela Rádio Web Aparecida em Petrolina. Muito bom tê-los conosco. A vocês da Rádio Web Serra Bonita, lá na Paraíba. A vocês, queridos irmãos e irmãs, que nos acompanham pela Rádio Grande Rio de Petrolina. Uma grande graça estarmos juntos todos os dias. A vocês da Rádio Tupanatinga FM, um abraço. Tenho saudades de vocês. Lembro-me quando preguei uma semana missionária no ano 2000, aí dessa querida cidade. A vocês da queridíssima cidade de Itabaiana, lá em Sergipe, o nosso abraço, nossa bênção. Estaremos sempre juntos pelos caminhos da oração e da missão. E a vocês que nos escutam através da rádio Agnus Dei. Queridos irmãos e irmãs, vamos rezar uns pelos outros. Apresente agora, onde você estiver, as suas intenções. Peça em silêncio. Eleve a Deus o seu coração, a sua alma.

0: também nós elevamos aos céus nossos pedidos. Peço-vos, Senhor, pelos cooperadores e cooperadoras dessa rádio, dai-lhes a saúde do corpo e da alma. Suplico-vos, dai-nos santas vocações sacerdotais, religiosas e leigas. Peço-vos pelos que não creem, pelos que blasfemam contra o vosso nome, mostrai-lhes o vosso rosto humano e divino. Suplico-vos, Senhor, pelas crianças, para que cresçam em estatura e santidade como vós crescieis, Jesus, na casa de Nazaré. Suplico-vos, mais uma vez, a saúde dos enfermos, a santificação do clero. Peço-vos, por fim, por cada pessoa que agora reza conosco. Vós sois onisciente, tudo sabeis. Abençoai-as particularmente e dai-lhes a bravura dos apóstolos, uma fé íntegra e inabalável em tempos tão difíceis. Pai nosso que estás no céu, santificado seja o vosso nome. Venha a nós o vosso reino, seja feita vossa vontade, assim na terra como nos céus.
1: O pão nosso de cada dia nos dai hoje, perdoai-nos as nossas ofensas, assim como nós perdoamos a quem nos tens ofendido, e não nos deixeis cair em tentação, mas livrai-nos do mal.
0: Ave Maria, cheia de graça, o Senhor é convosco. Bendita sois vós entre as mulheres, bendito é o fruto do vosso ventre, Jesus.
1: Santa Maria, Mãe de Deus, rogai por nós, pecadores, agora e na hora de nossa morte. Amém.
0: Creio em Deus Pai, Todo-Poderoso, Criador do céu e da terra, e em Jesus Cristo, seu único Filho, nosso Senhor, que foi concebido pelo poder do Espírito Santo, nasceu da Virgem Maria, padeceu sob Pôncio Pilatos, foi crucificado, morto e sepultado. Desceu à mansão dos mortos, ressuscitou ao terceiro dia, subiu aos céus, está sentado à direita de Deus Pai Todo-Poderoso, de onde há de vir a julgar os vivos e os mortos.
1: Creio no Espírito Santo, na Santa Igreja Católica, na comunhão dos santos, na remissão dos pecados, na ressurreição da carne, na vida eterna. Amém.
0: Ó sangue e água que jorraste do coração de Jesus, como fonte de misericórdia para nós,
1: eu confio em vós.
0: Eterno Pai, eu vos ofereço o corpo e o sangue, a alma e a divindade do vosso diletíssimo Filho, nosso Senhor Jesus Cristo, em expiação de nossos pecados e dos pecados do mundo inteiro. Pela sua dolorosa paixão,
1: tende misericórdia de nós e do mundo inteiro.
0: Pela sua dolorosa paixão,
1: tende misericórdia de nós e do mundo inteiro.
0: Pela sua dolorosa paixão,
1: tende misericórdia de nós e do mundo inteiro.
0: Pela sua dolorosa paixão,
1: tende misericórdia de nós e do mundo inteiro.
0: Pela sua dolorosa paixão,
1: tende misericórdia de nós e do mundo inteiro.
0: Pela sua dolorosa paixão,
1: tende misericórdia de nós e do mundo inteiro.
0: Pela sua dolorosa paixão,
1: tende misericórdia de nós e do mundo inteiro.
0: Pela sua dolorosa paixão,
1: tende misericórdia de nós e do mundo inteiro.
0: Pela sua dolorosa paixão,
1: tende misericórdia de nós e do mundo inteiro.
0: Pela sua dolorosa paixão,
1: tende misericórdia de nós e do mundo inteiro.
0: Ó sangue e água que jorraste do coração de Jesus como fonte de misericórdia para nós,
1: eu confio em vós.
0: Eterno Pai, eu vos ofereço o corpo e o sangue, a alma e a divindade do vosso diletíssimo Filho, nosso Senhor Jesus Cristo, em expiação de nossos pecados, dos pecados do mundo inteiro.
1: Pela sua dolorosa paixão,
0: tende misericórdia de nós e do mundo inteiro.
1: Pela sua dolorosa paixão,
0: tende misericórdia de nós e do mundo inteiro.
1: Pela sua dolorosa paixão,
0: tende misericórdia de nós e do mundo inteiro.
1: Pela sua dolorosa paixão,
0: tende misericórdia de nós e do mundo inteiro.
1: Pela sua dolorosa paixão,
0: tende misericórdia de nós e do mundo inteiro.
1: Pela sua dolorosa paixão,
0: tende misericórdia de nós e do mundo inteiro.
1: Pela sua dolorosa paixão,
0: tende misericórdia de nós e do mundo inteiro.
1: Pela sua dolorosa paixão,
0: tende misericórdia de nós e do mundo inteiro.
1: Pela sua dolorosa paixão,
0: tende misericórdia de nós e do mundo inteiro.
1: Pela sua dolorosa paixão,
0: tende misericórdia de nós e do mundo inteiro. Ó sangue e água que jorraste do coração de Jesus como fonte de misericórdia para nós.
1: Eu confio em vós.
0: Eterno Pai, eu vos ofereço o corpo e o sangue, a alma e a divindade do vosso diletíssimo Filho, nosso Senhor Jesus Cristo, em expiação de nossos pecados e dos pecados do mundo inteiro. Pela sua dolorosa paixão,
1: tende misericórdia de nós e do mundo inteiro.
0: Pela sua dolorosa paixão,
1: tende misericórdia de nós e do mundo inteiro.
0: Pela sua dolorosa paixão,
1: tende misericórdia de nós e do mundo inteiro.
0: Pela sua dolorosa paixão,
1: tende misericórdia de nós e do mundo inteiro.
0: Pela sua dolorosa paixão,
1: tende misericórdia de nós e do mundo inteiro.
0: Pela sua dolorosa paixão,
1: tende misericórdia de nós e do mundo inteiro.
0: Pela sua dolorosa paixão,
1: tende misericórdia de nós e do mundo inteiro.
0: Pela sua dolorosa paixão,
1: tende misericórdia de nós e do mundo inteiro.
0: Pela sua dolorosa paixão,
1: tende misericórdia de nós e do mundo inteiro.
0: Pela sua dolorosa paixão,
1: tende misericórdia de nós e do mundo inteiro.
0: Pela sua dolorosa paixão,
1: tende misericórdia de nós e do mundo inteiro.
0: Ó sangue e água que jorraste do coração de Jesus como fonte de misericórdia para nós,
1: eu confio em vós.
0: Eterno Pai, eu vos ofereço o corpo e o sangue, a alma e a divindade do vosso diletíssimo Filho, nosso Senhor Jesus Cristo, em expiação de nossos pecados, dos pecados do mundo inteiro.
1: Pela sua dolorosa paixão,
0: tende misericórdia de nós e do mundo inteiro.
1: Pela sua dolorosa paixão,
0: tende misericórdia de nós e do mundo inteiro.
1: Pela sua dolorosa paixão,
0: tende misericórdia de nós e do mundo inteiro.
1: Pela sua dolorosa paixão,
0: tende misericórdia de nós e do mundo inteiro.
1: Pela sua dolorosa paixão,
0: tende misericórdia de nós e do mundo inteiro.
1: Pela sua dolorosa paixão,
0: tende misericórdia de nós e do mundo inteiro.
1: Pela sua dolorosa paixão,
0: tende misericórdia de nós e do mundo inteiro.
1: Pela sua dolorosa paixão,
0: tende misericórdia de nós e do mundo inteiro.
1: Pela sua dolorosa paixão,
0: tende misericórdia de nós e do mundo inteiro.
1: Pela sua dolorosa paixão,
0: tende misericórdia de nós e do mundo inteiro. Ó sangue e água que jorraste do coração de Jesus como fonte de misericórdia para nós,
1: eu confio em vós.
0: Eterno Pai, eu vos ofereço o corpo, o sangue, a alma e a divindade do vosso diletíssimo Filho, nosso Senhor Jesus Cristo, em expiação de nossos pecados e dos pecados do mundo inteiro. Nesta quinta dezena, humildemente nós nos ajoelhamos aqui nesse estúdio e o fazemos diante de nosso Senhor Jesus Cristo, porque cremos na sua palavra: onde dois ou mais estiverem reunidos em meu nome, eu estarei no meio deles. Ó amor de todo amor, por que não sois amado? Atendei nossas súplicas, vinde nosso auxílio, apressai-vos e socorrei-nos. Rezemos juntos. Pela sua dolorosa paixão, tende misericórdia de nós e do mundo inteiro. Pela sua dolorosa paixão, tende misericórdia de nós e do mundo inteiro.
1: Pela sua dolorosa paixão, tende misericórdia de nós e do mundo inteiro.
0: Pela sua dolorosa paixão, tende misericórdia de nós e do mundo inteiro. Pela sua dolorosa paixão, tende misericórdia de nós e do mundo inteiro. Pela sua dolorosa paixão, tende misericórdia de nós e do mundo inteiro. Pela sua dolorosa paixão, tende misericórdia de nós e do mundo inteiro. Pela sua dolorosa paixão, tende misericórdia de nós e do mundo inteiro. Pela sua dolorosa paixão, tende misericórdia de nós e do mundo inteiro. Pela sua dolorosa paixão,
1: tende misericórdia de nós e do mundo inteiro.
0: Deus Santo,
1: Deus Forte,
0: Deus Imortal,
1: tende piedade de nós e do mundo inteiro.
0: Deus Santo,
1: Deus Forte,
0: Deus Imortal,
1: tende piedade de nós e do mundo inteiro.
0: Jesus Misericordioso,
1: eu confio em vós.
0: Jesus Misericordioso,
1: eu confio em vós.
0: Jesus Misericordioso,
1: eu confio em vós.
0: Não há poder maior do que o poder da Santíssima Trindade. É com esse poder que nós nos revestimos. Em nome do Pai, do Filho e do Espírito Santo.
1: Amém. Amém.

Fica, Senhor, comigo. Fica, Senhor, com cada pessoa que agora reza conosco. Leva-nos pelos teus caminhos. Livra-nos dos medos, das inseguranças. Confirma-nos na fé. Liberta-nos de toda tristeza. Confiamos em tua palavra. Realize em nós a tua obra. Não nos deixes vacilar. Torna-nos alegres na esperança do teu reino. Obrigado mesmo a você que, de diferentes lugares desse Brasil, acompanha através da emissora predileta, mais amada, a emissora de Jesus, de Nossa Senhora, portanto, toda a sua, Rádio Agnus Dei. Agora, vamos nos preparar para ouvir e meditar o Evangelho de Nosso Senhor Jesus Cristo.

0: Senhor esteja convosco.
1: Ele está no meio de nós.
0: Proclamação do Evangelho de Nosso Senhor Jesus Cristo segundo Mateus.
1: Glória a vós, Senhor.
0: 19 capítulo, versículos 3 a 12. Naquele tempo, alguns fariseus aproximaram-se de Jesus e perguntaram para o tentar: é permitido ao homem despedir sua esposa por qualquer motivo? Jesus respondeu: nunca lestes que o Criador, desde o início, fez homem e mulher? E disse: por isso o homem deixará seu pai e sua mãe e se unirá à sua mulher, e os dois serão uma só carne. De modo que já não são dois, mas uma só carne. Portanto, o que Deus uniu, o homem não separe. Os fariseus perguntaram: então como é que Moisés mandou dar certidão de divórcio e despedir a mulher? Jesus respondeu: Moisés permitiu despedir a mulher por causa da dureza de vosso coração, mas não foi assim desde o início. Por isso vos digo: quem despedir sua mulher, a não ser em caso de união ilegítima, e se casar com a outra, comete adultério. Os discípulos disseram a Jesus: se a situação do homem com a mulher é assim, não vale a pena casar-se. Jesus respondeu: nem todos são capazes de entender isso, a não ser aqueles a quem é concedido. Com efeito, existem homens incapazes para o casamento porque nasceram assim, outros porque os homens assim os fizeram, outros ainda se fizeram incapazes disso por causa do reino dos céus. Quem puder entender, entenda.

O texto que nós ouvimos aborda o tema da família, o sacramento do matrimônio, a indissolubilidade desse sacramento. Sim, porque a verdadeira união do homem com a mulher, sob o olhar de Deus e a sua bênção na igreja, gera um vínculo, uma comunhão, uma aliança indivisível, fundada no amor. Onde não existe amor, não existe a presença de Deus. Não tem sentido. Mas para os que creem, essa é uma verdade. Família é o dom mais lindo que Deus realizou na obra de sua criação. Família é santuário de vida. Porque o homem e a mulher, como Deus assim os fez, e agora nessa confusão, quer dizer que a gente está errado, que tanto faz como tanto fez, que homem pode não ser homem, mulher pode não ser mulher, é só querer. Desde o princípio, diz o Evangelho, Deus os fez homem e mulher. E Deus os fez a sua imagem e semelhança. Respeitar essas pessoas que pensam assim é dever de todos nós. Mas compactuar com suas ideias é pecado. Respeitá-las, sim. Legitimar o que é ilegítimo, não. Ter caridade para com elas. Exercer o ministério da acolhida, da escuta, de ajudar as pessoas. Mas nunca querer legitimar o pecado. Vocês estão compreendendo? E Jesus descreve, não é? Porque os judeus reagiram e disseram: e então, por que Moisés mandou dar carta de divórcio à mulher? Jesus disse: desde o princípio não foi assim. Moisés fez isso por causa da dureza de vosso coração. Por isso o homem deixará seu pai, sua mãe, se unirá à sua mulher. E os dois já não são dois, mas uma só carne, um só amor. Como é bonito quando a gente encontra famílias que vivem assim. Eu tive a felicidade de celebrar uma missa de ação de graças por um casal que comemorava com os filhos, com os netos, 60 anos de casamento. Foi uma experiência para mim tão gratificante, porque depois da bênção, ele resolveu pedir a palavra. Que discurso simples, mas tão belo. Olhando para aquela anciã que outrora lhe foi dada quando jovem como esposa, ambos envelhecidos, porque o tempo envelhece e o tempo passa, mas o amor é eterno. E ele disse: eu casei com você por amor, obrigado por todos esses anos vividos no amor. E a igreja aplaudiu. É, esse mundo maldito não vai compreender essas coisas, porque elas são totalmente divinas. Essa raça de víbora nunca vai entender o esplendor do amor na família. Querem destruí-la a qualquer custo. E você sabe quem é que fala assim, quem se pronuncia assim, abertamente. É só ligar um televisor num programa de noticiário ou num programa de debate e você vai encontrar essas pessoas falando com arrogância, como se fossem detentoras da verdade. Eu fico olhando e dizendo: pobres criaturas, estão na contramão. Porque sem família não existe futuro para a humanidade. E não veio dizer o contrário, que agora no Brasil não pode mais nem se celebrar o Dia das Mães nem dos Pais. A orientação é celebrar nas escolas públicas o Dia dos Cuidadores. Oh, gente má, perversa. Mãe não se substitui, meu filho. Pai não se substitui. Às vezes se separam, mas continuam sendo o que são: mãe, pai, porque Deus assim os fez. Quem tem capacidade para entender, que entenda. E que não sejamos dúbios, legitimando, aplaudindo essa gente. Sejamos cristãos de verdade e não apenas cristãos de carteirinha do IBGE. Sejamos testemunhas do Evangelho
E se for necessário sofrer por causa disso, soframos, porque nós desejamos ardentemente a eternidade. Dai-nos, Senhor, um coração de discípulo, de discípula. Dai-nos uma fé íntegra e inabalável em tempos tão difíceis. Dai-nos uma esperança firme quando tantos perderam-na. Dai-nos um amor perfeito, Senhor, como quereis. Assim seja. Amém.

bonita, lindíssima música, né? E como se encaixa no evangelho que nós ouvimos. Como nos ajuda a compreender o projeto de Deus. Porque Deus fez a família para ser o sacrário do seu amor. Templo de sua presença na história humana. Família é bênção divina. É dom inefável do seu amor. E quem se levanta contra a família está na contramão. Não deve ter nosso apoio. Assim como quem é a favor do aborto, seja de que lado for, seja quem for, não interessa. Está na contramão, está contra a lei de Deus. Porque o nosso Deus é o Deus da vida. E a vida começa e deve ser respeitada desde a sua concepção até o seu término natural. É assim que fala a igreja. Essa é a doutrina da igreja. Essa é a doutrina de Jesus Cristo. Esse é o ensinamento dos papas. Essa é a nossa causa. Amém. Queridos irmãos e irmãs, vamos agora meditar um trechozinho do Diário de Santa Faustina.

Eu escolhi o número 205 do Diário de Santa Faustina, onde encontramos a seguinte passagem. Participastes muito de minha paixão, por isso faço com que tenhas também uma grande participação na minha glória, na minha alegria.

minha filha, participaste muito da minha paixão. Nós podemos contemplar a Sagrada Face como estou fazendo agora aqui nesse estúdio, porque somos devotíssimos da espiritualidade da Sagrada Face. Contemplar a paixão do Senhor e dizer: nós vos adoramos, Senhor Jesus Cristo, e vos bendizemos, porque por vossa Santa Cruz remistes o mundo. E Jesus disse a Santa Faustina: porque você participa muito da minha paixão, você medita, você tem também uma grande participação na minha glória, a glória do ressuscitado. É lindo demais, não é? Viver o Evangelho é a experiência mais gratificante da vida. Quantos escutam e nem prestam atenção? Outros tantos nem procuram ouvir. Outros mais nem a igreja frequentam. Eu estou dizendo uma verdade. Procuremos o Senhor, ávidos do seu amor. Procuremos estar com Ele para suportarmos as adversidades da vida e vencê-las em nome dEle. Estejamos com Ele para praticarmos a verdadeira caridade, que é assumir os sofrimentos dos pobres, dos injustiçados. Compromisso de luta diária para partir o pão com quem passa fome. Lutar por uma sociedade nova, justa, igualitária, segundo os princípios do Evangelho. Longe de nós seguirmos as loucuras dos homens em suas ideologias absurdas. Nós seguimos a palavra de Deus. Nós seguimos a lei de Deus. Antes de obedecer aos homens, devemos obedecer primeiro a Deus. Você compreendeu? E a resposta virá. As bênçãos cairão sobre você, sobre sua casa, sobre sua família. É uma questão de tudo ou nada, de ser ou não ser. Pois Jesus diz: quem não está comigo, dissipa, separa. E Paulo, apóstolo, diz: vós sois de Cristo, andai, pois, como filhos da luz e não como filhos das trevas. Assim seja. Amém.

0: Foi muito bom estar com você, participar da sua vida, estar nesse horário em comunhão fraterna na presença de Jesus. O tempo passou tão rápido. Cumprimento os aniversariantes de hoje e às 5 horas quero citar seus nomes. Citaremos também os nomes das pessoas que já partiram, dos nossos irmãos e irmãs que adormeceram na fé, como fazemos todos os dias, dizendo: descanso eterno dá-lhe, Senhor,
1: a luz, e a luz perpétua esplendor.
0: Pela misericórdia do Senhor, descanse em paz. Amém.
1: Amém.
0: 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E agora vocês vão ficar com o Padre Edson, com esse programa extraordinário, Querigma. Eu termino dizendo: o Senhor esteja convosco.
1: Ele está no meio de nós.
0: Abençoe-vos o Deus Todo-Poderoso, Pai, Filho e Espírito Santo. Amém.

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1: Olá, meu irmão, minha irmã, muito boa tarde a você que me escuta agora pela rádio Agnus Dei FM, em nossa frequência 106.7, em nosso aplicativo ou em nossa página terradamisericórdia.com.br. Estamos começando mais um Querigma com a Dúvida Católica para você, nesta sexta-feira, dia 14 de agosto de 2026, programa de número 30. E hoje a igreja, com muita alegria, celebra São Maximiliano Maria Kolbe. Estamos no ar então com o nosso querigma pelo 879-9185-3312, nosso canal de comunicação, nosso WhatsApp à sua disposição para perguntas, para esclarecimentos, para suas dúvidas, enfim, aquilo que você queira mandar para nós em sua mensagem. Está no ar, portanto, querigma desta sexta-feira.

E vamos à primeira pergunta? Vamos lá. Quem é que tem aqui? Aí tem muito zap aqui, muita gente participando aqui pelo 87991853312. Eu vou pegar aqui a primeira pergunta. Tem pergunta aqui acumulada, viu? Acumulada, já de vários dias. Desde o programa começou na primeira segunda-feira de julho. E olha, de lá pra cá já chegaram muitas perguntas. Eu tô aqui retomando as que vieram lá atrás, porque não dá tempo para atender todo mundo. Então tenha paciência, é você que manda zap para cá e diz: ah, oh, padre, meu zap não saiu. Ô, padre, eu não escutei o senhor falar na minha participação. Tenha paciência que o zap, ele tem muitas mensagens. A gente vai aqui passo a passo saudando, cumprimentando todos vocês, tá bom? A primeira pergunta de hoje, então, está vindo aqui da Arquidiocese de João Pessoa, da Paraíba. Dona Severina de Andrade, ela diz: padre, boa tarde. Escuto seu programa através de aplicativo, gosto muito das suas explicações e queria saber uma coisa. Existe diferença entre crucifixo e cruz? Porque eu uso uma cruz, mas me disseram que não é uma cruz, é um crucifixo. Qual é a diferença então? Bom, o crucifixo vem do latim, da palavra do latim, né? Crucifixus, que quer dizer fixado na cruz, preso na cruz. Então, se refere a Jesus pregado na cruz do Calvário. Um crucifixo não é apenas uma cruz sozinha, mas é uma cruz com a representação de Jesus afixado nela. É um símbolo extremamente forte, né? Forte do que Jesus fez na cruz. E não deve ser usado de modo superficial e irresponsável de qualquer jeito, não. Usar um crucifixo é carregar consigo uma lembrança física daquele amor de Jesus sem limites, a ponto de abraçar uma dolorosa paixão para nos salvar. O crucifixo é um símbolo cristão, diretamente associado à Igreja Católica. Os protestantes, eles costumam usar apenas uma cruz em vez do crucifixo. Muitos crucifixos católicos trazem aquelas quatro letrinhas, né, que estão lá em cima, I, N, R, I. Você já viu isso aqui, não? Já na cruz tem, na toda cruz tem isso. No latim não existe a letra J. A letra J no latim é substituída pela letra I. Então o que está escrito lá é I-N-R-I. Em latim fica assim: Iesus Nazarenus Rex Iudeorum. Ou seja, Jesus de Nazaré, rei dos judeus. Quando se fala em cruz, estamos falando do instrumento sem o corpo de Cristo pregado nela. Como instrumento, a cruz é nada menos que uma forma de tortura tragicamente empregada pelos romanos para castigar e executar os condenados. Jesus morreu na cruz num sofrimento terrível. Por isso mesmo, muitos protestantes dizem que o crucifixo não deve ser usado como símbolo da fé cristã, já que Jesus ressuscitou e não está mais pregado na cruz. Para nós católicos, o crucifixo é de ordem católica. Lembra que o padre disse, né? Para os protestantes é só a cruz sem o Cristo. Agora, a gente deve usar, afinal de contas, a cruz ou o crucifixo? Nós acreditamos na ressurreição. Se Jesus não tivesse ressuscitado, vã seria a nossa fé, de São Paulo. Mas nós também reconhecemos que a ressurreição já é uma coroação do sacrifício de Jesus na cruz, que nos salvou. Jamais deve ser esquecido nem separado da glória da ressurreição. Cruz rima com luz, que rima com Jesus. Tanto a cruz quanto o crucifixo são símbolos cristãos que podem ser perfeitamente usados pelos católicos, não tem problema. O importante é que nós tenhamos a consciência de que esses dois símbolos falam da unidade do mistério da redenção. Não existe ressurreição sem cruz, nem existe sentido na cruz se não for em vista da ressurreição. Isso é claro, isso é lógico para nós. Então, tanto o crucifixo quanto a cruz podemos usar tranquilamente. Eu

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1: Daí a canção Cruz no Peito, do Padre Zezinho, música de 2008. Fala aí, Padre Zezinho, lembra que amanhã nós temos um especial Palavras que Não Passam, às 14h. Estaremos juntos amanhã com Palavras que Não Passam, especial do Padre Zezinho, aqui na Agnus Dei. Eu estarei com você aqui também. Vamos para a segunda pergunta, então, do nosso programa. Uma pergunta simples e, ao mesmo tempo, importante que a gente conheça. A questão é a seguinte. Aqui, essa pergunta já foi feita duas vezes e a gente precisa esclarecer o povo. É a questão de, padre, quando um evangélico se torna católico, ele precisa ser batizado de novo? E essa pergunta é muito comum, as pessoas terem dúvida. Quando a pessoa muda de igreja, como é que se precisa ser batizado ou não? A pergunta é boa, muito boa. E para responder, a gente tem que lembrar uma coisa simples, o que Jesus deixou antes de voltar para o seu pai. Ele disse assim: ide e fazei discípulos meus todos os povos, batizando-os em nome do Pai e do Filho e do Espírito Santo. Então, toda pessoa que for batizada com estas palavras é batizada, não importa a igreja que pertence. Quando acontece a conversão de uma igreja cristã não católica, é preciso saber quais foram as palavras que a igreja não católica usou na celebração do batismo. Se forem as palavras que Jesus disse, não é necessário batizar de novo. Basta que a pessoa faça uma profissão de fé católica publicamente e pronto. Vai viver como católico, membro da igreja, discípulo de Jesus. Agora, existem igrejas evangélicas que batizam, por exemplo, em nome de Jesus. Esse batismo aí não é válido. E na conversão de uma pessoa batizada assim, o batizado deve ser então refeito. É uma pena que nas mudanças de uma pessoa da nossa igreja católica para uma igreja evangélica, a igreja evangélica não aceita o batismo da nossa, dizendo que o batismo católico não é válido. Fica claro para nós então que numa situação dessas falta religião, porque existe uma só fé, um só batismo, um só Senhor, que é Jesus nosso Salvador. Isso é a palavra de Deus que nos diz. A nossa igreja tem uma lista de igrejas evangélicas que usam a fórmula trinitária querida por Jesus. Mas não basta ter sido batizado em nome do Pai, do Filho e do Espírito Santo. É preciso aprofundar, conhecer as verdades de nossa fé. O irmão que vem de outra igreja precisa ser iniciado nas verdades da fé católica. Não é uma questão só de batizar por batizar. Um adulto que é batizado na igreja, ele precisa não somente ser batizado, ele precisa conhecer as razões para isso. Por isso existe toda uma preparação que muita gente acha desnecessária, acha que é tempo demais, acha que é isso, que é aquilo. Nós não estamos falando de qualquer coisa, estamos falando do batismo. Então, quando um adulto pede para ser batizado, a igreja sim segue uma caminhada chamada catecumenal, que é a caminhada do adulto quando entra na igreja, quando vai entrar na igreja para o batismo, e toda uma preparação. Fica claro para a gente que o batismo sendo feito em nome da Trindade, em outra igreja, a igreja católica aceita, embora as igrejas evangélicas sempre digam que o batismo católico é inválido.

0: Nós vamos ao intervalo comercial e voltamos daqui a pouco. E daqui a pouco eu vou falar com você sobre o quê? Vou falar sobre coisas bem curiosas. Por exemplo, tem uma pergunta aqui de comportamento dentro da missa. Vai ficar curioso por enquanto, não vou falar agora não. Só que na volta do intervalo é que eu vou falar que comportamento é esse dentro da missa. Se ele de fato é correto, se não é, se vale a pena fazer ou não. Eu volto daqui a pouco. Tempinho só e a gente tá de volta aqui, tá bom? Até já.
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2: Quatro e 12.
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Estamos de volta em nosso segundo bloco desse nosso querigma dessa sexta-feira, ao som da música Sim, Eu Quero, música do Padre Weber. O Padre Weber é um compositor de Santa Catarina, fez 90 anos e é compositor de muita música litúrgica na igreja, canções como Prova de Amor Maior Não Há, Eu Vim Para Que Todos Tenham Vida, O Pão da Vida, Comunhão, Eis o Tempo de Conversão. O Padre Weber fez várias músicas para a igreja católica e essa é uma delas, Sim.

Aí a canção bonita, Sim Eu Quero, do Padre José Weber, da Igreja Católica, compositor, grande compositor. Agora vamos para a nossa pergunta, vamos. Agora a pergunta é a seguinte, veja. Aqui tem uma pergunta que vem lá de Toritama, da Diocese de Caruaru. Francisco Luiz, ele diz assim: Padre, boa tarde, assisto seu programa todos os dias, gosto da catequese porque aprendo muito. Mas eu queria saber uma coisa. Durante a elevação da hóstia e do cálice, na missa, na consagração, a gente deve olhar para a hóstia ou simplesmente baixar a cabeça enquanto o rito acontece? Durante a missa, nós temos o momento da consagração do pão e do vinho, sim? O padre levanta a hóstia e o padre levanta o cálice. Muitas vezes, esse momento sempre é acompanhado do toque dos sinos. E ali tem um silêncio, um período de silêncio, quando o padre eleva a hóstia, quando o padre leva o cálice, para que todos possam ver. E após cada elevação, o padre faz uma genuflexão, ele se ajoelha, né? Depois que a elevação da hóstia e do cálice foram colocadas na missa, no século XIII, isso, viu? Não era no começo, não era assim, não. Somente a partir do século XIII é que esse gesto de levantar a hóstia e levantar o cálice é que entrou na missa. O povo, a partir daquele período, quando isso acontecia, o povo, de modo muito comum, baixava a cabeça em sinal de reverência. Era um gesto para reconhecer a presença real de Jesus na Eucaristia. O tempo foi passando, passando, passando, e no século XVI, esse gesto foi revisto e tornou-se uma resposta padrão de vários concílios. Mas mais para frente um pouco, São Pio X sugeriu que fosse feito algo diferente. Ele encorajou os fiéis a olhar para a hóstia e olhar para o cálice na hora em que são levantados da consagração. A recomendação da igreja é que a gente incline a cabeça apenas quando o padre também fizer a genuflexão após cada elevação. Ou seja, na hora que o padre se ajoelha, os fiéis inclinam a cabeça. O Missal Romano, na sua instrução geral, que são as normas que falam sobre como deve ser a missa, diz assim no número 43: os fiéis estão de joelhos durante a consagração, exceto se as razões de saúde não permitam, ou a estreiteza do lugar, o grande número dos presentes, outros motivos razoáveis a isso causarem obstáculo. Aquelas pessoas, porém, que não estão de joelhos durante a consagração, fazem uma inclinação profunda enquanto o padre se ajoelha após a consagração. E ainda diz mais: para se conseguir a uniformidade nos gestos e atitudes do corpo e na celebração, os fiéis devem obedecer às indicações que ao longo da celebração lhes forem dadas pelo diácono, por um ministro leigo ou pelo próprio padre, de acordo com o que está estabelecido nos livros litúrgicos. Enfim, os gestos de olhar para cima na elevação da hóstia e do cálice e depois se inclinar devem ser feitos com fé e devem levar a um aumento do amor a Deus. Agora, o que dizer quando o padre levanta a hóstia e o cálice? É um costume piedoso da Igreja Católica fazer uma oração interior no momento em que o padre eleva a hóstia e o cálice. Existem orações comuns para fazer naquele momento. Pode ser, por exemplo: meu Senhor e meu Deus, Senhor, eu creio, mas fortalece a minha fé. Meu Senhor e meu Deus, eu vos adoro na hóstia consagrada. Meu Senhor e meu Deus, eu vos adoro no cálice consagrado. Mas você sabe por que é que o padre levanta a hóstia e levanta o cálice? Esse gesto só veio ser introduzido na missa depois do século XIII. Durante muito tempo, o padre celebrou a missa de costas, em latim. E isso dizia que quando o padre recitava a oração eucarística, a hóstia e o cálice ficavam escondidos à vista do povo. Mesmo depois do Concílio Vaticano II, quando os padres foram autorizados a celebrar a missa voltados para o povo, o Missal Romano diz que os sacerdotes devem mostrar a hóstia consagrada ao povo, fazer a genuflexão em sinal de adoração, assim como também o cálice com o vinho. O costume de mostrar a hóstia e o cálice ao povo tornou-se uma parte central da missa, afirmando o mistério profundo que acontece na consagração, onde o próprio Jesus se torna presente no pão e no vinho
que são oferecidos no altar.

Falemos agora de um outro assunto. Vocês devem ter ido a alguma igreja onde não tem a cruz no centro. Às vezes tem um Cristo ressuscitado, outra imagem qualquer. E a pergunta é essa: a cruz deve ou não estar sempre presente no centro do altar das igrejas católicas? Normalmente, quando nas celebrações não há procissão de entrada, deve ter um crucifixo no altar, aos olhos do padre. Quando é feita a procissão de entrada, a cruz entra na frente do celebrante e dos ministros e é colocada junto do altar. Isso é importante entender. Afinal de contas, a missa é a renovação do sacrifício de Cristo de forma incruenta, sem derramamento de sangue. Nas missas solenes, quando tem incenso, então o padre começa incensando o altar. A incensação começa pela cruz. Os irmãos evangélicos nos criticam pelo nosso profundo respeito a Jesus crucificado. Eles entendem que a cruz deveria estar vazia, porque Jesus ressuscitou. Nós conservamos o crucifixo para que não nos esqueçamos de que com sua morte Jesus nos deu a vida. Às vezes, na parede da igreja frontal, já existe um grande crucifixo. No missal, a orientação é esta: seja colocada sobre o altar ou do lado dele uma cruz com a imagem de Jesus crucificado, claramente visível para o povo reunido. É importante que esta cruz permaneça próxima do altar, inclusive fora das celebrações litúrgicas, para recordar aos fiéis a paixão salvífica do Senhor. Então, dá para entender que há sempre um crucifixo no altar. No centro da ação litúrgica da igreja está Jesus e o mistério pascal. A celebração litúrgica deve tornar evidente essa verdade. Desde quase sempre, o símbolo escolhido pela igreja para a orientação do coração e da mente do cristão durante a missa ou a liturgia é o Cristo crucificado. O crucifixo é o principal elemento sobre o altar, porque a missa é o santo sacrifício, memorial da paixão, morte e ressurreição de Jesus. Antigamente, a liturgia dizia que tanto o padre quanto os fiéis se posicionassem

oração se converte em uma festa apenas, que só leva em consideração a ressurreição do Senhor, esquecendo o sacrifício de Jesus. Não podemos esquecer de que não há ressurreição sem cruz. O crucifixo no centro do altar nos mostra que o padre celebra a missa frente a Deus e não como ele sendo o principal diante do povo. A cruz tira a centralidade do padre e dá para Jesus. Da mesma forma, o povo, como padre, vive a missa olhando para Deus. A liturgia não é um diálogo entre o padre e a assembleia. Padre e povo não se dirigem um ao outro na sua oração, mas juntos dirigem a sua oração ao Senhor. Olhar para o crucifixo é uma oportunidade para caminhar com o olhar dirigido a Jesus. O crucifixo sempre deve estar sobre o altar, exceto em duas situações. A primeira, quando o Santíssimo Sacramento é exposto no ostensório, e a segunda, quando a crucificação de Jesus é a imagem central da pintura atrás do altar. Alguns poderiam dizer que a cruz do centro do altar não deve ser permitida, porque impede a visão dos fiéis. Mas, na verdade, a cruz sobre o altar não é um obstáculo, mas é um ponto de referência comum para todos aqueles que participam da celebração.

E ao som da oração pela família, que a gente vai lembrar agora que estamos no penúltimo dia da Semana da Família. E a Semana da Família este ano tem acontecido desde o dia 9 até amanhã, no dia 15, promovida pela Comissão Episcopal para a Vida e Família da CNBB, em conjunto com a Pastoral Familiar. O evento deste ano traz o tema Família, torna-te aquilo que és, e o lema O amor jamais acabará. É um momento forte, onde a Pastoral Familiar, junto com as demais pastorais e a sociedade em geral, intensifica seus esforços no sentido de evangelizar a família na globalização de seus diversos aspectos e realidades. Todos são chamados a participar da Semana Nacional da Família. Em nível paroquial, em nível diocesano, é importante haver articulação da pastoral familiar com as demais pastorais, movimentos, escolas, serviços. É um grande momento da igreja que está sendo vivido e se encerra amanhã, no dia 15. Estamos juntos celebrando com toda a igreja a Semana da Família 2026.

0: Mas agora vamos ao intervalo comercial e voltamos daqui a pouco com um assunto curioso. Aceitar Jesus. Você sabe o que é isso? Você sabe o que pode responder quando alguém pergunta: você já aceitou Jesus? O que significa isso para a Igreja Católica? Essa expressão, eu aceitei Jesus. A gente conversa daqui a pouco, depois do intervalo, sobre esse assunto. Até já.
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2: Quatro e trinta e dois.
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Voltamos ao nosso terceiro momento do nosso querigma, a Catequese Católica para você. Você sabe de quem é essa música? Você já ouviu essa música alguma vez, chamada Graça Sorrateira? Essa canção está sendo cantada pela Soninha. Soninha foi cantora que acompanhou mais de 30 anos o Padre Zezinho nas suas jornadas de shows pelo Brasil. E essa canção é do Padre Zezinho, dizendo que Deus chega de modo manso, tranquilo. Deus não chega a partir de alarde, nada disso. Eu nem queria, diz a música, mas Deus chegou de mansinho, foi chegando, chegando, chegando e tomou conta de mim. Bonita essa música, chamada Graça Sorrateira. Vamos ver um pedacinho dela.

Aí o grupo Ir ao Povo cantando pra gente a música Graça Sorrateira do Padre Zezinho. Falando nele, amanhã a gente tem encontro, né? O Padre Zezinho aqui, amanhã 14h, Palavras que Não Passam. Todo sábado, especial do Padre Zezinho aqui na Rádio Agnus Dei, 14h, nós estamos com você. Todo sábado aqui a gente vai apresentando a vida, a obra, a catequese, a musicalidade, tudo do Padre Zezinho aqui na nossa Rádio Agnus Dei, com histórias bonitas, com recordações, com canções que marcaram a infância de muita gente, a adolescência de muita gente, a juventude de muita gente. A gente está aqui todo sábado aqui na Agnus Dei, 14h. Amanhã, então, a gente vai se encontrar para o Palavras que Não Passam. Mas agora vamos para a pergunta ou assunto que nos envolve neste bloco. Você já ouviu alguém dizer assim: eu aceitei Jesus? Ou perguntar se alguém já aceitou Jesus? Eu já tive uma pessoa evangélica na minha porta. Eu já era padre, viu? Eu já era padre, estava de saída para uma missa, para celebrar uma missa, e uma pessoa evangélica na minha porta, protestante, sei lá como queira chamar, ela simplesmente chegou para mim e disse: padre, o senhor já aceitou Jesus? Eu tive vontade de rir na hora, mas em respeito à pessoa, eu fiquei inquieto no meu canto. Mas a pergunta me pareceu curiosa, né? A questão da conversão. A primeira coisa que a gente precisa pensar é: a pessoa se converteu a uma igreja ou se converteu a Jesus Cristo? O problema é esse, né? Converter-se a uma igreja não é converter-se a Jesus, de forma alguma. Aí se converte, parte para uma vida nova, graças a Deus. Aqui não bebo, aqui não fumo, não faço nada de errado. Como se a igreja católica mandasse beber, fumar e fazer tudo que foi de errado. Interessante, precisa ser crente para poder mudar de vida. Não sei se precisa mudar de religião para mudar o estilo de vida. Mas, em todo caso, você já deve ter ouvido falar nessa expressão: eu aceitei Jesus. A gente encontra, por exemplo, cantores famosos, gente famosa, cantores, artistas, que aceitaram Jesus. Recentemente, um cantor famoso, sertanejo, anunciou que aceitou Jesus. E alguém perguntou para ele o que isso significa. Na rede social do artista, ele aceitou Jesus numa igreja evangélica. Na verdade, ele já tinha aceito Jesus em outra igreja. A notícia não bombou, não se espalhou, porque a igreja que ele aceitou não era uma igreja famosa. Então, era preciso dizer que o artista se converteu para uma igreja famosa. A notícia, para ser verdadeira, ela deveria dizer que ele aceitou Jesus, mas aceitou pela segunda vez numa outra igreja. Bom, ateu ele não era. Converter-se a uma denominação religiosa, a outra igreja, é somente mudar de igreja, não é mudar de Jesus. Então, converter-se a uma igreja não é converter-se a Jesus, é converter-se a uma nova denominação. Milhares de pessoas fazem isto. Mudam de igreja e não mudaram de Jesus. Fato é que já acreditavam em Jesus, mas a pregação de algum padre ou de algum pastor os convenceu de outro jeito, numa outra igreja. Aí se vê o que se faz uma coisa chamada marketing da fé. Os pregadores mentem sobre fato. Fazem o antigo fiel crer que agora ele aceitou Jesus, quando o novo fiel apenas aceitou a pregação de uma nova igreja ou de um novo pregador. Alguns até garantem que curam, que fazem milagres em nome de Jesus, tem data, tem local para essas curas, para tudo. A pessoa convertida sente-se melhor quando muda de templo, de pregador ou de igreja. Aceitar, ela aceitou, mas tratava-se do Jesus de sempre, só que agora com os argumentos de um novo pregador. Aí que está a questão. É mais a questão do pregador do que a questão de Jesus. Na origem de qualquer conversão está um pregador simpático ou um pregador exigente. Há quem procure isso para sua vida: um pregador irado ou um pregador de fala mansa e tudo mais. Mas é sempre um pregador de templo, ou de televisão, ou de internet. Aceitar Jesus envolve saber quem era ele. Muita gente nunca leu nem a Bíblia, nem um catecismo, nem um documento dos últimos 100 anos, por exemplo. Quem pergunta a um católico se ele quer aceitar Jesus, na verdade não quer perguntar isso. Ele quer perguntar duas coisas. Primeiro, ele quer justificar a sua fuga da igreja onde ele estava, nasceu e foi batizado.
ele quer arranjar uma desculpa para justificar o fato de ter abandonado a fé católica que recebeu no colo de sua mãe. Segundo, quem pergunta a um católico se ele quer aceitar Jesus, no fundo ele está dizendo assim: você não quer fazer o mesmo que eu fiz? Você não quer deixar a sua igreja para vir para a igreja que eu encontrei agora por não ter vivido minha fé católica? Mas afinal, o que dizer a uma pessoa dessa? É muito simples. Diga a um evangélico que você já aceitou e aceita Jesus há muito tempo. Aceitou Jesus no colo de sua mãe, continua aceitando agora que cresceu. Aceitou e continua aceitando Jesus nas preces que aprendeu em casa, nos encontros de oração de sua comunidade. Aceitou e aceita Jesus no evangelho que você lê e ouve em todas as missas que vai. Aceitou e aceita Jesus nos pequenos e pobres que você acolhe, que ajuda. Aceitou Jesus no batismo que fez de você uma filha de Deus, um filho de Deus. Na crisma que consagrou você para a missão. Na Eucaristia em que Jesus se dá a você em comunhão. Na confissão onde Jesus lhe devolve a dignidade de filho de Deus. No matrimônio em que Jesus abençoou o seu amor. Na unção dos enfermos que Jesus cura você. Enfim, a questão está em aceitar Jesus, não se converter a uma igreja. Então é muito sério isso. A conversão, eu aqui concluo essa questão com algo muito, muito sério também, que já nos foi perguntado aqui no nosso programa. A conversão não é um ato mágico. Aí eu me converti, pronto, agora não tem... Calma aí, que conversão significa mudança de vida. Mudança de atitude, mudança de comportamento. E isso a gente tem todo dia alguma coisa para mudar. Então não tem essa coisa, só teve um dia que eu me converti e pronto, ali acabou. Não, conversão é um ato contínuo. Então a frase não seria: no dia que eu me converti. A frase seria: eu estou me convertendo dia a dia. Faze melhor, Senhor, hoje do que ontem. Né? Então é uma questão de mudança de vida diária, comportamento diário, é conversão. Mas tenhamos o cuidado para a gente entender sempre isso. Não existe conversão para uma igreja, existe conversão para a pessoa de Jesus. Não existe aceitar uma igreja, aceitar Jesus, isso é o mais importante.

O querigma de hoje fica por aqui. Estaremos de volta amanhã, não com querigma, estaremos com Palavras que Não Passam. Amanhã, sábado, às 14h, teremos o Palavras que Não Passam. Nesse domingo agora, vamos celebrar a missa da solenidade da Assunção de Nossa Senhora, o dia que Nossa Senhora foi elevada aos céus. Terceiro domingo do mês das vocações, vamos celebrar a vida religiosa. E a gente já explicou aqui no programa o que é um religioso, o que é uma religiosa. Uma religiosa é uma freira, como a gente chama mais facilmente, é uma freira, uma religiosa. E um religioso é o irmão, que pode ser padre ou não, mas que estudou num convento, num mosteiro, e pertence a alguma congregação religiosa. A gente já explicou isso em outros programas. Domingo agora, no mês das vocações, é o dia do religioso e da religiosa. Eu me encontro com você então amanhã, 14h, no Palavras que Não Passam. Um bom final de semana para você. Vá à missa domingo, como bom católico, participar do preceito dominical. A gente se encontra amanhã, às 14h, aqui na Agnus DFM. Deus te abençoe, um grande abraço e até amanhã.

0: 4:50.
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0: nome do Pai, do Filho e do Espírito Santo.
1: Amém.
0: A graça de nosso Senhor Jesus Cristo esteja sempre convosco.
1: Bendito seja Deus que nos reuniu no amor de Cristo.
0: Queridos irmãos e irmãs, celebrando a memória de São Maximiliano Kolber, mártir da Igreja, peçamos sua intercessão por nós, para que tenhamos uma fé sólida e inabalável. Reconheçamos diante de Deus os nossos pecados e peçamos perdão.

0: Deus rico em misericórdia, tenha compaixão de nós. Perdoe os nossos pecados e nos conduza à vida eterna.
1: Amém.
0: Oremos.

0: Ó Deus, enriquecestes de grande zelo pastoral e dedicação ao próximo o presbítero e mártir São Maximiliano Kolbe, inflamado de amor à Virgem Imaculada. Concedei-nos benigno por sua intercessão, que trabalhando incansavelmente pela vossa glória, no serviço ao próximo, possamos nos tornar semelhantes ao vosso Filho até a morte. Ele que é Deus e que convosco vive e reina, na unidade do Espírito Santo, por todos os séculos dos séculos.
1: Amém.
2: Da profecia de Ezequiel. A palavra do Senhor foi me dirigida nestes termos: Filho do homem, mostra a Jerusalém suas abominações. Dirás: assim fala o Senhor Deus a Jerusalém. Por tua origem e nascimento, és do país de Canaã. Teu pai era um amorreu e tua mãe uma hitita. E como foi o teu nascimento? Quando nascestes, não te cortaram o cordão umbilical, não fostes banhada em água, nem esfregada sua salmoura, com salmoura, nem envolvida em faixas. Ninguém teve dó de ti, nem te prestou algum desses serviços por compaixão. Ao contrário, no dia em que nascestes, eles te deixaram exposta em campo aberto, porque desprezavam a tua vida. Então, eu passei junto de ti e vi que te debatias no próprio sangue. E enquanto estavas em teu sangue, eu te disse: vive. Eu te fiz crescer exuberante como planta silvestre. Tu crescestes e te desenvolvestes e chegaste à puberdade. Teus seios se firmaram e os pelos cresceram, mas estavas inteiramente nua. Passando junto de ti, percebi que tinhas chegado à idade do amor. Estendi meu manto sobre ti para cobrir tua nudez. Fiz um juramento, estabelecendo uma aliança contigo, oráculo do Senhor, e tu fostes minha. Banhei-te na água, limpei-te do sangue e ungi-te com perfume. Eu te revesti com roupas bordadas, calcei-te com sandálias de fino couro, cingi-te de linho e te cobri de seda. Eu te enfeitei de joias, coloquei braceletes em teus braços e um colar no pescoço. Eu te pus um anel no nariz, brinco nas orelhas e uma coroa magnífica na cabeça. Estavas enfeitada de ouro e prata. Tuas vestimentas eram linho finíssimo de seda e de bordados. Eu te nutria com flor de farinha, mel e óleo. Ficastes cada vez mais bela e chegaste à realeza. Tua fama se espalhou entre as nações por causa de tua beleza perfeita, devido ao esplendor com que te cobri, oráculo do Senhor. Mas pusestes tua confiança na beleza e te prostituístes graças à tua fama. E sem pudor te oferecias a qualquer passante. Eu, porém, me lembrarei de minha aliança contigo quando ainda eras jovem e vou estabelecer contigo uma aliança eterna. É para que te recordes e te envergonhes e na tua confusão não abras mais a boca quando eu te houver perdoado tudo o que fizestes. Oráculo do Senhor Deus. Palavra do Senhor.
1: Graças a Deus.

confio e nada temo. O Senhor é minha força, meu louvor e salvação. Com alegria bebereis no manancial da salvação. E direi naquele dia: dai louvores ao Senhor, invocai seu santo nome, anunciai suas maravilhas, dentre os povos proclamai que seus

0: O Senhor esteja convosco.
1: Ele está no meio de nós.
0: Proclamação do Evangelho de Nosso Senhor Jesus Cristo, segundo Mateus.
1: Glória a vós, Senhor.
0: Capítulo 19, versículos 3 a 12. Naquele tempo, alguns fariseus aproximaram-se de Jesus e perguntaram para o tentar: é permitido ao homem despedir sua esposa por qualquer motivo? Jesus respondeu: nunca lestes que o Criador, desde o início, os fez homem e mulher? E disse: por isso o homem deixará seu pai e sua mãe e se unirá à sua mulher, e os dois serão uma só carne? De modo que eles já não são dois, mas uma só carne. Portanto, o que Deus uniu, o homem não separe. Os fariseus perguntaram: então, como é que Moisés mandou dar certidão de divórcio e despedir a mulher? Jesus respondeu: Moisés permitiu despedir a mulher por causa da dureza do vosso coração. Mas não foi assim desde o início. Por isso eu vos digo: quem despedir a sua mulher, a não ser em caso de união ilegítima, e se casar com outra, comete adultério. E os discípulos então disseram a Jesus: se a situação do homem com a mulher é assim, não vale a pena se casar. Jesus respondeu: nem todos são capazes de entender isso, a não ser aqueles a quem é concedido. Com efeito, existem homens incapazes para o casamento, porque nasceram assim. Outros porque os homens assim os fizeram. Outros ainda se fizeram incapazes por causa do reino dos céus. Quem puder entender, entenda. Palavra da salvação.
1: Glória a vós, Senhor.
0: Queridos irmãos, irmãs, ouvintes da Rádio Agnus Dei, no texto que nós ouvimos, os fariseus questionam Jesus sobre o divórcio e o pergunto para tentar: é lícito o homem despedir sua esposa por qualquer motivo? Jesus respondeu: não. Não lestes que o Criador, no princípio, fez o homem e a mulher e os abençoou? De modo que eles já não são dois, mas um só, uma só carne. Portanto, aquilo, o que Deus uniu, o homem não separe. Essa é a doutrina. Essa é a verdade que o mundo não compreende, não aceita, mas é a palavra de Deus. Não significa que uma mulher que não é amada, às vezes até brutalizada, humilhada, tenha a obrigação de ficar com o seu marido. Não. Deus sabe tudo. O texto se refere àquele amor profundo que une um homem à mulher, indissolúvel, graça imensurável. Sim, aquele que ama conhece a Deus e não vai se cansar de amar. Quem ama a esposa, o esposo, não vai nunca se separar. As separações se dão por outros motivos, por outras razões. E Jesus diz: Moisés ensinou essas coisas por causa da dureza do coração de vocês. Mas não é assim que Deus quer. E quem fala tem a autoridade de dizê-lo, porque é Deus feito homem. E ele explica: Por isso eu vos digo, quem despedir sua mulher, a não ser em caso de união ilegítima, e se casar com outra, comete adultério. A não ser em caso de união ilegítima. E a igreja vai definir o que é exatamente uma união ilegítima. Uma esposa que é traída pelo esposo constantemente. Será que existe sacramento ali? Obviamente não. É uma união ilegítima. Porque há um adultério permanente. Diferente de um pecado ocasional que pode ser corrigido pelo diálogo, pelo amor, pelo arrependimento sincero, que vai gerar um recomeço, uma vida nova no espírito. Nós vivemos, como sempre, mas hoje mais do que nunca, numa sociedade adúltera. E Jesus condena esse comportamento. No meio desse mundo, nós devemos mostrar a beleza do matrimônio, a beleza da família, a sacralidade da família, a santidade da família. E estes elementos, esses bens são, escute bem, divinos, inquestionáveis, porque nasce da vontade de Deus. Então, os fariseus reagiram dizendo, se é assim, é melhor não se casar. Jesus respondeu, nem todos são capazes de entender isso. Nem todos são capazes de entender a doutrina, a não ser aqueles a quem é concedido pelo Espírito. Com efeito, existem homens incapazes para o casamento, porque nasceram assim. E Jesus explicita muito bem isso. Outros porque os homens assim os fizeram. Outros ainda não se casam por causa do reino dos céus. E ele conclui dizendo, quem puder entender, entenda. Um esforço para entender a vontade de Deus, entender os mandamentos, viver conforme a palavra de Deus. Quem puder entender, que entenda. Louvado seja nosso Senhor Jesus Cristo.
1: Para sempre seja louvado.

0: Oremos, irmãos e irmãs, para que o nosso sacrifício seja aceito por Deus Pai Todo-Poderoso.
1: Bendito. Pela glória do seu nome, para o nosso bem de toda a sua santa igreja.
0: Oremos, Senhor, nós vos apresentamos as nossas oferendas e vos suplicamos que, a exemplo de São Maximiliano Kolbe, aprendamos a vos oferecer a nossa vida. Por nosso Senhor Jesus Cristo, vos pedimos, ó Pai, na unidade do Espírito Santo.
1: Amém.
0: O Senhor esteja convosco.
1: Ele está no meio de nós.
0: Corações ao alto.
1: Nosso coração está em Deus.
0: Demos graças ao Senhor nosso Deus.
1: É nosso dever e nossa salvação.
0: Na verdade é digno e justo. É nosso dever e salvação dar-vos graças sempre, em todo lugar. Senhor Pai Santo, Deus Eterno e Todo-Poderoso. Vós sois exaltado quando celebramos os santos e tudo que eles suportaram no martírio é obra admirável de vosso poder. Em vossa bondade, dais o ardor da fé, inspirais a firmeza da perseverança e no combate concedeis a vitória por Cristo nosso Senhor. Por isso, o céu e a terra vos adoram, entoando um cântico novo. Nós, unânimes aos coros dos anjos, dizemos a uma só voz:
1: Santo, Santo, Santo, Santo, Santo, Senhor Deus do Universo,
0: o céu e a terra proclamam a vossa glória. Hosana nas alturas, bendito que vem em nome do Senhor. Hosana nas alturas. Na verdade, ó Pai, vós sois santo e fonte de toda a santidade. Santificai, pois, esses dons, derramando sobre eles o vosso Espírito, a fim de que se tornem para nós o corpo e o sangue de nosso Senhor Jesus Cristo.
1: Enviai o vosso Espírito Santo,
0: estando para ser entregue e abraçando livremente a paixão. Jesus tomou o pão, pronunciou a bênção de ação de graças, partiu e o deu a seus discípulos, dizendo: Tomai todos e comei, isto é o meu corpo, que será entregue por vós.

Do mesmo modo, no fim da ceia, ele tomou o cálice em suas mãos e, dando graças novamente, o entregou a seus discípulos, dizendo: tomai todos e bebei. Este é o cálice do meu sangue, o sangue da nova e eterna aliança, que será derramado por vós e por todos para a remissão dos pecados. Fazei isto em memória de mim.

0: Mistério da fé e do amor.
1: Todas as vezes que comemos desse pão, bebemos desse cálice, anunciamos, Senhor, a vossa morte, enquanto esperamos a vossa vinda.
0: Celebrando, pois, o memorial da morte e ressurreição do vosso Filho, nós vos oferecemos, ó Pai, o pão da vida, o cálice da salvação. Vos agradecemos porque nos tornastes dignos de estar aqui, na vossa presença, e vos servir.
1: Aceitai, ó Senhor, a nossa oferta.
0: Suplicante vos pedimos que, participando do corpo e sangue de Cristo, sejamos reunidos pelo Espírito Santo num só corpo.
1: O Espírito nos una no só corpo.
0: Lembrai-vos, ó Pai, da vossa Igreja que se faz presente pelo mundo inteiro. Que ela cresça na caridade, em comunhão com o Papa Leão, com o nosso Bispo José Luiz, os bispos do mundo inteiro, os presbíteros, os diáconos e todos os ministros do vosso povo.
1: Lembrai-vos, ó Pai, da vossa Igreja.
0: Lembrai-vos, na vossa misericórdia, dos nossos irmãos e irmãs que partiram desta vida. Emanuel Rosendo da Silva, João Alexandre de Mendonça, Romildo Paulino de Melo, Maria do Socorro Cordeiro, Sebastião Ramos, Josefa André, Josafá André, José Ivanilso Cordeiro, Aristera Liberal, Tarcísio Liberal, Valdir André, e de todos os que adormeceram na fé. Acolhei-os junto a vós, na luz da vossa face.
1: Concedei-lhes, ó Senhor, a luz eterna.
0: Enfim, nós vos pedimos, tende piedade de todos nós. Dai-nos participar da vida eterna, com a Virgem Maria, Mãe de Deus, São José, seu esposo, os apóstolos, os mártires, São Maximiliano Kolbe, e todos os santos que neste mundo viveram vossa amizade, a fim de vos louvarmos e glorificarmos por Jesus Cristo, vosso Filho. Por Cristo, com Cristo e em Cristo, a vós, Deus Pai Todo-Poderoso, na unidade do Espírito Santo, toda honra, toda glória, por todos os séculos dos séculos.

0: O Senhor nos comunicou seu Espírito, com a confiança e a liberdade de filhos e filhas, digamos juntos, Pai nosso que estás no céu, santificado seja o vosso nome, venha a nós o vosso reino, seja feita a vossa vontade, assim na terra como nos céus. O pão nosso de cada dia nos dai hoje, perdoai as nossas ofensas, assim como nós perdoamos a quem nos tem ofendido. Não nos deixeis cair em tentação, mas livrai-nos do mal. Livrai-nos de todos os males, ó Pai, dai-nos hoje a vossa paz. Ajudados por vossa misericórdia, sejamos sempre livres do pecado, protegidos de todos os perigos, enquanto aguardamos a feliz esperança e a vinda do nosso Salvador, Jesus Cristo.
1: Vosso é o reino, o poder e a glória para sempre.
0: Senhor Jesus Cristo, dissestes aos vossos apóstolos, eu vos deixo a paz, eu vos dou a minha paz. Não olheis os nossos pecados, mas a fé que anima a vossa igreja. Dá-lhe segundo o vosso desejo a paz e a unidade. Vós que sois Deus com o Pai e o Espírito Santo.
1: Amém.
0: A paz do Senhor esteja sempre convosco.
1: O amor de Cristo nos uniu.
0: Permaneçamos nessa paz, nesse amor. Cordeiro de Deus,
1: que tirais o pecado do mundo, tende piedade de nós. Cordeiro de Deus, que tirais o pecado do mundo, tende piedade de nós. Cordeiro de Deus, que tirais o pecado do mundo, dai-nos a paz.

0: provai, vede como o Senhor é bom. Feliz quem nele confia, nele espera. Eis o Cordeiro de Deus, aquele que tira o pecado do mundo.
1: Senhor, e não sou digno que entreis em minha morada, mas dizer uma só palavra e serei salvo.
0: Que o corpo de Cristo nos guarde para a vida eterna.
1: Amém.

0: alma de Cristo. Corpo de Cristo. Sangue de Cristo. Água do lado de Cristo. Paixão de Cristo.
1: Confortai-me.
0: Ó bom Jesus.
1: Ouvi-me.
0: Dentro de vossas chagas.
1: Escondei-me.
0: Não permitais.
1: Eu me separe de vós.
0: Do espírito maligno.
1: Defendei-me.
0: Na hora de minha morte.
1: Chamai-me.
0: Mandai-me para vós. Para que com os vossos anjos e santos vos louve. Por todos os séculos dos séculos.
1: Amém.

0: agradeça. Mais um dia que termina, agradeça. Agradeça por esse momento tão precioso, a Santíssima Eucaristia. Oremos. Nós vos pedimos, Senhor, que alimentados com o corpo e o sangue do vosso Filho, sejamos inflamados por aquele fogo de caridade que São Maximiliano Kolbe recebeu deste banquete. Por nosso Senhor Jesus Cristo, vosso Filho, na unidade do Espírito Santo. Amém. Aos aniversariantes, cooperadores e cooperadoras dessa rádio, Deus os abençoe. Ivan Isaías Teixeira, Maria de Fátima da Silva Santos, Maria Elza Bezerra Silva, Rosenilda Monteiro da Silva, Yasmin Lima. Obrigado por nos ajudar a manter esta rádio. Feliz aniversário. Também um aniversário de Isabela Herculano, FMJ, Missão Arco Verde. Ação de graças por Ângela Pinto, por suas doações para esta obra. Deus te abençoe, minha filha. 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

0: O Senhor esteja convosco.
1: Ele está no meio de nós.
0: Abençoe-vos o Deus Todo-Poderoso, Pai, Filho e Espírito Santo.
1: Amém.
0: Vamos em paz. Deus permaneça em nossos corações.
1: Graças a Deus.

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6 horas. Na tradição da igreja, a hora da anunciação a Maria. Estamos juntos e queremos nos dirigir à mãe de Jesus,

0: de Deus e Mãe da Igreja. Ó Virgem Clementíssima, escutai nossas preces. Vinde nosso auxílio, colocai-nos sob a vossa proteção. Convido você que me escuta a rezar conosco a belíssima oração do Ângelus.
1: Estamos reunidos e reunidas em nome do Pai, do Filho e do Espírito Santo.
2: Amém.
1: O anjo do Senhor anunciou a Maria,
2: e ela concebeu do Espírito Santo.
1: Ave Maria, cheia de graça, o Senhor é convosco. Bendita sois vós entre as mulheres, bendito é o fruto do vosso ventre, Jesus.
2: Santa Maria, Mãe de Deus, rogai por nós, pecadores, agora e na hora de nossa morte. Amém.
1: Eis aqui a serva do Senhor.
2: Faça-se em mim segundo a vossa palavra.
1: Ave Maria, cheia de graça, o Senhor é convosco. Bendita sois vós entre as mulheres. Bendito é o fruto do vosso ventre, Jesus.
2: Santa Maria, Mãe de Deus, rogai por nós, pecadores, agora e na hora de nossa morte. Amém.
1: E o Verbo se fez carne
2: e habitou entre nós.
1: Ave Maria, cheia de graça, o Senhor é convosco. Bendita sois vós entre as mulheres, bendito é o fruto do vosso ventre, Jesus.
2: Santa Maria, Mãe de Deus, rogai por nós, pecadores, agora e na hora de nossa morte. Amém.
1: Glória ao Pai, ao Filho e ao Espírito Santo.
2: Como era no princípio, agora e sempre. Amém.
1: Oremos. Ó Deus, derramai a vossa graça em nossos corações, para que, conhecendo pela mensagem do anjo a encarnação do vosso Filho, cheguemos por sua paixão e cruz à glória da ressurreição. Por nosso Senhor Jesus Cristo vos pedimos, na unidade do Espírito Santo.
2: Amém.
1: Tenham todos e todas uma abençoada noite. Que o Senhor fecunde seus corações e ilumine seus caminhos. O Senhor vos abençoe e vos guarde. Em nome do Pai, do Filho e do Espírito Santo.
2: Amém.

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0: Louvado seja nosso Senhor Jesus Cristo.
1: Para sempre seja louvado.
0: Boa noite, amados irmãos e irmãs em sintonia com a Rádio Agnus DFM 106.7. Estamos ao vivo com você a partir desse instante, através da live Facebook da nossa emissora, através da frequência modulada 106.7. Unidos na fé, na esperança e na missão. Que a graça e a paz de Jesus, Mestre, o amor de Maria invada os nossos corações e temos a alegria de estar nessa sexta-feira aqui no estúdio São João Paulo II, na sede da nossa emissora, com os queridos irmãos, as queridas irmãs missionárias do Apostolado da Oração e o EJC da Paróquia Nossa Senhora do Livramento. Boa noite, vovó Mabel.
2: Boa noite, Gilson. Boa noite, família Mariana aqui conosco. Isso. Família Mariana em casa. Como Deus é bom quando Ele une aqui o sangue novo da igreja com o sangue perpétuo da igreja com o Sagrado Coração de Jesus.
0: Amém.
2: Perfeição de Deus.
0: Claro.
2: É notória.
0: Tudo providência,
2: tudo
0: vovó.
2: Providência.
0: Nada é coincidência.
2: Nada.
0: Guilherme, Lucas, a irmã Edila, Nina,
3: Elaine
0: e eu.
2: E
0: Mateus.
2: E nós.
0: E nós. E vovó Mabel, que fez a parte do preâmbulo. Continue, e nós já temos intenções, não é? Daqui a pouco.
2: Isso mesmo, né? Gilson. Nós queremos já agradecer a Deus, a vocês que estão aqui conosco, rezando. E se alguém perguntar por que está o apostolado e o OJC? Porque Deus é bom o tempo todo.
0: Providência.
2: Tempo todo. Ele queria
0: divina,
2: que fosse assim. Houve uma mudança. Um foi comunicado, outro não foi. Por quê? Porque Deus queria que estivesse aqui a juventude e o apostolado juntos.
0: Jubiloso momento. Eu coloco como jubiloso momento. Porque, de certa forma, nós imaginamos na programação, na escala, tudo. Mas a escala do Papai do Céu é diferente.
2: Muito.
0: E Jesus diz,
2: perfeita.
0: Olha, faz uma mudança aí, porque os meninos têm que estar aí. Círculo amarelo, DJC, não é isso?
4: Uhum, isso
0: muito, tá vendo? Até o círculo eu já sei. Estou bem informado.
2: Uhum.
0: E assim, com o sinal da nossa redenção, nós iniciamos este momento orante. Pelo sinal da Santa Cruz, livra-nos Deus, nosso Senhor, dos nossos inimigos. Em nome do Pai, do Filho e do Espírito Santo. Amém. Que bonito, que amém sonoro para Deus, para Jesus, na força do Santo Espírito. Divino e amado Jesus, a vós oferecemos esse texto que vamos meditar, contemplando os mistérios de nossa redenção. Concedei-nos, por intercessão da bem-aventurada Virgem Maria, a vossa Mãe Santíssima, a quem nos dirigimos, as virtudes que nos são permitidas, para bem rezá-lo, e a graça de alcançarmos as indulgências nesta santa e amável devoção. Na unidade da Igreja aqui representada, e muito bem representada, movimentos e pastorais, queremos apresentar a nossa intenção na unidade da Igreja, com o Papa Leão, com o nosso bispo, com todo o clero, com os movimentos e pastorais, e apresentando com a vovó Anabel as intenções que nos foram enviadas inicialmente pelo call center da nossa emissora.
2: Rezamos hoje pela saúde de Maria de Lourdes Pereira da Silva, por Maria Moura da Silva, pela saúde de Ximenes Gabriela Padilha, cometida de uma dengue hemorrágica. Súplica a Nossa Senhora da Misericórdia pela peregrinação do dia 20 de agosto ao Santuário da Divina Misericórdia. A Sueli de Fátima, que está no processo de quimioterapia. Súplica a Nossa Senhora por Isadora, criança de 2 anos, que está com um tumor maligno. Oração pela saúde de Janira Simão, que está enferma. Que Deus restaure sua saúde e de todos nós. E oração pela saúde de Bia da Lagoa Porta.
0: E nós queremos apresentar as nossas intenções, como fazemos de praxe, em favor dos enfermos, dos que já estão curados, pelas equipes médicas em todos os setores, pelos que estão nos hospitais, particularmente aqui em Arco Verde, Hospital Regional Memorial, São Camilo, os que fazem tratamento fora do domicílio, todos esses irmãos e irmãs que doam suas vidas para salvar vidas. Rezamos em memória dos nossos irmãos falecidos, pelas almas dos fiéis que padecem no purgatório. Rezamos pela caminhada missionária desses jovens que estão aqui, que realizaram o EJC, também pelas irmãs que estão nesse movimento né, o apostolado da oração, nessa grande caminhada de testemunho de fé e de presença com Jesus e com Maria, porque afinal de contas nós estamos aqui para rezarmos esta oração cristocêntrica, Jesus presente em todos os momentos, lado a lado com Maria. Rezamos pela paz do mundo, rezamos pelo fim das guerras e pelas intenções que foram apresentadas anteriormente e que, diante de Jesus, que sonda nossos corações, partilhamos. Eu pediria aqui, a irmã, pode passar o microfone para cá, que você apresentasse em nome do apostolado as intenções para essa sexta-feira.
3: Quero pedir a proteção do coração de Jesus para os jovens que estão aqui conosco, da JC, de forma particular, ao apostolado da oração de nossa paróquia de São Geraldo Magela, em que hoje nós estaremos encerrando a Semana da Família, logo mais, em nossa paróquia. E pelo aniversário da minha irmã, hoje, Edinara Fernandes, também eu peço, que é membro também do apostolado da oração, coloco nas intenções, no coração de Jesus.
0: Eu quero ouvir aqui a palavra deste jovem missionário, a sua intenção, e faz em nome de todos vocês que estão agora nessa nova caminhada de fé. O que você quer agradecer a Jesus? O que é que você tem no seu coração para colocar como intenção para hoje?
4: Agradecer ao encontro do EJC, que eu recebi mais 21 jovens, assim, para tentar guiar eles para o caminho de Deus.
0: Amém. Olha,
4: amém.
0: Parabéns, meu filho.
2: Que missão, viu? Esse,
0: que missão.
2: 21 jovens. Para, nas suas mãos, para você guiar.
0: Olha aí.
2: Então, eis-me aqui, Senhor, né?
0: Isso.
2: Capacita-me, né?
0: Exato. Deus escolhe, né? Deus escolhe de forma muito especial, não é? Ele não escolhe capacitados, ele capacita os seus escolhidos. Lembre-se disso. Queremos colocar também aqui, de forma muito clara, nossas intenções pelas nações que estão em, não é, conflito, e também lembrarmos da nação colombiana, mais uma nação vítima de terremoto, não é? Houve a Venezuela, agora a Colômbia. Vamos rezar por estes irmãos, porque não existe fronteiras nem limites para a oração, por todos quantos estão também nesse momento trabalhando assiduamente para que se consiga a paz entre as nações e que se consiga finalizar esses conflitos, essas guerras. Professemos a nossa fé.
1: Creio em Deus Pai Todo-Poderoso, Criador do céu e da terra, e em Jesus Cristo, seu único Filho, nosso Senhor, que foi concebido pelo poder do Espírito Santo, nasceu da Virgem Maria, padeceu sobre Pôncio Pilatos, foi crucificado, morto e sepultado, desceu à mansão dos mortos, ressuscitou ao terceiro dia, subiu aos céus, e está sentado à direita de Deus Pai Todo-Poderoso, de onde há de vir julgar os vivos e os mortos. Creio no Espírito Santo, na Santa Igreja Católica, na comunhão dos santos, na remissão dos pecados, na ressurreição da carne, na vida eterna. Amém.
2: Pai nosso que estais nos céus, santificado seja o vosso nome. Venha a nós o vosso reino. Seja feita a vossa vontade, assim na terra como no céu.
1: O pão nosso de cada dia nos dá hoje. Perdoai as nossas ofensas, assim como nós perdoamos a quem nos tem ofendido. E não deixeis cair em tentação, mas livrai-nos do mal.
0: Amém. Louvemos a Maria, filha amada do Pai Eterno. Lucas.
5: Ave Maria, cheia de graça, o Senhor é convosco. Bendita sois vós entre as mulheres, e bendito é o fruto do vosso ventre, Jesus.
1: Santa Maria, Mãe de Deus, rogai por nós, pecadores, agora e na hora de nossa morte. Amém.
0: Louvemos a Maria, Mãe admirável de Deus Filho.
6: Ave Maria, cheia de graça, o Senhor é convosco. Bendita sois vós entre as mulheres. Bendito é o fruto do vosso ventre, Jesus.
1: Santa Maria, Mãe de Deus, rogai por nós, pecadores, agora e na hora de nossa morte. Amém.
0: Louvemos a Maria, esposa fidelíssima do Divino Espírito Santo.
7: Ave Maria, cheia de graça, o Senhor é convosco. Bendita sois vós entre as mulheres, e bendito é o fruto do vosso ventre, Jesus.
1: Santa Maria, Mãe de Deus, rogai por nós, pecadores, agora e na hora de nossa morte. Amém.
0: Glória ao Pai, ao Filho e ao Espírito Santo.
1: Como era no princípio, agora e sempre. Amém.
0: Ó meu Jesus,
1: perdoai-nos e livrai-nos do fogo do inferno. Levai as almas todas para os céus. E socorrei principalmente as que mais precisarem da vossa misericórdia.
0: Ó Deus, sede para nós força e proteção.
1: Jesus, Maria e José, nossa família, nossa é.
0: Maria, Mãe da Eucaristia,
1: passa na frente.
0: São Miguel Arcanjo,
1: protegei-nos e defendei-nos do combate.
0: Nossa Senhora do Livramento,
1: rogai por nós.

0: Saudando os irmãos que nos acompanham pela live nesse primeiro momento. Andresa Paulino, paz e bem a todos. Cumprimento aqui os irmãos no estúdio, pedindo oração por toda a sua família. Querido irmão Albino, Julião, Rose, rezando conosco. Rita Angelina, Ivonete Oliveira, está rezando do Rio de Janeiro. Um abraço, obrigado. Rezando pela família que está em Senharó. Vamos contemplar os mistérios dolorosos nessa sexta-feira. O primeiro mistério, a agonia de Jesus e a oração no Horto das Oliveiras.
1: Nesse primeiro mistério, Gilson, ela vai fazer a leitura das duas primeiras promessas, promessas que foram através de Santa Maria Alacoque, né? Santa Margarida Maria Alacoque.
2: Primeira promessa: a minha bênção permanecerá sobre as casas em que se achar exposta e venerada a imagem de meu sagrado coração. Segunda promessa: eu darei aos devotos de meu coração todas as graças necessárias a seu estado. Pai nosso que estás nos céus, santificado seja o vosso nome. Venha a nós o vosso reino, seja feita a vossa vontade, assim na terra como no céu.
3: O pão nosso de cada dia nos dai hoje, perdoai as nossas ofensas,

0: Ave Maria, cheia de graça, o Senhor é convosco. Bendita sois vós entre as mulheres, e bendito é o fruto do vosso ventre, Jesus.
1: Santa Maria, Mãe de Deus, rogai por nós, pecadores, agora e na hora de nossa morte. Amém.
0: Ave Maria, cheia de graça, o Senhor é convosco. Bendita sois vós entre as mulheres, e bendito é o fruto do vosso ventre, Jesus.
1: Santa Maria, Mãe de Deus, rogai por nós, pecadores, agora e na hora de nossa morte. Amém.
0: Ave Maria, cheia de graça, o Senhor é convosco. Bendita sois vós entre as mulheres, e bendito é o fruto do vosso ventre, Jesus.
1: Santa Maria, Mãe de Deus, rogai por nós, pecadores, agora e na hora de nossa morte. Amém.
0: Ave Maria, cheia de graça, o Senhor é convosco. Bendita sois vós entre as mulheres, e bendito é o fruto do vosso ventre, Jesus.
1: Santa Maria, Mãe de Deus, rogai por nós, pecadores, agora e na hora de nossa morte. Amém.
0: Ave Maria, cheia de graça, o Senhor é convosco. Bendita sois vós entre as mulheres, e bendito é o fruto do vosso ventre, Jesus.
1: Santa Maria, Mãe de Deus, rogai por nós, pecadores, agora e na hora de nossa morte. Amém.
0: Ave Maria, cheia de graça, o Senhor é convosco. Bendita sois vós entre as mulheres, e bendito é o fruto do vosso ventre, Jesus.
1: Santa Maria, Mãe de Deus, rogai por nós, pecadores, agora e na hora de nossa morte. Amém.
0: Ave Maria, cheia de graça, o Senhor é convosco. Bendita sois vós entre as mulheres, e bendito é o fruto do vosso ventre, Jesus.
1: Santa Maria, Mãe de Deus, rogai por nós, pecadores, agora e na hora de nossa morte. Amém.
0: Ave Maria, cheia de graça, o Senhor é convosco. Bendita sois vós entre as mulheres, e bendito é o fruto do vosso ventre, Jesus.
1: Santa Maria, Mãe de Deus, rogai por nós, pecadores, agora e na hora de nossa morte. Amém.
0: Ave Maria, cheia de graça, o Senhor é convosco. Bendita sois vós entre as mulheres, e bendito é o fruto do vosso ventre, Jesus.
1: Santa Maria, Mãe de Deus, rogai por nós, pecadores, agora e na hora de nossa morte. Amém.
0: Ave Maria, cheia de graça, o Senhor é convosco. Bendita sois vós entre as mulheres, e bendito é o fruto do vosso ventre, Jesus.
1: Santa Maria, Mãe de Deus, rogai por nós, pecadores, agora e na hora de nossa morte. Amém.
0: Glória ao Pai, ao Filho e ao Espírito Santo.
1: Como era no princípio, agora e sempre. Amém.
2: Ó meu Jesus,
1: perdoai os livrai-nos do fogo do inferno, levai as almas todas para os céus, e socorrei principalmente as que mais precisarem da vossa misericórdia.
3: Ó Deus, sede para nós força e proteção.
1: Jesus, Maria e José, nossa família, nossa é.
3: Maria, Mãe da Eucaristia,
1: passa na frente.
3: São Miguel Arcanjo,
1: protegei-nos e defendei-nos do combate.
3: Nossa Senhora das Lágrimas,
1: rogai por nós.
2: E nós queremos rezar agradecendo a Deus pelo dom da vida desses irmãos e irmãs aniversariantes. São cooperadores da obra da misericórdia e outros irmãos aniversariantes, como a irmã da nossa irmã aqui, que já citou o seu nome. Vamos acompanhar.
3: Hoje queremos parabenizar os irmãos cooperadores Ivan Isaías Teixeira, Maria de Fátima da Silva Santos, Maria Elza Bezerra Silva, Rosenilda Monteiro da Silva, Yasmin Anara da Costa Lima, e também ação de graças pelo aniversário de Isabela Herculano, que é do FMJ Missão Arco Verde, e também por Ângela Pinto. Gratidão a Deus por cada um desses irmãos e irmãs que fazem aniversário hoje.
2: Saúde, paz, vida longa, prosperidade e sabedoria. Queremos agradecer ao Antônio Luiz, irmão, homem do texto, querida comunidade de Santa Luzia, obrigado pela partilha Também o querido irmão Albino envia aqui um pedido de oração, pedindo a Deus que abençoe com muita saúde e paz os jovens que fizeram o EJC recentemente. Melícia Santana, boa noite. Queremos agradecer, socorro, mergulhão sempre conosco. Ana Carla Melo está pedindo oração por cada pessoa enferma nos hospitais aqui na nossa região e em outros locais. Danile Silva, boa noite a nós aqui, a todos os presentes, rezando por sua família, pelos irmãos enfermos e também clamando pela paz no mundo. Complementando esse momento, Joacir Gomes de Siqueira, ele reza por uma causa na justiça e aqui por todos que estão na rádio Agnus Dei. Vamos ver, agora vamos ouvir com o Lucas a, no caso, a terceira e a quarta promessa, não é isso?
4: Uhum. Terceira promessa: estabelecerei e conservarei a paz em suas famílias. Quarta promessa: eu os consolarei em todas as suas aflições.
2: Amém.
4: Pai nosso que estais nos céus, santificado seja o vosso nome, venha a nós o vosso reino, seja feita a vossa vontade. Assim na terra como no céu.
1: O pão nosso de cada dia nos dai hoje. Perdoai as nossas ofensas, assim como nós perdoamos a quem nos tem ofendido. E não nos deixeis cair em tentação, mas livrai-nos do mal. Amém.
4: Ave Maria, cheia de graça, o Senhor é convosco. Bendita sois vós entre as mulheres, e bendito é o fruto do vosso ventre, Jesus.
1: Santa Maria, Mãe de Deus, rogai por nós, pecadores, agora e na hora de nossa morte. Amém.
4: Ave Maria, cheia de graça, o Senhor é convosco. Bendita sois vós entre as mulheres, e bendito é o fruto do vosso ventre, Jesus.
1: Santa Maria, Mãe de Deus, rogai por nós, pecadores, agora e na hora de nossa morte. Amém.
4: Ave Maria, cheia de graça, o Senhor é convosco. Bendita sois vós entre as mulheres, e bendito é o fruto do vosso ventre, Jesus.
1: Santa Maria, Mãe de Deus, rogai por nós, pecadores, agora e na hora de nossa morte. Amém.
4: Ave Maria, cheia de graça, o Senhor é convosco. Bendita sois vós entre as mulheres, e bendito é o fruto do vosso ventre, Jesus.
1: Santa Maria, Mãe de Deus, rogai por nós, pecadores, agora e na hora de nossa morte. Amém.
4: Ave Maria, cheia de graça, o Senhor é convosco. Bendita sois vós entre as mulheres, e bendito é o fruto do vosso ventre, Jesus.
1: Santa Maria, Mãe de Deus, rogai por nós, pecadores, agora e na hora de nossa morte. Amém.
4: Ave Maria, cheia de graça, o Senhor é convosco. Bendita sois vós entre as mulheres, e bendito é o fruto do vosso ventre, Jesus.
1: Santa Maria, Mãe de Deus, rogai por nós, pecadores, agora e na hora de nossa morte. Amém.
4: Ave Maria, cheia de graça, o Senhor é convosco. Bendita sois vós entre as mulheres, e bendito é o fruto do vosso ventre, Jesus.
1: Santa Maria, Mãe de Deus, rogai por nós, pecadores, agora e na hora de nossa morte. Amém.
4: Ave Maria, cheia de graça, o Senhor é convosco. Bendita sois vós entre as mulheres, e bendito é o fruto do vosso ventre, Jesus.
1: Santa Maria, Mãe de Deus, rogai por nós, pecadores, agora e na hora de nossa morte. Amém.
4: Ave Maria, cheia de graça, o Senhor é convosco. Bendita sois vós entre as mulheres, e bendito é o fruto do vosso ventre, Jesus.
1: Santa Maria, Mãe de Deus, rogai por nós, pecadores, agora e na hora de nossa morte. Amém.
4: Ave Maria, cheia de graça, o Senhor é convosco. Bendita sois vós entre as mulheres, e bendito é o fruto do vosso ventre, Jesus.
1: Santa Maria, Mãe de Deus, rogai por nós, pecadores, agora e na hora de nossa morte. Amém.
4: Glória ao Pai, ao Filho e ao Espírito Santo,
1: como era no princípio, agora e sempre. Amém.
4: Perdoai-nos, livrai-nos do fogo do inferno,
1: levai as almas todas para o céu, e socorrei principalmente as que mais precisarem da vossa misericórdia.
2: Ó Deus, sede para nós força e proteção.
1: Jesus, Maria e José, nossa família vossa é.
2: Maria, mãe da Eucaristia,
1: passa na frente.
2: São Miguel Arcanjo,
1: protegei-nos e defendei-nos no combate.
2: Nossa Senhora das Lágrimas,
1: rogai por nós.
2: Esse segundo mistério que Lucas rezou, nós contemplamos a flagelação de Jesus diante de Pilatos. As dores de Jesus, as nossas dores, as dores da humanidade. O terceiro mistério que será contemplado, nós vamos contemplar a coroação de espinhos de nosso Senhor Jesus Cristo. Antes, a quinta e a sexta promessa.
5: Quinta promessa. Serei refúgio seguro na vida e principalmente na hora da morte. Sexta promessa. Lançarei bênçãos abundantes sobre os seus trabalhos e empreendimentos. Pai nosso que está no céu, santificado seja o vosso nome. Venha a nós o vosso reino. Seja feita a vossa vontade, assim na terra como no céu.
1: O pão nosso de cada dia nos dai hoje. Perdoai as nossas ofensas, assim como nós perdoamos a quem nos tem ofendido. E não nos deixeis cair em tentação, mas livrai-nos do mal. Amém.
5: Ave Maria, cheia de graça, o Senhor é convosco. Bendita sois vós entre as mulheres. Bendito é o fruto do vosso ventre, Jesus.
1: Santa Maria, Mãe de Deus, rogai por nós, pecadores, agora e na hora de nossa morte. Amém.
5: Ave Maria, cheia de graça, o Senhor é convosco. Bendita sois vós entre as mulheres. Bendito é o fruto do vosso ventre, Jesus.
1: Santa Maria, Mãe de Deus, rogai por nós, pecadores, agora e na hora de nossa morte. Amém.
5: Ave Maria, cheia de graça, o Senhor é convosco. Bendita sois vós entre as mulheres. Bendito é o fruto do vosso ventre, Jesus.
1: Santa Maria, Mãe de Deus, rogai por nós, pecadores, agora e na hora de nossa morte. Amém.
5: Ave Maria, cheia de graça, o Senhor é convosco. Bendita sois vós entre as mulheres. Bendito é o fruto do vosso ventre, Jesus.
1: Santa Maria, Mãe de Deus, rogai por nós, pecadores, agora e na hora de nossa morte. Amém.
5: Ave Maria, cheia de graça, o Senhor é convosco. Bendita sois vós entre as mulheres. Bendito é o fruto do vosso ventre, Jesus.
1: Santa Maria, Mãe de Deus, rogai por nós, pecadores, agora e na hora de nossa morte. Amém.
5: Ave Maria, cheia de graça, o Senhor é convosco. Bendita sois vós entre as mulheres. Bendito é o fruto do vosso ventre, Jesus.
1: Santa Maria, Mãe de Deus, rogai por nós, pecadores, agora e na hora de nossa morte. Amém.
5: Ave Maria, cheia de graça, o Senhor é convosco. Bendita sois vós entre as mulheres. Bendito é o fruto do vosso ventre, Jesus.
1: Santa Maria, Mãe de Deus, rogai por nós, pecadores, agora e na hora de nossa morte. Amém.
5: Ave Maria, cheia de graça, o Senhor é convosco. Bendita sois vós entre as mulheres. Bendito é o fruto do vosso ventre, Jesus.
1: Santa Maria, Mãe de Deus, rogai por nós, pecadores, agora e na hora de nossa morte. Amém.
5: Ave Maria, cheia de graça, o Senhor é convosco. Bendita sois vós entre as mulheres. Bendito é o fruto do vosso ventre, Jesus.
1: Santa Maria, Mãe de Deus, rogai por nós, pecadores, agora e na hora de nossa morte. Amém.
5: Ave Maria, cheia de graça, o Senhor é convosco. Bendita sois vós entre as mulheres. Bendito é o fruto do vosso ventre, Jesus.
1: Santa Maria, Mãe de Deus, rogai por nós, pecadores, agora e na hora de nossa morte. Amém.
5: Glória ao Pai, ao Filho e ao Espírito Santo.
1: Como é.

0: todas para os céus, e socorrei principalmente as que mais precisarem da vossa misericórdia.
1: Ó Deus, sede para nós força e proteção.
0: Jesus, Maria e José,
2: nossa família,
0: nossa é.
1: Maria, mãe da Eucaristia,
0: passa na frente.
1: São Miguel Arcanjo,
0: protegei-nos e defendei-nos do combate.
1: Nossa Senhora, Rainha da Paz,
2: rogai por nós.

0: E nós, nesse momento, como de hábito, apresentamos ao Senhor os nomes dos nossos irmãos que realizaram a sua Páscoa.
1: Rezemos pelo descanso da alma de Emanuel Rosendo da Silva, João Alexandre de Mendonça, Eduvalmo José Leite, Romildo Paulino de Melo, Luiz André da Silva, Maria do Socorro Cordeiro, José Ivanilson Cordeiro, Auristela Liberal Nascimento, Tarciso Liberal Nascimento. Por esses irmãos e irmãs, descanso eterno dá-lhe, Senhor.
2: A luz perpétua e o resplendor.
1: Que os nossos irmãos descansem em paz.
0: Amém. Amém. Queremos agradecer ao Antônio Luiz, que envia pedido de oração por sua prima Vitória, que está em Maceió. Severino Araújo, boa noite. Orações pelo aniversário da sua irmã Maria. Também quer agradecer pela presença e companhia da Lindalva. Ela é colaboradora desta obra. Muito obrigado. E aqui ela indica o local. Estamos no sítio Ouro Branco, em Venturosa, querida comunidade venturosense. Muito obrigado pelo testemunho, fazendo parte desse grande momento, fazendo parte da família Mariana. Obrigado, Severino Araújo, pela sua participação. Alice Melo, boa noite. Grazi Araújo, querida irmã ministra, faz parte da querida comunidade do São Geraldo de Magela, lá no sítio Soares. Grazi Araújo, obrigado. Mabel Batista, oração por todos, também lembrando as almas dos fiéis que padecem no purgatório. Gerson Nunes, boa noite. Rezando pela sua sobrinha Vitória. Célia Silva, também apresentando oração pela família, lembrando o filho Rafael e todos os amigos. Quarto mistério doloroso, Jesus conduz a cruz no caminho do Calvário, e vamos ouvir com Guilherme a sétima e a oitava promessa.
3: Sétima promessa. Os pecadores encontrarão em meu coração fonte inesgotável de misericórdias. Oitava promessa. As almas tíbias tornar-se-ão fervorosas pela prática dessa devoção. Pai nosso, que estais nos céus, santificado seja o vosso nome, venha a nós o vosso reino, seja feita a vossa vontade, assim na terra como no céu.
2: O pão nosso de cada dia nos dai hoje, perdoai as nossas ofensas, assim como nós perdoamos a quem nos tem ofendido, e não deixeis cair em tentação, mas livrai-nos do mal. Amém.
3: Ave Maria, cheia de graça, o Senhor é convosco. Bendita sois vós entre as mulheres. Bendito é o fruto do vosso ventre, Jesus.
2: Santa Maria, Mãe de Deus, rogai por nós, pecadores, agora e na hora de nossa morte. Amém.
3: Ave Maria, cheia de graça, o Senhor é convosco. Bendita sois vós entre as mulheres. Bendito é o fruto do vosso ventre, Jesus.
2: Santa Maria, Mãe de Deus, rogai por nós, pecadores, agora e na hora de nossa morte. Amém.
3: Ave Maria, cheia de graça, o Senhor é convosco. Bendita sois vós entre as mulheres. Bendito é o fruto do vosso ventre, Jesus.
2: Santa Maria, Mãe de Deus, rogai por nós, pecadores, agora e na hora de nossa morte. Amém.
3: Ave Maria, cheia de graça, o Senhor é convosco. Bendita sois vós entre as mulheres, bendito é o fruto do vosso ventre, Jesus.
2: Santa Maria, Mãe de Deus, rogai por nós, pecadores, agora e na hora de nossa morte. Amém.
3: Ave Maria, cheia de graça, o Senhor é convosco. Bendita sois vós entre as mulheres, bendito é o fruto do vosso ventre, Jesus.
2: Santa Maria, Mãe de Deus, rogai por nós, pecadores, agora e na hora de nossa morte. Amém.
3: Ave Maria, cheia de graça, o Senhor é convosco. Bendita sois vós entre as mulheres. Bendito é o fruto do vosso ventre, Jesus.
2: Santa Maria, Mãe de Deus, rogai por nós, pecadores, agora e na hora de nossa morte. Amém.
3: Ave Maria, cheia de graça, o Senhor é convosco. Bendita sois vós entre as mulheres. Bendito é o fruto do vosso ventre, Jesus.
2: Santa Maria, Mãe de Deus, rogai por nós, pecadores, agora e na hora de nossa morte. Amém.
3: Ave Maria, cheia de graça, o Senhor é convosco. Bendita sois vós entre as mulheres, bendito é o fruto do vosso ventre, Jesus.
2: Santa Maria, Mãe de Deus, rogai por nós, pecadores, agora e na hora de nossa morte. Amém.
3: Ave Maria, cheia de graça, o Senhor é convosco. Bendita sois vós entre as mulheres, bendito é o fruto do vosso ventre, Jesus.
2: Santa Maria, Mãe de Deus, rogai por nós, pecadores, agora e na hora de nossa morte. Amém.
3: Ave Maria, cheia de graça, o Senhor é convosco. Bendita sois vós entre as mulheres, bendito é o fruto do vosso ventre, Jesus.
2: Santa Maria, Mãe de Deus, rogai por nós, pecadores, agora e na hora de nossa morte. Amém.
1: Glória ao Pai, ao Filho e ao Espírito Santo,
2: como era no princípio, agora e sempre. Amém.
1: Ó meu Jesus, perdoai-nos, livrai-nos do fogo do inferno,
2: levai as almas todas para os céus e socorrei principalmente as que mais precisarem da vossa misericórdia.
0: Ó Deus, sede para nós força e proteção.
2: Jesus, Maria e José, nossa família, nossa é.
0: Maria, Mãe da Eucaristia,
2: passa na frente.
0: São Miguel Arcanjo,
2: protegei-nos e defendei-nos do combate.
0: Nossa Senhora de Fátima,
2: rogai por nós.

0: cumprimentando os irmãos pesqueirenses, na pessoa do Ayrton Pereira. Boa noite, companheiro. Rezando pela família, pela saúde, lembrando da sua mãe, e pela vida e saúde de Wélida. Maria Luísa, boa noite. Ela coloca boa noite, família Mariana. Paz e bem. Nalvinha Mendes, uma santa e abençoada noite para todos. Feliz e abençoado final de semana. Maria Rodrigues, boa noite a todos, que Deus nos acompanhe. Nossa Senhora Aparecida abençoe a todos. Joelma de Ipojuca, boa noite. Rezando por todas as famílias de Ipojuca. Osane Adilson Ramos, sempre conosco. Gessilda Nascimento. Maria de Fátima Porto Real, boa noite. Ela cumprimenta a todos os presentes aqui. Lembra que hoje a igreja celebra São Maximiliano Maria Kolbe. Este santo, ele ficou preso, né, na Segunda Guerra Mundial, em Auschwitz. E ele se colocou no lugar de um pai de família que ia ser executado. Ele doou sua vida em favor desse irmão, dessa família. Belo testemunho. Obrigado pela participação, pela lembrança, nossa querida Fátima Corte Real. Maria Agostinho, boa noite. Queremos cumprimentar também Alice Melo. E aqui a Fátima lembra o aniversário de Francinete Maria. Também queremos agradecer aos irmãos da Reitoria de São Miguel, que rezam conosco. O quarto mistério, o quinto mistério, a crucifixão e a morte de Jesus. E vamos ouvir a narrativa da nona e décima promessa
1: do coração
0: de Jesus.
1: Nona promessa: as almas fervorosas subirão em pouco tempo a uma alta perfeição. E décima promessa: darei aos sacerdotes que praticarem especialmente esta devoção o poder de tocar os corações mais endurecidos. Já peço aqui nesse último mistério também por todos os sacerdotes, os vocacionados, especialmente ao nosso pároco Leonildo, que tanto se doa para a nossa paróquia e para a nossas
2: comunidades.
1: Pai nosso que estás no céu, santificado seja o vosso nome, venha a nós o vosso reino, seja feita a vossa vontade, assim na terra como no céu.
3: O pão nosso de cada dia nos dai hoje, perdoai as nossas ofensas, assim como nós perdoamos a quem nos tem ofendido, e não nos deixeis cair em tentação, mas livrai-nos do mal. Amém.
1: Ave Maria, cheia de graça, o Senhor é convosco. Bendita sois vós entre as mulheres, e bendito é o fruto do vosso ventre, Jesus.
3: Santa Maria, Mãe de Deus, rogai por nós, pecadores, agora e na hora de nossa morte. Amém.
1: Ave Maria, cheia de graça, o Senhor é convosco. Bendita sois vós entre as mulheres, e bendito é o fruto do vosso ventre, Jesus.
3: Santa Maria, Mãe de Deus, rogai por nós, pecadores, agora e na hora de nossa morte. Amém.
1: Ave Maria, cheia de graça, o Senhor é convosco. Bendita sois vós entre as mulheres, e bendito é o fruto do vosso ventre, Jesus.
3: Santa Maria, Mãe de Deus, rogai por nós, pecadores, agora e na hora de nossa morte. Amém.
1: Ave Maria, cheia de graça, o Senhor é convosco. Bendita sois vós entre as mulheres, e bendito é o fruto do vosso ventre, Jesus.
3: Santa Maria, Mãe de Deus, rogai por nós, pecadores, agora e na hora de nossa morte. Amém.
1: Ave Maria, cheia de graça, o Senhor é convosco. Bendita sois vós entre as mulheres, e bendito é o fruto do vosso ventre, Jesus.
3: Santa Maria, Mãe de Deus, rogai por nós, pecadores, agora e na hora de nossa morte. Amém.
1: Ave Maria, cheia de graça, o Senhor é convosco. Bendita sois vós entre as mulheres, e bendito é o fruto do vosso ventre, Jesus.
3: Santa Maria, Mãe de Deus, rogai por nós, pecadores, agora e na hora de nossa morte. Amém.
1: Ave Maria, cheia de graça, o Senhor é convosco. Bendita sois vós entre as mulheres, e bendito é o fruto do vosso ventre, Jesus.
3: Santa Maria, Mãe de Deus, rogai por nós, pecadores, agora e na hora de nossa morte. Amém.
1: Ave Maria, cheia de graça, o Senhor é convosco. Bendita sois vós entre as mulheres, e bendito é o fruto do vosso ventre, Jesus.
3: Santa Maria, Mãe de Deus, rogai por nós, pecadores, agora e na hora de nossa morte. Amém.
1: Ave Maria, cheia de graça, o Senhor é convosco. Bendita sois vós entre as mulheres, e bendito é o fruto do vosso ventre, Jesus.
3: Santa Maria, Mãe de Deus, rogai por nós, pecadores, agora e na hora de nossa morte. Amém.
1: Ave Maria, cheia de graça, o Senhor é convosco. Bendita sois vós entre as mulheres, e bendito é o fruto do vosso ventre, Jesus.
3: Santa Maria, Mãe de Deus, rogai por nós, pecadores, agora e na hora de nossa morte. Amém.
1: Glória ao Pai, ao Filho e ao Espírito Santo,
3: como era no princípio, agora e sempre. Amém.
2: Ó meu Jesus, perdoai-nos,
3: livrai-nos do fogo do inferno, levai as almas todas para o céu e socorrei principalmente as que mais precisarem da vossa misericórdia.
2: Ó Deus, sede para nós força e proteção.
3: Jesus, Maria e José, nossa família vossa é.
2: Maria, Mãe da Eucaristia,
3: passa na frente.
2: São Miguel Arcanjo,
3: protegei-nos e defendei-nos no combate.
2: Nossa Senhora do Rosário,
3: rogai por nós.
0: Queremos cumprimentar Rosenilda Ferreira, lá na Vila do Carneiro, toda a família. Obrigado pela participação. Nossa Senhora da Penha, acompanho vocês. Obrigado pelas participações também, os irmãos que estão no Residencial Maria de Fátima. Antes da Salve Rainha, vamos complementar a leitura das 12 promessas do Sagrado Coração de Jesus. A 11ª promessa: as pessoas que propagarem esta devoção terão o seu nome inscrito para sempre no meu coração. 12ª promessa: a todos os que comunguem nas primeiras sextas-feiras de 9 meses consecutivos, darei a graça da perseverança final e da salvação eterna. Infinitas graças os dá.

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0: Cristo.
1: Amém.
2: Ó Maria concebida sem pecado,
0: rogai por nós que recorremos a vós.
2: Maria, Mãe da Eucaristia,
0: passa na frente.
2: São Miguel Arcanjo,
0: protegei-nos e defendei-nos no combate.
2: Nossa Senhora Aparecida, Padroeira do Brasil,
0: rogai por nós.
2: Já agradecendo a presença dos meninos do EJC, as nossas meninas do apostolado da oração do São Geraldo. O avô Mabel também faz parte do EJC.
3: Sou jovem, claro, como eles.
2: Eu não estou dizendo que ela é realmente
3: do EJC. Quem disser que eu não
2: Mateus
3: sou, prova
2: também.
3: O contrário.
2: Nossa, então, olha que afirmação, né? Que coisa boa. Né? Esse espírito jovem. Né? Mateus também está inscrito, né? O Lucas Mateus. Exato. É Lucas aqui e Lucas lá. Socorro Matias, boa noite, obrigado pela participação. Aqui citamos a sua amável companhia. Obrigado a você que esteve conosco, mas renovo o convite para que você permaneça ligado na Rádio do Senhor Jesus. 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Vovó Anabel, domingo próximo, mais um encontro.
3: Toda a nossa
2: de família,
3: programação.
2: Toda a programação.
3: Isso, toda a nossa programação.
2: A partir das 8 da manhã, no Santuário Jesus Misericordioso, e já nos preparando para o grande momento do dia 27 de setembro. O que é que vai acontecer?
3: Disso antes, vamos falar também da programação do livramento das paróquias,
2: sim,
3: né? Que vai acontecer nesse próximo domingo.
2: Certo.
3: Né, aqui em frente à nossa rádio, a partir das 5h30 da Mação do Livramento das Paróquias,
2: sim,
3: né? Que vai acontecer nesse próximo domingo.
2: Certo.
3: Né, aqui em frente à nossa rádio.

0: Dia 27.
1: Falei dia 27 de setembro, um encontro especial regional, a Romaria, né, dos grupos de oração dos homens do texto, regional. Essa Romaria vai acontecer no santuário dia 27 de setembro, último domingo de setembro.
0: O último domingo, exatamente.
1: Né? Já após a festa da Padroeira do Livramento e iniciando São Miguel.
0: Isso. Né? Linda nossa igreja.
1: É
0: sempre
1: belíssima.
0: Com celebrações, exato. Sempre com comemorações.
1: Até o final de novembro. Termina, se não me engano, com São Cristóvão.
0: São Geraldo.
1: Muito bem.
0: Isso é muito belíssimo. Bom. Então, ninguém pode dizer que não tem o que fazer, que não tem
1: como
0: ajudar a todo canto.
1: Isso,
0: né?
1: Perfeitamente.
0: Ô, Gilson, antes da gente concluir, eu queria chamar a atenção também. Veja que hoje nós fizemos as leituras das promessas, mas não paramos para fazer uma meditação. Me chama muito a atenção a oitava promessa, quando diz que as almas tíbias tornar-se-ão fervorosas pela prática dessa devoção.
1: O que são almas tíbias? São aquelas que estão na aridez da fé, que estão mais ou menos no popular, estão em cima do muro. Não pode ficar. Ou um lado ou outro. As almas tíbias, de uma forma mais popular, são essas almas que estão indecisas ou que tiveram algum revés na vida e ficam sem força, sem ânimo, não tem perseverança. Mas como reverter? Oração. E a devoção ao Sagrado Coração de Jesus pressupõe o quê? A prática da oração. Minha gente, 5 minutos de oração por dia. 5 minutos. Fecha os olhos, reza, conversa com Jesus. Ah, mas eu não sei rezar, sabe? Converse. Reze o Pai Nosso, peça discernimento ao Espírito Santo, invoque o Espírito Santo e você vai encontrar palavras que ele mesmo diz: não se preocupe não, que eu colocarei na tua boca as palavras necessárias para louvar e bendizer o Senhor.
0: Basta dizer: Senhor, eis-me aqui, eu não sei rezar. Pronto. Sou apenas uma criança, ensina-me. E ele vai
1: hora,
0: ensinar.
1: Sem dúvida nenhuma.
0: Ele vai ensinar.
1: Então, muitas vezes, nós somos atendidos no silêncio e não no barulho do mundo. Pode ter certeza disso.
2: E o apostolado da oração, né, como a gente sabe, é a rede mundial de oração do Papa.
1: Exatamente.
2: E que ele pede, né, que todos os dias nós rezemos o oferecimento diário.
1: Perfeitamente.
2: Porque a gente já amanhece o dia oferecendo a Deus a nossa vida e rezando para o Santo Papa, para as intenções que ele pede todo mês.
1: Sem dúvida nenhuma. Mas mesmo que a pessoa não tenha esse conhecimento ou acesso a esse material, reze de forma simples. Eu lembro-me de tantos momentos de oração, mesmo não tendo tido, na época não tinha ainda o catecismo para acompanhar, mas é importante nós termos, sem dúvida nenhuma, não é? Estas práticas. Aqui nós temos oferecimento diário e você pode rezar. Deus nosso Pai, eu te ofereço todo o dia de hoje minhas orações e obras, meus pensamentos e palavras, minhas alegrias e sofrimentos, em reparação de nossas ofensas, em união com o coração do teu Filho Jesus, que continua a oferecer-se a ti na Eucaristia pela salvação do mundo. Que o Espírito Santo que guiou a Jesus seja meu guia, meu amparo neste dia, para que eu possa ser testemunha do teu amor. Com Maria, Mãe de Jesus e da Igreja, rezo especialmente pelas intenções do Santo Padre para este dia, para este mês. Amém.
0: Amém.
1: Mas ainda você pode rezar. Você acorda, reza para o teu anjo da guarda. Quem é que não sabe rezar o Santo Anjo? Certamente. Reza para o Santo Anjo, que ele está ao teu lado, ele existe. Nós não podemos ver, mas ele existe. Como foi que a salvação que veio ao mundo foi anunciada pelo sim de Maria? O anjo
3: Gabriel,
1: enviado por Deus, saudou a Virgem Maria. Então, como é que você duvida da existência dos anjos? Reze, converta-se. Amados irmãos e irmãs, ao final desse momento, como no preâmbulo, nós encerramos com catequese. Olha que maravilha, não é? Mais uma vez, obrigado pela presença. Lucas, Matheus, o nosso operador de áudio, vovó Anabel, missionária, e a vocês, graça e paz. Rezemos concluindo esse momento.
0: Não há poder maior
3: do que o poder da Santíssima Trindade.

0: que nós nos revestimos. Em nome do Pai, do Filho e do Espírito Santo. Amém.
1: Louvado seja nosso Senhor Jesus Cristo.
0: Para sempre seja louvado.
1: Salve Maria,
0: a nossa alegria.
1: Feliz e abençoado final de semana com oração. Boa noite.
2: Boa noite.
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0: Omitais nunca visita a cada dia ao Santíssimo Sacramento, ainda que seja muito breve, mas contanto que seja constante.
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Deixa eu só dar uma corrigida. Começou a abertura da vigília. A abertura da quaresma é amanhã. Peguei todo mundo. Estão animados demais, né? Já perderam a noção do tempo, de data, de dia. Olha aqui, gente, criança. Tá todo mundo, vem cá. Tá todo... Ai. Todo mundo feliz, não tá feliz? Tá feliz? Tá feliz com a abertura da quaresma de São Miguel. Que bom, que maravilha estarmos juntos aqui presencialmente. Que bom ter você aí em casa. E eu já quero dizer uma coisa, que eu quero que todo mundo espalhe essa notícia. Posso contar? Posso contar com você que está no online? Nossa, até a irmã Maria Lute, que está na câmera, ela fez assim, ó. Vai, posso contar com ela? Eu posso contar com todo mundo? Sim. Amanhã é sábado, não é? Mas nós vamos ter o poderoso texto do combate. Espalha essa notícia. Espalha a notícia que amanhã tem texto do combate. Primeiro dia da quaresma de São Miguel. Agora, atenção. Estão prestando atenção? O texto do combate é só online amanhã, tá bom? A gente se encontra no canal do YouTube, se Deus quiser. Você que está em casa também, coloca, se mande essa informação para as pessoas que você sabe que reza conosco o poderoso texto do combate, tá bom? Nós vamos, tchau, tchau. Tá aqui, gente, tá em casa, você tá em casa, eu tô em casa. Estamos em casa. Agora o Brasil e o mundo é uma casa só, porque tem exército de São Miguel em todo canto. Então é um tempo que tudo vira casa, exército de São Miguel, não é? Tendo acolhido cada um, eu quero agora convidar a rezarmos a coroa das lágrimas de Nossa Senhora. Então, quem está aqui, se quiser ir para o seu lugarzinho para rezar bem, vamos rezar a Nossa Senhora Virgem Dolorosíssima.

0: Jesus, amém. Louvaram já, já nos alegramos. Agora nós vamos recolhermos-nos interiormente e vamos rezar a coroa das lágrimas de Nossa Senhora. Pelo sinal da Santa Cruz, livra-nos Deus, nosso Senhor, dos nossos inimigos. Em nome do Pai, do Filho e do Espírito Santo. Oração inicial. Eis-nos aqui aos vossos pés, ó Dulcíssimo Jesus crucificado, para vos oferecermos as lágrimas daquela que com tanto amor vos acompanhou no caminho doloroso do Calvário. Fazei, ó bom Mestre, que nós saibamos aproveitar da lição que elas nos dão, para que na terra, realizando a vossa santíssima vontade, possamos um dia no céu vos louvar por toda a eternidade. Amém. Vede, ó Jesus, que são as lágrimas daquela que mais vos amou na terra
1: e que mais vos ama no céu.
0: Meu Jesus, ouvi os nossos rogos.
1: Pelas lágrimas de vossa Mãe Santíssima.
0: Meu Jesus, ouvi os nossos rogos.
1: Pelas lágrimas de vossa Mãe Santíssima.
0: Meu Jesus, ouvi os nossos rogos.
1: Pelas lágrimas de vossa Mãe Santíssima.
0: Meu Jesus, ouvi os nossos rogos.
1: Pelas lágrimas de vossa Mãe Santíssima.
0: Meu Jesus, ouvi os nossos rogos.
1: Pelas lágrimas de vossa Mãe Santíssima.
0: Meu Jesus, ouvi os nossos rogos.
1: Pelas lágrimas de vossa Mãe Santíssima.
0: Meu Jesus, ouvi os nossos rogos.
1: Pelas lágrimas de vossa Mãe Santíssima.
0: Vede, ó Jesus, que são as lágrimas daquela que mais vos amou na terra
1: e que mais vos ama no céu.
0: Meu Jesus, ouvi os nossos rogos.
1: Pelas lágrimas de vossa Mãe Santíssima.
0: Meu Jesus, ouvi os nossos rogos.
1: Pelas lágrimas de vossa Mãe Santíssima.
0: Meu Jesus, ouvi os nossos rogos.
1: Pelas lágrimas de vossa Mãe Santíssima.
0: Meu Jesus, ouvi os nossos rogos.
1: Pelas lágrimas de vossa Mãe Santíssima.
0: Meu Jesus, ouvi os nossos rogos.
1: Pelas lágrimas de vossa Mãe Santíssima.
0: Meu Jesus, ouvi os nossos rogos.
1: Pelas lágrimas de vossa Mãe Santíssima.
0: Meu Jesus, ouvi os nossos rogos.
1: Pelas lágrimas de vossa Mãe Santíssima.
0: Vede, ó Jesus, que são as lágrimas daquela que mais vos amou na terra
1: e que mais vos ama no céu.
0: Meu Jesus, ouvi os nossos rogos.
1: Pelas lágrimas de vossa Mãe Santíssima.
0: Meu Jesus, ouvi os nossos rogos.
1: Pelas lágrimas de vossa Mãe Santíssima.
0: Meu Jesus, ouvi os nossos rogos.
1: Pelas lágrimas de vossa Mãe Santíssima.
0: Meu Jesus, ouvi os nossos rogos.
1: Pelas lágrimas de vossa Mãe Santíssima.
0: Meu Jesus, ouvi os nossos rogos.
1: Pelas lágrimas de vossa Mãe Santíssima.
0: Meu Jesus, ouvi os nossos rogos.
1: Pelas lágrimas de vossa Mãe Santíssima.
0: Meu Jesus, ouvi os nossos rogos.
1: Pelas lágrimas de vossa Mãe Santíssima.
0: Vede, ó Jesus, que são as lágrimas daquela que mais vos amou na terra
1: e que mais vos ama no céu.
0: Meu Jesus, ouvi os nossos rogos.
1: Pelas lágrimas de vossa Mãe Santíssima.
0: Meu Jesus, ouvi os nossos rogos.
1: Pelas lágrimas de vossa Mãe Santíssima.
0: Meu Jesus, ouvi os nossos rogos.
1: Pelas lágrimas de vossa Mãe Santíssima.
0: Meu Jesus, ouvi os nossos rogos.
1: Pelas lágrimas de vossa Mãe Santíssima.
0: Meu Jesus, ouvi os nossos rogos.
1: Pelas lágrimas de vossa Mãe Santíssima.
0: Meu Jesus, ouvi os nossos rogos.
1: Pelas lágrimas de vossa Mãe Santíssima.
0: Meu Jesus, ouvi os nossos rogos.
1: Pelas lágrimas de vossa Mãe Santíssima.
0: Vede, ó Jesus, que são as lágrimas daquela que mais vos amou na terra
1: e que mais vos ama no céu.
0: Meu Jesus, ouvi os nossos rogos.
1: Pelas lágrimas de vossa Mãe Santíssima.
0: Meu Jesus, ouvi os nossos rogos.
1: Pelas lágrimas de vossa Mãe Santíssima.
0: Meu Jesus, ouvi os nossos rogos.
1: Pelas lágrimas de vossa Mãe Santíssima.
0: Meu Jesus, ouvi os nossos rogos.
1: Pelas lágrimas de vossa Mãe Santíssima.
0: Meu Jesus, ouvi os nossos rogos.
1: Pelas lágrimas de vossa Mãe Santíssima.
0: Meu Jesus, ouvi os nossos rogos.
1: Pelas lágrimas de vossa Mãe Santíssima.
0: Meu Jesus, ouvi os nossos rogos.
1: Pelas lágrimas de vossa Mãe Santíssima.
0: Vede, ó Jesus, que são as lágrimas daquela que mais vos amou na terra
1: e que mais vos ama no céu.
0: Meu Jesus, ouvi os nossos rogos.
1: Pelas lágrimas de vossa Mãe Santíssima.
0: Meu Jesus, ouvi os nossos rogos.
1: Pelas lágrimas de vossa Mãe Santíssima.
0: Meu Jesus, ouvi os nossos rogos.
1: Pelas lágrimas de vossa Mãe Santíssima.
0: Meu Jesus, ouvi os nossos rogos.
1: Pelas lágrimas de vossa Mãe Santíssima.
0: Meu Jesus, ouvi os nossos rogos.
1: Pelas lágrimas de vossa Mãe Santíssima.
0: Meu Jesus, ouvi os nossos rogos.
1: Pelas lágrimas de vossa mãe santíssima.
0: Meu Jesus, ouvi os nossos rogos.
1: Pelas lágrimas de vossa mãe santíssima.
0: Vede, ó Jesus, que são as lágrimas daquela que mais vos amou na terra
1: e que mais vos ama no céu.
0: Meu Jesus, ouvi os nossos rogos.
1: Pelas lágrimas de vossa mãe santíssima.
0: Meu Jesus, ouvi os nossos rogos.
1: Pelas lágrimas de vossa mãe santíssima.
0: Meu Jesus, ouvi os nossos rogos.
1: Pelas lágrimas de vossa mãe santíssima.
0: Meu Jesus, ouvi os nossos rogos.
1: Pelas lágrimas de vossa mãe santíssima.
0: Meu Jesus, ouvi os nossos rogos.
1: Pelas lágrimas de vossa mãe santíssima.
0: Meu Jesus, ouvi os nossos rogos.
1: Pelas lágrimas de vossa mãe santíssima.
0: Meu Jesus, ouvi os nossos rogos.
1: Pelas lágrimas de vossa mãe santíssima.
0: Vede, ó Jesus, que são as lágrimas daquela que mais vos amou na terra
1: e que mais os ama no céu.
0: Vede, ó Jesus, que são as lágrimas daquela que mais vos amou na terra
1: e que mais os ama no céu.
0: Vede, ó Jesus, que são as lágrimas daquela que mais vos amou na terra
1: e que mais os ama no céu.
0: Oração final. Virgem Santíssima e Mãe das Dores, nós vos pedimos que junteis os vossos rogos aos nossos, a fim de que Jesus, vosso divino Filho, a quem nos dirigimos em nome das vossas lágrimas de mãe, ouça as nossas preces e nos conceda, com as graças que desejamos, a coroa da vida eterna.
2: Amém.
0: Amém. Por vossa mansidão divina, ó Jesus manietado,
1: salvai o mundo do erro que o ameaça.
0: Ó Virgem dolorosíssima,
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nós. Amém. Eu quero saber, você que está em casa, coloca no chat, eu vou olhar também. Quem está aqui que já entrou no canal oficial do WhatsApp? Levanta a mão. Ah, olha só, estão gostando? O irmão Estevão Maria, o irmão Tarcísio Maria, o irmão Luiz Maria, tem novidades que virão aí nos próximos dias. Eu não quero você de fora. Quem está aqui agora, pega o celular. Você que está também em casa, que não entrou no canal do WhatsApp do Texto do Combate, você vai entrar agora, tá bom? As irmãs vão cantar, eu vou esperar você entrar, seguir o canal e voltar. Aqui no WhatsApp nós vamos ficar um pouquinho mais perto. Eu consigo mandar áudio daqui, ó. Pega o celular. Nós estamos numa distância somente de um bolso. Eu pego o celular e eu mando um áudio pra vocês lá. Olha que maravilha. Então entra agora no canal. Quem está aqui também, vamos cantar. Porque vem, começa amanhã a Quaresma de São Miguel. E não queremos ninguém longe, queremos bem pertinho aqui. Você que está em casa, entra aqui pelo QR Code. Quem está aqui, aponta a câmera do celular pro QR Code também.

Mandei uma mensagem aí agora. Chegou? Olha aí. Deve ter chegado, que agora na internet tudo é assim. Piscou o olho, chegou. Daqui um dia a gente não precisa nem clicar mais. Pisca o olho e vai a mensagem, não é? Então, já viram? Quem está aqui presencial, já viu? Pronto, olha aí, tá vendo? Bem pertinho, você que está em casa também, tá certo? Acessa o nosso canal. Nós vamos agora, antes de cantar ao Espírito Santo, eu quero de novo lembrar, quem está aqui entrando ao vivo agora, amanhã é sábado. Normalmente, não temos o texto do combate em dia de sábado. Mas amanhã o texto do combate vai estar sim ao vivo, porque é o primeiro dia da quaresma de São Miguel. E nós queremos estar com você também amanhã, tá? A vigília começa o texto do combate, logo após o texto do combate. Quem está em casa aqui em Fortaleza e região e quer vir para cá, vem, tá certo? Porque a adoração, tem uma pregação aqui que é só o presencial, na madrugada, é somente presencial, tá bom? Mas às 4 da manhã, o Rosário da Madrugada vai estar ao vivo com você que vai estar, que está longe, que está em casa aí, mas vai estar conosco virtualmente, tá certo? Então, lembrando, amanhã o texto do combate estará ao vivo no primeiro dia da quaresma de São Miguel, com bloco novo, inclusive, o Anjo da Guarda em ação, vem novidade por aí. Agora vamos rezar ao Espírito Santo. Eu quero chamar o irmão Tarcísio Maria. Nós vamos rezar sobre ele, invocando o Espírito Santo também, para que ele seja boca de Deus nesta noite.

0: Agora você pode sentar. E neste momento agora vamos iniciar a nossa pregação no poderoso texto do combate. E para mim é uma alegria estar aqui com você e acolho todos vocês que nos acompanham de casa. Você que está aqui para passar esta noite de vigília conosco. É uma alegria muito grande, acolho todo o esforço que você fez para estar aqui nesta noite, numa sexta-feira, talvez saindo do seu trabalho, saindo de uma semana corrida. Deus atraiu você a estar aqui conosco nesta noite. Por isso, uma alegria muito grande em estar aqui com cada um de vocês. Meus filhos, é muito importante esta pregação, porque ela como que um antegozo daquilo que nós vamos experimentar na quaresma. A quaresma de São Miguel, você sabe que é um momento de muita graça, um momento de libertação, e não é, se resume somente em um único momento, mas falo quaresma no sentido de todo o percurso que é feito neste período da quaresma de São Miguel, suplicando o auxílio dos santos anjos pela intercessão do arcanjo São Miguel, exatamente para alcançar a graça que você mais precisa. Eu sempre penso algo que isso para mim faz muito sentido em relação a um evento, a um momento como esse, e talvez você vá concordar com isso. Todos vocês que estão aqui de maneira particular vieram com algo, com a intenção, vieram com alguma coisa no seu coração para poder ser alcançado pela graça de Deus. Como uma pessoa, por exemplo, que vai a um determinado estabelecimento, ela vai com a intenção de comprar alguma coisa, de adquirir alguma coisa. Da mesma forma, aqueles que vão em um momento de oração, seja como esse na quaresma de São Miguel, aqui no nosso Instituto Hesed, ou em qualquer live que você possa participar conosco, vem com alguma intenção no coração. É quase impossível que uma pessoa chegue num momento como esse e não traga uma intenção específica, porque estamos diante do altar de Deus. E daqui a alguns minutos, Deus estará no nosso meio, vivo e real, na Eucaristia. Mas é importante que você entenda o seguinte agora: a quaresma de São Miguel, ela teve um início. A quaresma de São Miguel teve, podemos assim dizer, um fundador. Alguém que pela primeira vez rezou a quaresma de São Miguel e pôde alcançar graças extraordinárias. Nós vamos conhecer hoje um pouco dessa história. De quem fez a primeira quaresma de São Miguel? Qual foi a primeira quaresma de São Miguel? E aqui eu aproveito para perguntar a você: você está preparado para viver essa quaresma de São Miguel, sim ou não? Está muito fraco. Eu acho que você não está preparado. Vou ter que chamar o irmão Gabriel Maria para louvar de novo, porque está muito baixo. Vamos tentar de novo. Esse primeiro foi só um ensaio. Vamos lá. Você está preparado para viver essa quaresma de São Miguel, sim ou não?
1: Sim.
0: E essa quaresma de São Miguel, pense comigo, pode ser a quaresma que você vai receber aquela graça que você vem pedindo há muito tempo. Porque Deus, ele age de um modo ou de outro, como diz a Sagrada Escritura, e nós não entendemos. Agora, nessa quaresma, talvez na primeira semana, ou até mesmo sendo mais ousado, no primeiro dia da quaresma, se você alcançar a graça que você está pedindo. Agora, se não for na primeira semana, nem no primeiro dia, nem no primeiro instante da quaresma, você vai desistir? Não. Porque a graça de Deus virá ao seu encontro da mesma forma. E foi isso que aconteceu com um homem chamado São Francisco de Assis. Foi ele que começou a quaresma de São Miguel. E ele é o grande protagonista, segundo ali depois, claro, de São Miguel Arcanjo, que é onde ele vai dirigir as suas orações. Foi ele que começou este movimento de oração que todos nós participamos hoje. São Francisco de Assis, como uma primeira coisa para que você entenda, ele tinha uma devoção singular aos santos anjos. São Boaventura, no livro Legenda Aura, de onde ele vai falar lá sobre São Francisco de Assis, diz o seguinte: São Francisco tinha um vínculo de amor indissolúvel com os anjos. E é isso que tem que acontecer nessa quaresma de São Miguel. É claro que, de primeiro passo, nós chegamos na quaresma de São Miguel com a intenção de alcançar uma graça específica. E às vezes, como já ouvimos em muitos testemunhos, as pessoas chegam para rezar a quaresma de São Miguel com uma intenção, e no meio do caminho vão recebendo muitas outras graças que nem esperavam. Por isso, a quaresma de São Miguel é um celeiro de graças que, pela intercessão daquele que primeiro rezou esta quaresma, São Francisco, mas também de modo protagonista, São Miguel Arcanjo, nos conduz ao poço das graças de Deus, que é o próprio Deus. Por isso, nesta legenda maior, neste livro escrito por São Boaventura, ele diz exatamente isso. São Francisco e os anjos viviam em um vínculo de amor indissolúvel. E aqui esse ponto precisa ficar como um ponto principal deste primeiro tópico, porque precisamos viver neste vínculo de amor. E este vínculo de amor trará ao nosso coração e à nossa vida as graças que estamos precisando. Existia no coração deste homem também um ardor em estar diante de Deus. Um ardor em estar na presença de Deus. E ele sabia que era diante daquela presença que ele alcançaria para si e para os seus as graças de conversão, de cura, de libertação, enfim, muitas outras graças. Um outro autor chamado Tomás de Celano, que também escreve sobre São Francisco de Assis, ele vai dizer: todos deveriam oferecer algum louvor ou dádiva a São Miguel. Diante de Deus, claro, quando ele fala sobre São Francisco de Assis, ele pensava exatamente isso. A grandeza de São Miguel fez com que aquele homem, em um momento da sua vida em que ele precisava se recolher em oração, fosse ali necessário recorrer o auxílio do arcanjo São Miguel. Por isso, existe uma grandeza dada por Deus para que o arcanjo São Miguel seja aquele que vai distribuir as graças neste período da quaresma que faremos a ele. Seguinte, isso aqui também é muito importante. Quando fazemos a quaresma de São Miguel, e assim, tem vários modos de fazer a quaresma de São Miguel, mas você escolheu fazer a quaresma de São Miguel com o Instituto Hesed, rezando o rosário, participando das lives, participando do poderoso Terço do Combate. Essa foi a maneira pela qual você escolheu em fazer a sua quaresma de São Miguel. E escolhendo esta maneira de fazer a quaresma de São Miguel, São Francisco de Assis, agora trazendo um pouco para ele, ele trabalhava uma fé viva no seu coração, a tradição da igreja estava junto com ele, e que São Miguel tem autoridade especial sobre as almas. Esse ponto é muito importante. Na quaresma de São Miguel nós vamos entender isso junto com o Padre Pio, que São Miguel recebeu de Deus uma autoridade espiritual para agir sobre as almas. Pare um pouco agora e pense na sua vida, na sua família, aquela pessoa que está mais distante da graça de Deus. Aquela pessoa que, se outro de fora olhar, vai dizer assim: esse aí tem mais jeito não. Não tem mais o que fazer. Está nas mãos de Deus. Essa pessoa, é por essa pessoa que nós vamos rezar hoje. É por essa pessoa que você veio aqui hoje. É por essa intenção, talvez você não lembrasse, mas foi exatamente por esta pessoa que Deus trouxe você aqui hoje para lhe dizer: São Miguel tem autoridade especial sobre as almas. E é exatamente isso que acontece na quaresma. Nós vamos dando autoridade e fazendo com que esta autoridade seja cada vez mais exercida pela intercessão deste glorioso arcanjo. E quanto mais ele interceder, quanto mais nós dermos autorização, a cada dia que for passando a quaresma, Deus vai fazendo uma obra silenciosa naquele coração que você está lembrando agora. Por isso, onde você está precisando de um socorro de Deus, se é nessa pessoa que você está pensando, se é numa situação difícil que você enfrenta hoje, talvez na sua casa, no seu trabalho, na sua família, onde você está precisando do socorro de Deus? Porque é exatamente aí que São Miguel deve agir. É exatamente neste ponto que Deus vai querer agir nesta quaresma de São Miguel, trazendo, claro, a conversão ao nosso coração, mas também alcançando para nós as graças que mais necessitamos. Uma segunda coisa importante para que você entenda: São Francisco, iniciando a quaresma de São Miguel, nós vamos agora voltar um pouco. Vamos nos colocar no ano de 1224. 1224, lá estava São Francisco de Assis subindo o Monte Alverne. São Francisco de Assis, a subir este monte, um lugar deserto, próprio para oração, próprio para um encontro com Deus, próprio para um recolhimento. E ali, ele pronuncia algumas palavras que vêm como um eco ainda hoje para cada um de nós. E assim ele dizia: para a honra de Deus, da bem-aventurada Virgem Maria e de São Miguel Arcanjo, príncipe dos anjos e das almas, quero fazer aqui uma quaresma. Veja que nós estamos em 2026, agora 2024 fez 800 anos da quaresma de São Miguel. Em 1224, quando São Francisco sobe aquele Monte Alverne, para passar aquele período em oração, silêncio e recolhimento, ele diz exatamente isso que estou falando para você agora. Para a honra de Deus, a quaresma de São Miguel é para a honra de Deus. São Miguel, ele aparece como aquele que intercede, claro, mas para a honra de Deus estamos rezando esta quaresma. Da bem-aventurada Virgem Maria, e aqui ele vem classificando como ordem hierárquica mesmo, da bem-aventurada Virgem Maria e de São Miguel Arcanjo, príncipe dos anjos e das almas. Por que das almas? Porque já aprendemos que São Miguel tem uma autoridade especial sobre as almas. Quero fazer aqui uma quaresma. E é exatamente aqui que começa tudo. Assim inicia a quaresma de São Miguel. Na festa da Assunção de Nossa Senhora, dia 15 de agosto, até a festa de São Miguel, São Gabriel e São Rafael, no dia 27 de setembro. Então, Francisco de Assis, ele viveu exatamente este período quaresmal, com dias de jejum, de oração, de silêncio, de sacrifício, de penitência. E vocês também, cada um de nós, somos convidados a fazer essa experiência junto com ele. Você está disposto a fazer essa experiência, sim ou não? Eu acho que só esse lado aqui está disposto. Só esse lado, eu acho. Vamos lá. Você está disposto a fazer essa experiência com Deus, sim ou não?
1: Sim!
0: Ah, o problema foi o fone. Eu tirei o fone aqui e escutei. Agora está tudo certo. Então é essa disposição. Perceber que foi dado autoridade a esse arcanjo para que ele possa agir na sua casa. E essa autoridade será triplicada, será aumentada, na medida que cada dia você for rezando esta quaresma e deixando com que São Miguel Arcanjo possa afastar as coisas que não vêm de Deus e colocar ali a presença de Deus. E é por isso que eu perguntei a você, em qual estágio da sua vida, em qual situação você está precisando de um socorro de Deus? É ali que Ele quer agir. É nessa situação que Ele quer agir. É nesta realidade que ele quer operar. Por isso aqui para nós, como um terceiro ponto, existe um selo do céu. Um selo do céu, porque naquela hora em que São Francisco estava no Monte Alverne, para finalizar este período quaresmal, ele recebe ali os estigmas. Ele recebe um sinal do céu. Foi precisamente durante a quaresma de São Miguel, que São Francisco de Assis, no dia 17 de setembro daquele mesmo ano, fazendo esse retiro quaresmal, recebeu os sagrados estigmas de nosso Senhor Jesus Cristo. E ali ele, recebendo aqueles sinais da paixão, trazia também para ele um significado que também é muito importante para nós: a união com nosso Senhor Jesus Cristo. Veja, se a quaresma de São Miguel fosse exclusivamente para honrar São Miguel Arcanjo, ele não teria recebido as chagas. Ele teria recebido um par de asas e uma espada. Mas o cume, o centro da quaresma de São Miguel, é exatamente pensar que nos dirigimos a este glorioso arcanjo, que tem uma autoridade espiritual, e tendo esta autoridade espiritual, ele nos auxilia a chegar mais perto de Deus e alcançar as graças para a nossa vida. Por isso é importante você entender isso. Foi dado a autoridade a este arcanjo para que ele pudesse agir na vida das pessoas. Agora, ele não age como um anjo decaído. Ele age na medida que nós damos a autorização para que ele possa agir na nossa vida, na vida da nossa família. Mesmo que você seja a única pessoa da sua casa que reza, você pode dizer: São Miguel, eu entrego a minha casa e eu dou autoridade para que quando eu entrar, você entre junto comigo, para que você possa habitar na minha casa. Isso é a autoridade que nós vamos dando a São Miguel, para que lá ele possa estar presente. E assim, quando São Francisco desceu na festa de São Miguel Arcanjo, dos arcanjos em si, trazia gravado ali no seu corpo os sinais do amor de Deus que foi oferecido por nós na cruz. Ele desceu daquele monte em 1224 com os sinais da paixão em seu corpo, isto é, um sinal visível da união daquele homem com a vontade de Deus. Meus filhos, nessa quaresma você vai subir um monte. Você vai subir este Monte Alverne, e junto também com alguém que é estigmatizado. o Padre Pio. Padre Pio, um homem extraordinário, que pôde levar tantas pessoas a conhecer o amor de Deus, que pôde, muitas vezes, quando algumas pessoas que estavam ali endemoniadas, que precisavam de exorcismo ou algo do tipo, Padre Pio dizia: vá ao Monte Gargano, vá na Gruta de São Miguel. E quantas pessoas, pela intercessão do Padre Pio, por este ato que ele dizia, ele fazia, de apontar a Gruta do Glorioso Arcanjo, eram libertas. Existe uma união aqui, uma união do estigmatizado São Francisco de Assis, que começou esta obra, e uma união de muitos anos depois, São Padre Pio, um também estigmatizado, que trazia em si os sinais da paixão do Senhor, indicando que deve ser feito um louvor especial a este glorioso arcanjo. E assim é importante nós percebermos isso, para descer com a nossa graça. Como assim? Nós estamos fazendo esta subida do monte, e que a cada dia nós vamos experimentar isso com o Padre Pio. E experimentando esta graça pela intercessão do Padre Pio, subindo o monte com ele, nós vamos descer este monte, isto é, celebrar a festa do arcanjo São Miguel, celebrando também as graças que você alcançou nesta quaresma. Amém? Ixi. Vou recapitular. Nós vamos subir este monte com o Padre Pio, e subindo este monte, nós vamos descer, e você vai descer com a sua graça. Amém?
1: Amém.
0: Agora melhorou. É isso que é a quaresma de São Miguel. É entender que Deus vai agir todos os dias, a cada dia que você for fiel, a cada dia que você rezar, nesta quaresma Deus vai estar agindo na sua vida. E é isso que Ele deseja fazer. Deus deseja agir na nossa vida de modo particular, porque você tem problemas que uma pessoa que está lá no final do galpão talvez não tenha. Uma pessoa que está aqui no início do galpão não conhece você, mas você traz no seu coração coisas que Deus conhece, e se habilitando a viver uma quaresma de São Miguel bem feita, é experimentar o cuidado particular de Deus em cada dia da quaresma. Por isso é um momento muito especial, um momento em que de fato há um selo do céu na nossa alma. Será um caminho, claro, que de configuração a Cristo. Um caminho que nós vamos aprender cada vez mais a nos configurarmos com Cristo, com aquilo que vamos aprender do Padre Pio e dos santos anjos. Um caminho que vai nos auxiliar nesta união com Deus através da oração da quaresma. E aqui nós, cada um de nós, você que nos acompanha de casa, você talvez ou alguém pode pensar o seguinte: irmão Tarcísio Maria, por que que eu deveria fazer esta quaresma? Por que que eu deveria começar esta quaresma, se no dia a dia, nas coisas que faço, uma semana corrida, cheia de obrigações, e tem que acordar cedo para rezar o rosário, ou isso e aquilo, por que que eu deveria fazer esta quaresma de São Miguel? Porque estamos em uma batalha espiritual. Você sabe o quanto hoje Deus está sendo ultrajado. No ano passado, no mês de setembro, aqui de modo esporádico para que você entenda, no mês de setembro, em um dos países, se não me engano, na Espanha, deu uma manchete que foi o Setembro Negro. Toda semana tinha invasões a igrejas, tinha sacrilégios, tinha queimação de imagens, tudo isso. E o que Deus quer fazer conosco é perceber, nos fazer perceber, melhor dizendo, que estamos em uma batalha espiritual. E estando em uma batalha espiritual, as nossas armas devem ser armas espirituais. E a quaresma vivemos exatamente isso. Perceber que estamos em uma batalha espiritual, e dentro dessa batalha espiritual, não lutamos sozinhos. Lutamos com Deus, com São Miguel e com todos os santos anjos. Esta passagem talvez seja conhecida de vocês. Nós ouvimos há poucos dias. Conhecem um rapaz da Sagrada Escritura chamado Eliseu? Quem conhece, levanta a mão assim. Temos que apresentar o Eliseu para as pessoas. O Eliseu, ele substituiu ali com a unção de Elias. Nós vemos Eliseu, em 2 Reis, capítulo 6. Eliseu está ali e ele tem um servo, tem uma pessoa junto com ele, um secretário. E Eliseu está lá descansando, porque rezou o rosário da madrugada, ainda não tinha amanhecido, e aí está lá descansando, e o servo dele chega e diz assim: ô mestre, tem um exército acampado aqui na frente, e eles estão preparados para matar a gente. E aí Eliseu se levanta, vai lá na varanda, e vê aquele exército acampado com esta multidão que está aqui. Imagina isso, você acordar e ali saindo no portão da sua casa, ver um monte de inimigos, pessoas que você nem esperava, só esperando você sair para lhe matar. Foi exatamente isso que aconteceu com Eliseu e o seu servo. Só que nesta hora, Eliseu diz o seguinte: naquele momento em que os inimigos estavam acampados diante daquela tenda, Eliseu faz uma oração: Senhor, abre os olhos para que ele veja. É isso que precisa acontecer na quaresma. Abra os olhos para que você possa ver. Existe uma batalha espiritual acontecendo. Existe uma batalha espiritual em vista de destruir as famílias, de destruir as crianças, de destruir os jovens, de destruir a pureza, de destruir a igreja. Existe uma batalha espiritual. E nessa oração que o servo fez, na verdade Eliseu fez para o servo, abre-lhe os olhos, ele abriu os olhos. E quando ele abriu os olhos, ele viu que atrás dele, na montanha, estavam cheias, a montanha estava cheia de carros e cavalos de fogo. E ali, claro, eram os santos anjos. Os santos anjos estavam com ele, de modo que naquele momento Eliseu dizia para o seu servo: não temas, porque aqueles que estão conosco são mais numerosos do que aqueles que estão com eles. Amém?
1: Amém.
0: Ó, gostei. Então essa palavra é para cada um de nós hoje. Abre os olhos, mesmo abrindo os olhos, perceba, aqueles que estão conosco não são menores ou menos numerosos do que aqueles que estão com eles. O exército que possa hoje estar diante da sua casa, diante da sua família, uma dificuldade que você enfrenta, eu digo para você, pela autoridade da palavra de Deus, não temas, porque aqueles que estão conosco são mais numerosos do que aqueles que estão com eles. Essa é a força da palavra de Deus, que nos faz perceber exatamente isso. Agora, imagina viver isso durante 40 dias, perseverando na oração. Imagina viver esta graça, experimentando o auxílio e a proteção de São Miguel e dos santos anjos, todos os dias da quaresma, na sua casa e na sua família. O que comprova para nós que estamos em uma batalha espiritual é a carta de São Pedro. Primeira carta de São Pedro, capítulo 5, versículo 8, diz para nós o seguinte: o diabo, vosso inimigo, anda ao redor de vós como leão que ruge, buscando a quem devorar. Só que este leão que ruge, que possa estar rodando ao seu redor, ao redor da sua casa e da sua família, não espera que ao lhe querer abocanhar, estará um arcanjo com uma espada desembainhada, pronta para cortar-lhe a cabeça. Esse é o efeito da quaresma de São Miguel. Imaginar exatamente isso, não somente como uma imaginação, mas como algo que de fato acontece. São Miguel Arcanjo, quando esta quaresma se iniciar, desembanhará a sua espada, pronto para cortar os inimigos, que com certeza tentará para que você não venha a concluir este percurso. Fácil será começar para todos, difícil será concluir. Por isso precisamos pedir a força da graça de Deus, para que, tendo em vista aquilo que queremos alcançar, a conversão de alguém, a santificação da minha família, a libertação de um vício, a conversão de uma pessoa, alcançar uma graça de emprego, a graça que você necessitar alcançar, você tem que ter em vista. Quem aqui adquiriu o livro da quaresma, o seu diário, o livro para acompanhar, ou quem tem um diário próprio, faça o seguinte: no seu diário, aonde você costuma rezar, coloque a graça que você precisa alcançar nessa quaresma. Escreva, para que todo dia, se for num marca-página, por exemplo, no seu livro, para que todo dia você veja, eu tenho um objetivo. E eu não posso esquecer deste objetivo, porque Deus também tem o desejo de me entregar esta graça e de alcançar para mim este milagre. Amém?
1: Amém.
0: Eu quero agora, só para nós concluirmos, citar uma última passagem que está na carta aos Hebreus, capítulo 1, versículo 14, que diz assim: não estão todos eles ao serviço de Deus, enviados para auxiliar aqueles que hão de herder a salvação? Esta palavra conclui como uma questão. Os anjos não são todos eles aqueles que foram enviados para proteger aqueles que estão destinados à salvação? Você, a pessoa que você está rezando, a sua família, todos estão destinados à salvação. E é por isso que São Miguel, nesta quaresma, enviará, junto com todos os santos anjos, para que a sua casa possa alcançar aquilo que você mais precisa. Lembre-se daquilo que falei no início. Todos aqueles que aqui vieram, você que está aqui conosco, você que nos acompanha de casa, traz alguma intenção no coração, traz um objetivo para a sua oração. Por isso, não perca o ponto de partida. Não desanime. O inimigo vai querer que você pare no caminho e desista, mas Deus tem uma graça para colocar em suas mãos no final desta quaresma. Amém?
1: Amém.
0: E agora eu passo a palavra para o nosso irmão Estevão Maria, que dará para nós a nossa notícia.
2: Amém, Jesus. E vamos agora para o nosso momento de notícia. Antes de iniciarmos o nosso poderoso texto do combate, a gente tem percebido esses dias e acompanhando o noticiário do que tem acontecido no país da Colômbia. Esses dias nós vimos que na segunda-feira, no dia 10 de agosto, aconteceu um dos maiores terremotos na Colômbia em uma década, em 10 anos. Aconteceu esse terremoto de magnitude de 7,4. Então, um terremoto que ocasionou um desastre ali em muitos hospitais, muitas casas e também muitas igrejas no país da Colômbia. E a notícia de hoje é que na Igreja da Santíssima Trindade, na cidade de Palmira, o padre, na hora da comunhão, ele estava presidindo a Santa Missa, e no momento da comunhão foi o momento que aconteceu o terremoto. E ele, com muita calma, começou a conduzir, o nome desse padre é Padre Oscar, ele começou a conduzir todos os fiéis com muita calma para fora da igreja, porque podia acontecer que, devido ao terremoto, a igreja viria abaixo, né? Viria a ser demolida por conta do terremoto. Então, calmamente, ele foi conduzido os fiéis para fora daquela igreja dedicada à Santíssima Trindade. Mas agora o fator primordial vem nesse momento. Juntamente com o padre, com os fiéis, ele levava consigo o cibório, uma âmbula, porque tinha acontecido a consagração e ele estava com Jesus na Eucaristia. E aqui nós trazemos para um momento de reflexão espiritual, porque isso que deveria acontecer no coração de todo o ser humano, de todos nós, no momento da comunhão, nosso coração deveria tremer como um terremoto. Porque que Jesus, ele vem à terra e todos os dias em uma santa missa, ele mostra o seu amor por nós. Ele baixa a terra para mostrar o amor dele por cada um de nós. E esse acontecimento despertou no coração daquelas pessoas uma grande gratidão, um grande amor a nosso Senhor Jesus na Eucaristia. Porque eles perceberam que, claro, tinha ali o pastor, o padre conduzindo aqueles fiéis para fora da igreja, tanto é que em seguida, infelizmente, a cúpula da igreja chegou a cair, alguns tijolos também em uma capela dedicada à Nossa Senhora de Fátima e aos pastorinhos chegou a cair também, e uma parte da cúpula da igreja, a torre da igreja também ficou demolida. Então, eles ficaram muito tocados porque perceberam que no meio daquele desastre que acontecia, tinha uma presença sacramental de Jesus naquele local. Com o sacerdote segurando nas mãos, o padre segurando nas mãos, Jesus estava presente ali no Santíssimo Sacramento, no cibório. Então, esse terremoto, nós também podemos tirar uma lição espiritual. Muitas pessoas na Colômbia, nesse dia 10 de agosto, segunda-feira em que aconteceu esse terremoto, estavam vivendo a sua rotina. Rotina, quem aqui trabalha, levanta a mão para eu ver. Todos, né? Todos os dias, de segunda a sexta, acredito eu que nós vamos trabalhar, vamos rotineiramente para o nosso trabalho diário, levar o filho para o colégio, trazer filho do colégio, ir atender não sei quem, os médicos, então todos os dias nós fazemos isso. Eles estavam do mesmo jeito, na sua rotina diária, mas algo naquele dia aconteceu que eles não esperavam, que foi o terremoto. E muitas pessoas ali interromperam as suas vidas, são quase 300 mortes já, talvez mais atual agora, o número tenha ultrapassado já 300 pessoas que faleceram devido a este terremoto. Mais de 700 pessoas feridas e se recuperando agora de alguma enfermidade, de algum acidente por conta dos escombros. Então, isso é algo para nós refletirmos, a brevidade da nossa vida. A brevidade, como a nossa vida passa rapidamente. E diante de que tudo passa, apenas uma pessoa permanece. Aquele povo percebeu isso. Esta pessoa é Jesus. Jesus permaneceu com aquele povo mesmo no meio dos tremores. O padre conduziu aquele povo para fora da igreja. Tudo estava caindo, os tremores acontecendo, e Jesus permanecia intacto na Eucaristia, mostrando para aquele povo que ele é o refúgio. Diante das lutas, das tribulações, da enfermidade, da dificuldade com o esposo, com a esposa, com a luta contra, com o filho ali de sair de algum vício, esse filho talvez que não escuta, que não ouve, Jesus permanece na Eucaristia e mostra que está aberto a todos os que vierem a ele. Ele é aquele que, quando nós estamos cansados, ele diz: vinde a mim todos vós que estáis cansados e fadigados. Então, vamos hoje pedir esta graça ao nosso Senhor Jesus Cristo, que é de viver bem cada dia das nossas vidas. A gente tem um costume muito de falar, né? Estamos começando a quaresma de São Miguel, esta vigília da quaresma de São Miguel, amanhã já iniciamos o primeiro dia, e nós queremos falar que tem que ser uma quaresma diferente das outras, e não é mentira, é verdade, tem que ser mesmo. Mas vamos mudar um pouco o nosso falar e vamos falar: tem que ser cada dia diferente de todos os dias da nossa vida, porque a gente nunca sabe o dia de amanhã. Ninguém garante que nós vamos chegar no dia de amanhã. Muitas pessoas acordaram no dia 10 de agosto na Colômbia e não esperavam aquilo. Infelizmente agora já não estão mais conosco. Estão, se Deus quiser, lá junto com o nosso Pai do Céu. Então vamos pedir esta graça no dia de hoje, de viver bem todos os nossos dias, e que Ele nos ensine cada dia a amar, mesmo diante dos tremores da nossa vida, como eu falava, de alguma enfermidade que a gente esteja lutando, enfrentando, de alguma luta, conversão de algum ente querido, uma dificuldade financeira que a gente parece que vem, não tem fim, se levantou esta muralha, não sei como resolver, Jesus sabe. Por isso vamos fazer este ato de entrega a Ele, e agora, para iniciarmos o nosso poderoso texto do combate, vamos receber Jesus na Eucaristia. Esse momento que vamos iniciar, e aí apresenta já a Ele a tua graça, a graça que você quer alcançar. Ele que tem poder, Ele que tem poder diante de tudo no nosso mundo, diante de tudo na nossa vida, Ele tem poder para resolver e para solucionar. Com fé agora recebe Jesus e vamos iniciar o nosso poderoso texto do combate. Graças e louvores se dê.

profeta Jesus já agora está curando, já agora está tocando os nossos corações, já agora está expulsando de nós os medos, as preocupações, as angústias. Vão embora agora, no nome do Senhor Jesus. Você que chegou aqui inquieto, você que chegou aqui agitada, você que chegou aqui com coisas ruins na sua mente, no seu coração,

essa cura que só o nome de Jesus pode fazer. Recebe esse poder, essa unção que o Espírito Santo derrama agora sobre você, com a mão no seu coração. Chama mais uma vez esse nome, mas agora feche os seus olhos e veja que Jesus está olhando para você. Veja agora no seu interior Jesus que te olha.

suas duas mãos para o Senhor agora e recebe a bênção através do sacerdote. É o sacerdote do Altíssimo. O sacerdote é a presença do Cristo vivo que te abençoa agora, que te

0: todas as graças dessa noite.
1: Eu invoco agora a poderosa intercessão da Virgem Maria, Nossa Senhora da Assunção. Começamos com essa vigília, a quaresma de São Miguel. Eu invoco a

0: e ao glorioso São Miguel, para que você seja guardado e protegido por Deus. Que Deus te abençoe, proteja e guarde, em nome do Pai e do Filho e do Espírito Santo.
1: Amém. Amém. Toma posse, filho. É só o início do nosso poderoso terço do combate. Deus preparou para você grandes bênçãos, porque Ele te ama. O que Deus tem preparado para nós, nenhum olho viu, nenhum ouvido ouviu. O coração humano não consegue nem imaginar, diz a palavra de Deus. Tão grande é o que Deus preparou para você. Mas para você virar essa chave, você precisa de algo chamado fé. Pede o Espírito Santo agora que, em nome de Jesus, aumente sua fé nessa noite. Aumente sua confiança nele. Ele está aqui no meio de nós. Antes de começar o terço do combate, eu peço que você pegue agora o seu aparelho celular, que você abra, você que está aqui presencialmente, abra no YouTube, abra no canal do Instituto Hesed e envie esse link agora para pessoas que você ama. Hoje é um dia muito especial para a igreja. O dia anterior, a partir do horário da tarde, já é considerado a véspera da festa. Por isso a igreja já está celebrando a Assunção de Nossa Senhora. Já estamos no início da quaresma de São Miguel. Esse terço do combate é muito especial. Por isso envie agora para muitas pessoas que você ama, que você sabe que precisam dessa experiência do Senhor. Faça essa evangelização enquanto você evangeliza. Você que está pelo YouTube, aqui no cantinho da tela tem esse dedinho aqui, esse joinha, esse like. Faça isso, isso ajuda muito a muitas pessoas agora serem evangelizadas. E enquanto você compartilha, nós cantamos esse nome. Vamos cantar mais uma vez dizendo: eu não serei confundido. Repete essa palavra comigo.

Agora que é o seu terço, você que está chegando agora, filho, se você tem um terço, pegue sua arma espiritual. Se você não tem, está chegando pela primeira vez, seja bem-vindo. Deus te abraça, Nossa Senhora te abraça, Jesus vivo, ressuscitado, está aqui no meio de nós, Ele te abraça. Entrega a Jesus agora a sua intenção nessa oração tão poderosa, junto com milhares e milhares de irmãos de fé. Entrega a Jesus agora suas preocupações, suas intenções, entrega a Ele o teu coração, que nós vamos agora iniciar essa oração pela sua intenção, pela sua vida, pela sua família. Pelo sinal da Santa Cruz, livra-nos Deus nosso Senhor dos nossos

0: a cada dia nos dai hoje. Perdoai-nos as nossas ofensas, assim como nós perdoamos a quem nos tem ofendido. E não nos deixeis cair em tentação, mas livrai-nos do mal. Amém.
1: Ave Maria, cheia de graça, o Senhor é convosco. Bendita sois vós entre as mulheres. Bendito é o fruto do vosso ventre, Jesus.
0: Santa Maria, Mãe de Deus, rogai por nós, pecadores, agora e na hora de nossa morte. Amém.
1: Creio em Deus Pai Todo-Poderoso, Criador do céu e da terra, e em Jesus Cristo, seu único Filho, nosso Senhor, que foi concebido pelo poder do Espírito Santo, nasceu da Virgem Maria, padeceu sob Pôncio Pilatos, foi crucificado, morto e

reza agora com fé essa oração que Nossa Senhora ensinou e prometeu enviar os anjos em nosso socorro. Veja com os olhos da fé milhares de anjos agora se movimentando no céu, descendo do céu à terra para vir socorrer os filhos de Deus. Ergue sua mão agora e clama aos santos anjos dizendo:

0: Eu e você vamos começar agora de pé e eu te convido a se colocar nessa postura, porque nós vamos clamar agora o nome de Jesus. Deixa eu te dizer que na Sagrada Escritura, os milagres acontecem no Novo Testamento quando os apóstolos invocam o nome de Jesus. É assim que Pedro e João curam aquele coxo, invocando o nome de Jesus. São Paulo, ele é tão próximo de Jesus e realiza tantos milagres, que a gente vê no livro dos Atos dos Apóstolos, até uma ressurreição do Eútico, até uma serpente que o morde, não acontece nada. É a força do nome de Jesus. E nós vamos agora ministrar uma oração de fé para que a gente perca o medo, começando essa quaresma de São Miguel, cheios de coragem dos apóstolos. Nós vamos começar com uma oração que cada um de nós vai fazer por si só. Levanta a sua mão direita em direção a Jesus. Você vai dizer agora com autoridade, porque nós temos autoridade sobre nós mesmos. Eu tenho autoridade sobre o meu corpo, eu tenho autoridade sobre a minha alma. Então você vai olhando para Jesus e vai dizer: em teu nome, Jesus,
1: em teu nome, Jesus,
0: diante da tua presença eucarística,
1: diante da tua presença eucarística,
0: eu rejeito,
1: eu rejeito,
0: eu renuncio,
1: eu renuncio.

da ousadia, e da força, que vem em teu nome, eu creio, Senhor Jesus, na tua presença eucarística, eu creio, Senhor Jesus.

0: Senhor Jesus.
1: Em teu nome, Senhor Jesus.
0: E você mantém a sua mão erguida. E agora eu quero ouvir. Nós temos milhares de pessoas aqui presentes hoje na Fortaleza Angélica para essa vigília de oração. E você vai invocar o nome de Jesus com autoridade. Eu estou falando com você que está aqui, com você que nos acompanha de casa. Essa não é uma hora de covardia, mas você tomou posse da ousadia, da coragem, da força no nome de Jesus. Então, agora, olhando para Jesus com autoridade, vou invocar teu nome. Clama o poder dele.
2: Clamarei teu poder.
0: Pode ser melhor, exército. Vou invocar.

Antes de continuarmos agora, você toma a sua arma na mão, que é o seu terço. Você vai olhar para Jesus e essa é mais uma atitude de confiança. É mais uma atitude de alguém que venceu o medo e com ousadia enfrenta o inimigo não com a tua força, mas com a força de Cristo. Lembra Pedro que disse, ele olhou para aquele coxo e disse: ouro e prata não tenho, mas o que eu tenho eu te dou em nome de Jesus, levanta-te e anda. E o coxo ficou de pé. Nós estamos agora com a mão no nosso terço, que é a nossa arma de combate. Nós vamos olhar para Jesus e a nossa declaração agora vai ser com o ministério: e por ti serei salvo, vencerei os meus inimigos. Qual é o teu inimigo? É a preguiça? Você vai vencer. Qual é teu inimigo? É o vício? Em nome de Jesus você vai vencer. Amém. Qual é o teu inimigo? É o desespero? Em nome de Jesus você vai vencer. Se o teu inimigo é o desânimo, em nome de Jesus você vai chegar até o fim nessa quaresma de São Miguel e vai alcançar a tua vitória. Então agora, com o terço na mão, estendendo mais uma vez a mão para Jesus, você vai dizer: e por ti serás salvo. Junto com o ministério agora, com autoridade, fala com ele.

0: Agora é a parte final do seu combate contra o medo. Escuta bem firme, porque agora é a palavra da tua decisão. Quem enfrenta o medo não é você sozinho. Você se colocou de pé. Você se colocou em atitude de clamor e decisão. Mas quem derrota o medo no teu coração é o próprio Senhor Jesus Cristo. Amém? Então agora você vai olhar para Jesus e vai dizer para Ele da derrota da ansiedade. O medo do futuro não existe mais, porque quem tem Jesus tem confiança. Antes da gente cantar mais uma vez, pega o seu terço, de mãos estendidas para Jesus, e diz assim: Senhor Jesus,
1: Senhor Jesus,
0: eu renuncio,
1: eu renuncio,
0: eu rejeito,
1: eu rejeito,
0: e eu repreendo,
1: e eu repreendo,
0: a todo espírito de ansiedade,
1: a todo espírito de ansiedade,
0: e eu declaro,
1: e eu declaro,
0: Jesus, eu confio em vós,
1: Jesus, eu confio em vós,
0: Jesus, eu confio em vós,

0: E agora, confiando nele, junto com o ministério, você vai dizer esse brado cantando da tua decisão, que não será confundido de modo nenhum, porque Cristo está ao seu lado. Mãos para ele, canta.
1: Não serei confundido.
0: Jesus quer ouvir a tua voz.

0: glorioso São Miguel. Ele revestia de couraça muitos que tinham bradado com ousadia, que confiavam em Deus. Era uma armadura que você recebia, um capacete, uma espada para combater essa quaresma de São Miguel. Você não vai desistir. Você vai fazer cada dia com o exército de São Miguel, no Santo Rosário da Madrugada, no poderoso texto do combate. E o Senhor derrotava a ansiedade. Inclusive algumas pessoas que tinham recebido o diagnóstico e você disse: eu vou acreditar em Deus, e a minha intenção da quaresma de São Miguel é para derrotar essa ansiedade, porque eu sei que o Senhor está comigo. E hoje é o primeiro passo decisivo da tua vitória. O Senhor vai fazer grandes coisas na sua vida, e São Miguel hoje te capacitava e te dava essa força. Havia muitas pessoas aqui que tinham medo de fraquejar e voltar para o pecado. Você se converteu, renunciou ao pecado, se confessou, mas o inimigo toda hora te tenta para voltar para a vida velha. E você agora olhou para Jesus e disse: não serei confundido, Jesus, pois tu estás comigo. O medo de voltar atrás foi retirado com a confiança nele. Você não vai ficar em ocasião de pecado, mas você não vai temer o diabo, porque você tem Jesus, e quem tem Jesus tem a vitória. Mais uma vez, para selar essa oração tão forte para começo do poderoso texto do combate, eu convido você mais uma vez, agora, a pegar a mão do irmão que está do teu lado. Nós vamos dar as mãos agora, no começo dessa vigília de oração. É um momento fortíssimo de oração inicial. A gente está começando o poderoso texto do combate. Olha, nós fazemos isso aqui. O irmão João da Cruz dá as mãos para o irmão Tarcísio Maria, para o irmão Luiz Maria, eu com o irmão Estevão Maria aqui, os irmãos do Instituto Resse de Unidos em Oração, e vocês como família de oração. Você vai agora dizer: não serei confundido, pois tu estás comigo. Olhando para o seu irmão, talvez você não conheça ele, mas ele é o teu irmão que reza com você. Ele é o teu irmão que te dá força. Ele é o teu irmão que vai junto com você rezar essa quaresma de São Miguel. De mãos dadas, ergue a mão dele e declara: não serei confundido.
1: Não serei confundido.
0: Olha para o teu irmão, para a tua irmã e diz: pois tu estás.

0: Yeshua. Pode aplaudir o Senhor, porque é na união conosco e com Ele que o Senhor vai fazer grandes coisas. Aplauda mais forte, porque o Senhor merece homens e mulheres de fé que começam agora uma quaresma de São Miguel vitoriosa no nome de Jesus. Amém, Senhor Jesus.
1: Eu quero confirmar toda essa oração do nosso Padre Emmanuel Maria, porque enquanto ele rezava, a palavra que o Senhor trazia ao meu coração era de Marcos capítulo 3, que naquela passagem, aquele homem com a mão atrofiada, pela palavra que o Senhor diz a ele, estende a mão. Você não pensou agora talvez nem no seu medo, nem na graça que você queria alcançar, mas você estendeu a sua mão. Por isso eu convido você mais uma vez a fazer isso, embora sim você possa trazer um medo no seu coração, mas agora está tudo diante

0: e já está realizando uma obra grandiosa.
1: Amém.
0: De libertação, de graça, de
1: obrigado,
0: cura.
1: Senhor.
0: Muitos milagres o Senhor está derramando agora no nosso meio. Obrigado, Jesus.
1: Glorifica o nome do Senhor, porque o Senhor me mostra que sombras já estão saindo. Especialmente muitos jovens agora.
2: Amém.
1: Estão sentindo uma alegria do Espírito Santo. Aquela tristeza que você chegou aqui já está indo embora, já foi. Muitas coisas ruins estão indo embora. Onde se louva o nome de Jesus, onde se adora a presença de Jesus, o mal não tem espaço. Por isso canto ainda uma última vez, pois a alegria

0: esmagar a cabeça de Satanás. Humildemente vos rogamos que envieis as legiões celestes para que as vossas ordens persigam e combatam os demônios por toda parte, refreando a sua audácia e precipitando-os no abismo.
1: Quem como Deus?
2: Ninguém.
1: Quem como Deus?
2: Ninguém.
1: Ó bom

0: o cruel inimigo.
1: E nesta segunda dezena, Senhor Jesus, nós queremos levar um grande clamor pedindo a queda de todas as muralhas que se ergueram na nossa vida, na nossa família, Senhor Jesus. Enquanto o Padre Emanuel Maria ia ministrando esta poderosa oração, já no primeiro mistério, me vinha forte ao coração a cura de muitas pessoas que estão rezando agora conosco, que você tinha um sentimento ruim pela sua família, por conta de traumas que aconteceram na sua infância, e esse sentimento ruim era curado agora por conta da sua família, exército de São Miguel. Você rezava, olhava ao seu redor de mãos dadas rezando, e você via: eu tenho uma família que reza por mim, eu tenho uma família que está comigo, eu tenho verdadeiros amigos que me levam para Deus, mesmo eu não conseguir caminhar, mas na força desta minha amizade, desta minha verdadeira família, eu continuo caminhando, Senhor Jesus. E nós queremos pedir agora quebra e corte de toda maldição que foi lançada contra nós, que seja anulado agora, que São Miguel, São Gabriel e São Rafael, que o nosso glorioso arcanjo também, o nosso santo anjo da guarda, possa agora interceder por nós, e que assim como aconteceu em Jericó, aconteça agora na nossa família, aconteça agora na nossa vida, que essas muralhas possam cair por terra agora.

Santa Cruz, Senhor, e nesse momento de oração, nós cremos que o poder da Tua Santa Cruz age agora, e tantas maldições que foram lançadas nas nossas vidas estão caindo por terra pelo poder da Tua Santa Cruz, Senhor. Me vem muito ao coração de muitas pessoas que estão padecendo graves enfermidades. Eu quero apresentar agora diante de Jesus pelo Igor Rodrigues, que está se recuperando, pelo Bruno, que está internado no hospital, já desenganado pelos médicos. Nós cremos, Senhor, em tantos filhos agora que estão desenganados. Apresenta agora, filho, filha, a tua intenção. Esta muralha que se ergueu nesse momento, Senhor, nós cremos que pelo poder da tua Santa Cruz, esta situação que não era reversível, agora a partir de hoje se torna possível e reversível pelo poder da tua Santa Cruz, Senhor Jesus. Este filho, esta filha que reza conosco, que estava já com ordem de despejo do seu local, do seu condomínio, nós cremos que vai ser possível pagar, quitar estas dívidas, esta conta, que tudo vai se normalizar com o tempo de Deus, Senhor. Nós pedimos a quebra e corte de maldição agora, de toda inveja lançada na família deste filho, na família desta filha. Nós queremos, Senhor Jesus, cantando mais uma vez, e cremos que pelo poder da tua Santa Cruz tudo agora é resolvido. Nós cremos que pelo poder da tua Santa Cruz o Senhor enverga, o Senhor enverga o rígido, o Senhor flexiona aquele que está com o coração mais duro. Nós cremos que nesse momento acontecem conversões em massa. Muitas mães que rezam agora pelos seus filhos, particularmente um homem que se chama André, uma mãe reza pelo homem que se chama André, que está no vício das drogas. Filha, crê agora que Jesus está visitando, está libertando desse vício da drogadição e tantos vícios de jogos, agora de mães que apresentam os seus filhos. Nós cremos, Senhor, que pelo poder da tua Santa Cruz, tudo isso está se resolvendo agora. Por isso, nós vamos cantar mais uma vez e crendo, Senhor, que o Senhor se levanta do teu alto trono e o Senhor combate conosco e por nós. Com fé, levante-se, Deus.

0: uma grande graça, porque essa música tocou o meu coração logo que ela foi composta pelo irmão João da Cruz. Ele escreveu essa canção, o irmão João da Cruz, e logo que a Madre Kelly colocou a música, eu comecei a ministrar ela sobre mim, e eu dizia: milagres surgirão, os inimigos cairão. Essa imagem é uma imagem forte e clara do poder do Senhor. Nós cremos que nessa quaresma de São Miguel o Senhor vai realizar o impossível, sim ou não?
1: Sim.
0: Porque nós rezamos juntos, nós estamos em oração e o Senhor está diante de nós. De manhã e à noite nós adoraremos o Senhor com o exército de São Miguel, porque quaresma de São Miguel é com o exército de São Miguel. E aqui não é só na madrugada, à noite nós nos reunimos para combater. E à noite nós temos oração de libertação todos os dias da quaresma de São Miguel, para clamarmos a vitória do Senhor. Então agora eu convido ao nosso irmão João da Cruz, que há mais de 20 anos reza por libertação, que clame agora os milagres que nós precisamos receber nessa quaresma de São Miguel. Eu peço a ele, como ministro de cura e libertação, que reze conosco com autoridade. Você, filho, agora, junto com ele, reza e toma posse dessa grande libertação que o Senhor quer realizar.
2: Senhor Jesus, e eu creio que todos nós aqui estamos sentindo esta unção, a unção que vem do Senhor, a unção da graça, a unção que vem de Deus. Você que está em casa também, eu tenho certeza que você está sentindo esta unção. Estamos começando uma

Miguel, Gabriel e Rafael. E neste momento, como estamos orando com as famílias, pelas nossas famílias, nesse momento agora, o irmão Estevão e Maria, vamos pedir pela nossa casa, que a nossa casa seja fundamentada em Cristo Jesus.

Santo Jesus e a Virgem Maria, e toda a influência do mal, todo mal, bata em retirada, bata em fuga, em nome de Jesus, pois na sua casa está presente Cristo Jesus e a Virgem Maria. E me vem muito forte que esta quaresma, não somente as nossas famílias,

0: em nome de Jesus.
1: Então levanta a sua cruz agora e proclama essa vitória de Deus. Profetiza as bênçãos de Deus na sua casa, na sua família, no seu trabalho, no nosso Brasil. Deus triunfa. Nenhuma nação tem adorado tanto o Senhor.
2: Amém.
1: Nenhuma nação tem rezado tanto o rosário. Nenhuma nação tem se voltado para a Eucaristia como a nação brasileira, que nasceu católica, que nasceu de uma missa, e na sua casa agora é plantada a cruz do Senhor. Levanta-se, Deus.

0: com o ministério, que milagres vão surgir. Porque agora nós clamamos, pedindo a quebra e corte as muralhas que estavam impedindo a graça de acontecer na sua família. Nesse momento foram quebradas.
1: Amém.
0: Pelo poder da Santa Cruz de nosso Senhor Jesus Cristo, estas muralhas agora se colocam aos pés da cruz de Jesus. Feitiços que foram lançados contra a sua família, família que estavam em ruínas, vocês já tinham marcado até a data do divórcio no cartório, estavam entrando no processo de nulidade, e o Senhor Jesus pede para eu proclamar na sua vida, filho, filha, este matrimônio vai se perdurar sim, porque o que Deus uniu, homem nenhum separa. A tua família foi instituída por nosso Senhor Jesus Cristo, e esta muralha agora cai por terra, e milagres estão surgindo. Você crê nisso, sim ou não?
1: Sim, eu creio.
0: Os milagres estão surgindo, e nós vamos cantar isso, Senhor Jesus, crendo que milagres surgirão. Canta com fé.
2: Milagres surgirão, os inimigos.
0: Um exército
2: cairão.
0: Se levanta agora em ordem de batalha.

0: agradeço.
1: A vitória do Cristo ressuscitado.
0: A vitória de Cristo ressuscitado.
1: Na minha vida.
0: Na minha vida.
1: No meu trabalho.
0: No meu trabalho.
1: Na minha família.
0: Na minha família.
1: No meu Brasil.
0: No meu Brasil.
1: Cristo é vencedor.
0: Cristo é vencedor.
1: Cristo já venceu.
0: Cristo já venceu.
1: Dá uma salva de palmas bem bonita para o Senhor. E canta, levante-se, Deus.

0: e rogai por nós.
1: Augusta Rainha dos Céus e Senhora dos Anjos, vós que recebeste de Deus o poder e a missão de esmagar a cabeça de Satanás,

0: inimigo.
1: E uma das intenções que nós mais rezamos ou escutamos os pedidos de orações neste tempo são as intenções de libertação dos vícios. Quantos que trazem vícios que não conseguem mais vencer a si mesmo? Quantos que estão agora sim diante do Senhor e que estão pedindo a força para vencer um vício, talvez do álcool, vício da droga? Quantos também que agora diante do Senhor estão rezando por alguém que está enfrentando um vício, que está numa casa de reabilitação, que está em uma situação difícil, está ali dentro, no fundo do poço de um vício? Quantas vezes nós rezamos também, pedimos para que estas pessoas, vendo a pessoa definhar, morrer no vício e pedir a libertação? É isso que nós queremos rezar agora neste momento. Queremos pedir ao Senhor, ainda neste clima das muralhas, porque talvez esta muralha foi levantada há muito tempo e parece ser difícil ser derrubada. Quantos corações que aqui agora estão viciados, viciados na pornografia, viciados no vício do álcool, viciados no vício da droga, viciados nos jogos, nas apostas, na compulsão alimentar. Quantos que vieram aqui nesta noite pedindo ao Senhor a vitória sobre

Veja, filho, uma muralha que foi construída para barrar um exército foi derrubada por um grito de um povo que rezava juntos. E este grito nós podemos bradar agora. Eu quero que você pense, qual o vício você está enfrentando? Pessoas que estão aqui no nosso meio que trazem um vício, um compulsivo de cigarro. Você fuma vários maços de cigarros por dia. E você diz todos os dias, eu vou parar, eu não vou mais fumar. Mas quando você vê, já está no vício de novo. Filho, eu convido você agora a se desfazer dessa carteira de cigarro. Disso que você traz agora na sua bolsa, que você traz agora na sua mochila. Se você se identifica agora como alguém que está trazendo um vício, se desfaça dele neste exato momento. Esta hora é a hora da libertação. É a hora de você olhar para essa lixeira que está ao seu lado e jogar fora. É a hora de você se desfazer. Quantos que são viciados, nem mesmo em cigarro, em tabagismo, mas naquele cigarro eletrônico, se desfaça dele agora. Quantos viciados homens, eu vejo homens agora que estão rezando conosco e que trazem dentro da sua carteira preservativos. Você, homem viciado em pornografia, viciado nessa libertinagem, viciado nesta maldição desta pornografia, se desfaz disso agora. Eu peço, Senhor Jesus, agora diante de Ti, todos nós estamos rendidos na Tua presença e queremos suplicar a quebra de todos os vícios. O vício de comprar, quantos que estão com dívidas acima da sua capacidade de pagar, por conta de um vício de comprar várias vezes. Filho, esta hora é a hora da libertação. Esta é a hora da tua libertação. Esta é a hora da tua decisão. Por isso coloca diante do Senhor e pede, Senhor, eu não tenho força sozinhos, mas diante de Ti, mesmo não tendo força sozinho, eu coloco na Tua presença e eu me desfaço desse vício agora. Os milagres, sim, Jesus, vão surgir, porque os corações agora estão sendo libertos desses vícios. Proclama isso, filho, que na sua fé milagres surgirão e nesta noite a libertação acontece no nosso meio.

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0: Está no ar a Voz do Brasil. As notícias do governo federal que movimentaram o país no dia de hoje.
1: Olá, boa noite.
2: Boa noite para você que nos acompanha em todo o país.
1: Sexta-feira, 14 de agosto de 2026.
2: Vamos ao destaque do dia.
1: Vícios em apostas.
2: 1.200.000 brasileiros decidiram bloquear o próprio acesso às plataformas.
1: E mais de 800.000 pessoas estão impedidas de apostar em bets por participarem de renegociação de dívidas. Dilson Santa Fé.
3: Nesse total, aproximadamente 794.200 estão relacionadas à modalidade voltada a inadimplentes.
2: A regulação da publicidade para bets foi tema da entrevista de hoje.
1: Ricardo Morishita, da Secretaria Nacional de Defesa do Consumidor, faz um alerta para quem gosta de jogar.
4: Jogar faz você perder dinheiro. Você perde. A regra é perder.
2: E hoje vamos fazer um passeio por patrimônios históricos brasileiros.
1: O Brasil possui 26 locais com esse título mundial da Unesco.
2: Pela voz de quem vive no local, conheceremos mais sobre três cidades tombadas.
5: Sou nascido aqui em Ouro Preto, sempre fui apaixonado pela história, sempre ficava encantado, né, com aquele centro histórico ali, parecia a cidade que a gente vê naqueles filmes europeus.
6: São Miguel das Missões, que esse ano estamos comemorando 400 anos da história das missões.
7: E as pessoas só conhecem a cidade de Olinda pelo carnaval, mas muita coisa em Olinda aconteceu primeiramente.
1: Hoje na apresentação da Voz do Brasil, Luciano Seixas e eu, Mariana Jungmann.
2: E acompanhe a gente ao vivo, acesse radiogov.ebc.com.br ou o canal Gov na sua TV aberta.
1: O governo brasileiro abriu processo para avaliar a adoção de medidas de reciprocidade em resposta às tarifas impostas pelos Estados Unidos.
2: A análise tem como base a Lei da Reciprocidade Econômica, que permite ao Brasil adotar medidas para responder a ações comerciais consideradas prejudiciais ao país.
1: O Ministério das Relações Exteriores também informou a solicitação